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1: Bom dia, estimado ouvinte. Bem-vindo às notícias apresentadas por Vitor Rufino. Motociclista morre após ser colhido por um caminhão esta quinta-feira na Estrada Nacional número 6, distrito de Gondola, em Manica. A vítima, que seguia no sentido Chimoio-Gondola, terá sido atingida pelo caminhão que também circulava no mesmo sentido. O responsável do Banco de Socorros do Hospital Distrital de Gondola, José Carravina, disse que o motociclista deu entrada naquela unidade sanitária já sem sinais vitais.
2: Confirma a entrada de um óbito. O próprio coisa, o paciente saía de onde saía do lado do Chimoio e o caminhão também saía do lado do Chimoio. O vulgo Kaunda, que acabou batendo a própria vítima e veio obitar e chegou no Hospital Distrital de Gondola sem sinais vitais. E o corpo foi removido para o morgue do Hospital Distrital de Gondola ou para outra na Vila Municipal.
1: Responsável do Banco de Socorros do Hospital Distrital de Gondola, José Carravina, e o acidente que tirou a vida esta quinta-feira a um motociclista na Estrada Nacional número 6. Presidente da República anuncia a preparação de um plano para fazer face aos possíveis efeitos do fenômeno El Niño. Daniel Chapo diz que tal plano preconiza, entre outras ações, a criação de condições para o acesso à água, através da reparação e abertura de mais fontes de água nas comunidades. O chefe do Estado falava esta quinta-feira no distrito da Manhissa, no comício que marcou o segundo dia da sua visita à província de Maputo.
3: Nós, como governo, estamos a fazer um plano. Existe um furo avariado. Vamos reparar. Se existe um local que nós podemos abrir um furo para o povo ter mais água, estamos a fazer esse plano, mas também cada um de nós tem que fazer a sua parte. Por exemplo, nós estamos a dizer, vamos ter horta em casa. Uma família, uma horta. Porque se nós tivermos uma torneira, aquela água da torneira não vai parar de sair, porque é de um furo. E vamos usar aquela água para nós fazermos uma horta e em casa vamos ter couve, vamos ter cebola, vamos ter repolho, vamos ter cenoura, vamos ter tomate e outras hortícolas que não vamos precisar de comprar.
1: O segundo dia da visita do presidente da República à província de Maputo terminou com um diálogo com a juventude no distrito da Manhissa. A hidroelétrica de Caora Bassa efetua esta sexta-feira, das 5 às 18 horas, a abertura de um descarregador de água na sequência da paragem total da subestação de Songo. De acordo com uma nota da HCB recebida na nossa redação, pretende-se com a medida garantir a compensação do caudal ecológico do rio Zambeze. A nota indica ainda que a abertura do descarregador de água visa assegurar o equilíbrio dos ecossistemas e garantir a continuidade das atividades desenvolvidas pelas comunidades ribeirinhas, incluindo os cenários associados ao fenômeno El Niño. O governo vai investir US$ 225 milhões na construção de uma infraestrutura viária destinada a melhorar a mobilidade e reduzir o tempo de deslocação dos munícipes da área metropolitana de Maputo. Trata-se da implementação do trânsito rápido por autocarro, BRT, um sistema de transporte público de alta capacidade que utiliza corredores exclusivos para garantir viagens mais rápidas, seguras e eficientes. Para a concretização deste projeto, o governo, através do Ministério dos Transportes e Logística, assinou esta quinta-feira em Maputo um contrato de construção da infraestrutura e procedeu ao lançamento da primeira pedra. Segundo o ministro dos Transportes e Logística, João Matlombe, a obra vai contribuir, entre outros benefícios, para a redução da sinistralidade rodoviária.
4: Com o BRT queremos um transporte público mais seguro, mais rápido, mais confortável e mais previsível e acessível a toda a nossa população. Queremos reduzir o tempo que os munícipes passam no trânsito. Queremos diminuir os custos das deslocações. Queremos melhorar a organização do tráfego e promover uma mobilidade urbana mais sustentável, inclusiva e digna, porque o nosso povo merece um serviço de qualidade. Queremos devolver às pessoas aquilo que constantemente nos rouba todos os dias. Tempo, para a família, tempo para trabalhar e tempo para estudar por nossos jovens. E, sobretudo, tempo para nós podermos viver todos como sociedade.
1: O projeto financiado pelo Banco Mundial será implementado pelo Ministério dos Transportes e Logística e tem a conclusão prevista para 2028. Na atualidade desportiva, o presidente da Confederação Africana de Futebol, CAF, reitera sua confiança no Quênia, Tanzânia e Uganda para sediarem a Copa Africana das Nações de 2027, descartando sugestões de que o torneio poderia ser transferido para outro local. Patrício Motsepe reconheceu que existem desafios nos preparativos. Entretanto, garante que a CAF está comprometida em trabalhar com estes países para cumprir os prazos. E na atualidade internacional, a China pediu esta quinta-feira que o Irã ajude a conter o avanço dos rebeldes houthis do Iêmen, que tendem a tomar controle da segunda rota marítima mais importante do mundo. Os houthis do Iêmen avançaram rapidamente na semana passada ao longo da costa do Mar Vermelho e ao redor do estreito de Bab el-Mandeb, comprometendo as exportações do petróleo da Arábia Saudita. Assim, o governo de Pequim quer que o Irã use a sua influência sobre os houthis para ajudar a impedir que o conflito se espalhe ainda mais pelas rotas de energia, das quais a China depende. Fechamos com a previsão do tempo. A cidade de Tete poderá registrar esta sexta-feira 37 graus centígrados de temperatura máxima, seguida de Chimoio com 31. Beira, Quilimane, Nampula e Pemba, 30. Inhambane, 29. Vilanculo, 28. Lixinga, 26. E, por fim, Maputo e Xai-Xai, com 25 graus centígrados de temperatura máxima. Apresentamos as notícias esta hora, as próximas, às 6 horas, inseridas no Jornal da Manhã.
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Muito bom dia Moçambique, bom dia estimado ouvinte, bem-vindo ao Jornal da Manhã da Rádio Moçambique, edição de sexta-feira. De imediato os destaques nesta edição: acidente de aviação mata 17 pessoas no distrito de Zavala, em Inhambane. Ministério da Educação e Cultura assegura ter resolvido o problema da falta de emissão de certificados de habilitação profissional que os institutos de formação técnico-profissional enfrentavam nos anos passados. O setor da agricultura em Gaza tem disponíveis mais de 700 toneladas de semente de milho para garantir o arranque próximo mês da campanha agrícola 2026-2027 na sua primeira época. Portanto, no estrangeiro, insegurança alimentar poderá agravar-se em Moçambique, Malawi e Zimbábue durante o período entre safra de outubro de 2026 a janeiro de 2027. São previsões da Aliança para a Revolução Verde em África. São, portanto, os destaques do Jornal da Manhã desta sexta-feira, terceiro e último dia da visita de trabalho do Presidente da República à província de Maputo.

Como sempre, pelo país e não só, há uma vasta equipa de profissionais que garante este jornal. Em nome desta equipa, aceito, estimado ouvinte, as saudações de Sidónio Pires, que hoje está na sonorização, Vitor África nas notícias. Eu sou Adair Tulipang na edição e apresentação. Votos de ótima escuta.

0: De imediato, as notícias são apresentadas pelo jornalista Vitor África. Vitor, bom dia.
1: Bom dia, Aderto Lipangue, caro ouvinte. 17 pessoas perderam a vida e uma outra está gravemente ferida, vítimas de um acidente de viação do tipo choque entre viaturas, ocorrido na noite desta quinta-feira na Estrada Nacional número 1, em Zavala, província de Inhambane. Reporta o jornalista Daniel Faela.
2: Aponta-se o excesso de velocidade, a fadiga e a ultrapassagem irregular como causas deste acidente de viação que envolveu uma viatura de transporte de passageiros que seguia no sentido norte-sul e um caminhão de transporte de mercadorias que seguia no sentido contrário. São dados partilhados há momentos pela chefe do Departamento das Relações Públicas no Comando Provincial da Polícia da República de Moçambique, em Inhambane, Nércia Bata.
3: Infelizmente, a polícia, a nível da província de Inhambane, reporta a ocorrência de um caso de acidente de viação, do tipo choque entre carros, que ocorreu no distrito de Zavala, concretamente em Ilhéu, por volta das 23 horas. Partilhando uma informação preliminar, tivemos até então 17 número de óbitos e um ferido grave.
2: Chefe do Departamento das Relações Públicas no Comando Provincial da Polícia da República de Moçambique, em Inhambane, Nércia Bata, confirmando a morte de 17 pessoas. Última noite, vítimas de um acidente de viação ocorrido ao longo da Estrada Nacional número 1, troço que atravessa o distrito de Zavala, em Inhambane. Daniel Faela, bom dia.
1: Muito bom dia, Daniel Faela. E ainda sobre acidentes rodoviários, um motociclista morreu após ser colhido por um caminhão esta quinta-feira na Estrada Nacional número 6, no distrito de Gondola, em Manica. O responsável do banco de socorros do Hospital Distrital de Gondola, José Carravina, disse que o motociclista deu entrada na unidade sanitária já sem vida.
4: Confirma a entrada de um óbito. O próprio coisa, o paciente saía de onde saía do lado do chimoio e o caminhão também saía do lado do chimoio. O vulgo Kaunda, que acabou batendo pela própria vítima e veio obitar e chegou no hospital distrital de Gondola sem sinais vitais. E o corpo foi removido para o morgue do hospital distrital de Gondola ou para outra na Vila Municipal.
1: Responsável do Banco de Socorros do Hospital Distrital de Gondola, José Carravina, e o acidente que tirou a vida esta quinta-feira a um motociclista na Estrada Nacional número 6. O presidente da República, Daniel Chapo, anunciou ontem a preparação de um plano para fazer face aos possíveis efeitos do fenômeno climático El Niño. O plano preconiza, entre outras ações, a criação de condições para o acesso à água através da reparação e abertura de mais fontes de água nas comunidades.
5: Nós, como governo, estamos a fazer um plano. Existe um furo avariado. Vamos reparar. Se existe um local que nós podemos abrir um furo para o povo ter mais água, estamos a fazer esse plano, mas também cada um de nós tem que fazer a sua parte. Por exemplo, nós estamos a dizer: vamos ter horta em casa. Uma família, uma horta. Porque se nós tivermos uma torneira, aquela água da torneira não vai parar de sair, porque é de um furo. Vamos usar aquela água para nós fazermos uma horta. E em casa vamos ter couve, vamos ter cebola, vamos ter repolho, vamos ter cenoura, vamos ter tomate e outras hortícolas. Não vamos precisar de comprar.
1: O chefe de Estado falava no distrito da Manhissa, no comício que marcou o segundo dia da sua visita à província de Maputo. A hidroelétrica de Cahorabassa, HCB, efetua esta sexta-feira, a partir das 5 até as 18, a abertura de um descarregador de água na sequência da paragem total da subestação de Songo. De acordo com uma nota da HCB, recebida na nossa redação, pretende-se com a medida garantir a compensação do caudal ecológico do rio Zambeze. A abertura do descarregador de água visa assegurar o equilíbrio dos ecossistemas e garantir a continuidade das atividades desenvolvidas pelas comunidades ribeirinhas, incluindo os cenários associados ao fenômeno El Niño. O governo vai investir 225 milhões de dólares na construção de uma infraestrutura viária destinada a melhorar a mobilidade e reduzir o tempo de deslocação nos municípios da área metropolitana de Maputo. Trata-se da implementação do trânsito rápido por autocarro, BRT, um sistema de transporte público de alta capacidade que utiliza corredores exclusivos para garantir viagens mais rápidas, seguras e eficientes. Para a concretização deste projeto, o governo, através do Ministério dos Transportes e Logística, África assinou esta quinta-feira em Maputo um contrato de construção da infraestrutura e procedeu ao lançamento da primeira pedra. Segundo o ministro dos Transportes e Logística, João Macombi, a obra vai contribuir para, entre outros benefícios, a redução da sinistralidade rodoviária.
6: Com o BRT queremos um transporte público mais seguro, mais rápido, mais confortável e mais previsível e acessível a toda a nossa população. Queremos reduzir o tempo que os munícipes passam no trânsito. Queremos diminuir os custos das deslocações. Queremos melhorar a organização do tráfego e promover uma mobilidade urbana mais sustentável, inclusiva e digna, porque o nosso povo merece um serviço de qualidade. Queremos devolver às pessoas aquilo que o congestionamento nos rouba todos os dias. Tempo para a família, tempo para trabalhar e tempo para estudar por nossos jovens. E, sobretudo, tempo para nós podermos viver todos como sociedade.
1: O projeto financiado pelo Banco Mundial será implementado pelo Ministério dos Transportes e Logística e tem conclusão prevista para 2028. E no plano internacional, combates entre as forças governamentais iemenitas e os Houthis no Iêmen fizeram 63 mortos em ambos os lados nas últimas 24 horas. Pelo menos 23 soldados do governo foram mortos em ataques com mísseis e drones realizados pelos Houthis nas províncias de Taiz e Laas, de acordo com a AFP, que cita um responsável militar do governo. Do lado dos Houthis, fontes militares relatam 40 combatentes mortos em ataques sauditas e combates terrestres. Os Houthis, que estão no poder numa parte do Iêmen, controlam agora toda a costa iemenita no Mar Vermelho, reforçando assim o domínio sobre o estratégico estreito de Bab el-Mandeb, que liga a Europa à Ásia através do Canal de Suez. Apresentamos as notícias no próximo bloco, às 7 horas.

0: A previsão do tempo é-nos trazida hoje pelo meteorologista Zefanias Kisiko. Zefanias, muito bom dia.
1: Bom dia, estimados ouvintes da Rádio Moçambique. Previsão do estado de tempo para hoje, sexta-feira, 18 de dezembro de 2026. Para a região sul do país, espera-se céu pouco nublado, localmente muito nublado, possibilidade de ocorrência de chuvas fracas locais e vento de sudoeste a sueste fraco moderado, soprando por vezes com rajadas. E para as regiões centro e norte, espera-se céu pouco nublado, localmente nublado, possibilidade de chuvas fracas locais, vento de leste a nordeste fraco moderado. Temperaturas máximas previstas em graus Celsius. Tete com máxima de 38, Chimoio 31, Beira, Quelimane, Nampula e Pemba 30, Inhambane 29, Vilanculo 28, Lixinga 26 e, por último, Maputo e Xai-Xai com máximas de 25. Por hoje é tudo e muito obrigado pela atenção dispensada. Até a próxima.

0: Inicia agora a nossa viagem pelo país em informação e recuperamos esta triste notícia referente ao acidente de aviação que esta noite fez perto de 20 de mortos no distrito de Zavala, em Inhambane. No concreto, são 17 as pessoas que perderam a vida neste sinistro, tal como reporta o jornalista Daniel Faiela.
1: De facto, 17 pessoas perderam a vida última noite vítimas de um acidente de aviação ocorrido ao longo da Estrada Nacional número 1, troço que atravessa o distrito de Zavala, província de Inhambane. Neste sinistro de tipo choque entre carros, uma outra pessoa ficou gravemente ferida. Aponta-se o excesso de velocidade, a fadiga e a ultrapassagem irregular como causas deste acidente de aviação que envolveu uma viatura de transporte de passageiros que seguia no sentido norte-sul e um caminhão de transporte de mercadorias que seguia no sentido contrário. São dados partilhados há momentos pela chefe do Departamento das Relações Públicas no Comando Provincial da Polícia da República de Moçambique, em Inhambane, Nércia Bata.
2: Infelizmente, a polícia, a nível da província de Inhambane, reporta a ocorrência de um caso de acidente de aviação, do tipo choque entre carros, que ocorreu no distrito de Zavala, concretamente em Rilene, por volta das 23 horas. Partilhando uma informação preliminar, tivemos até então 17 número de óbitos e um ferido grave. Danos materiais avultados numa das viaturas e a outra danos materiais ligeiros. Como dizia, são informações preliminares, oportunamente daremos mais informações.
1: Chefe do Departamento das Relações Públicas no Comando Provincial da Polícia da República de Moçambique, em Inhambane, Nércia Bata, confirmando a morte de 17 pessoas, última noite, vítimas de um acidente de aviação ocorrido ao longo da Estrada Nacional número 1, troço que atravessa o distrito de Zavala, em Inhambane. Daniel Faiela, bom dia.
0: Muito bom dia. Seguimos com outras notas. O presidente da República anuncia incremento em 100% do valor destinado ao Fundo de Desenvolvimento Económico Local, FIDEL, visando aumentar o volume de projetos projetos beneficiários do financiamento. O chefe de Estado manifestou satisfação pelo impacto dos projetos em curso no distrito da Manhissa, província de Maputo. O detalhe por Fernando Sirumo.
3: O presidente da República, Daniel Chapo, mostra-se satisfeito pelos resultados que estão sendo alcançados pelos jovens beneficiários do Fundo de Desenvolvimento Econômico Local, FIDEL, do Distrito da Manhissa, província de Maputo. A satisfação do chefe do Estado foi manifestada esta quinta-feira durante um encontro que manteve com um grupo de jovens beneficiários deste fundo de investimento.
4: Sam está a viver aonde?
5: Aqui mesmo, na Vila da Manhissa.
4: Na Vila da Manhissa.
5: Na qualidade de marciano.
4: Recebeu quanto?
5: 50 mil meticais.
4: Qual é o teu negócio?
5: Eu apostei na indústria. Tenho uma serralharia.
4: Serralharia?
5: Sim.
4: O que é que você faz lá, concretamente?
5: Tudo que tem a ver com metal, eu faço.
4: Ok.
5: Sim.
4: O teu negócio está a andar bem?
5: Está, sim, muito.
4: Você trabalha sozinho ou tem mais alguém?
5: Tenho duas pessoas.
4: Você paga salário a esses outros jovens?
5: Sim.
4: Você é patrão de verdade, sabe? Agora estou a perceber que Fidel está a produzir resultado, mas...
6: Cláudio Ernesto Schbebe.
4: Recebeu quanto?
6: 35 mil.
4: Qual é o seu negócio?
6: Trabalho com salão.
4: Onde?
6: Xinavai.
4: Como vai o seu negócio?
6: Está tudo bem.
4: Já começou a devolver?
6: Sim, a primeira prestação.
4: Devolveu quanto?
6: 2 mil.
4: 2,5.
6: Sim.
4: É o que está no contrato, não é?
6: No contrato vem 2,300.
4: E você achou que tem dinheiro a mais, né?
3: Aqui, o presidente da República, Daniel Chapo, anunciou a duplicação dos valores alocados aos distritos no próximo ano, com vista ao financiamento de projetos de iniciativas juvenis em todo o território nacional.
4: E é isto que nós queríamos, é isto que nós queremos. Gerar renda para as vossas famílias, fazer negócio, fazer circular o dinheiro no distrito, e também a questão relacionada com o pagamento dos salários. E eu tenho certeza absoluta que na medida em que vão crescendo os vossos negócios, também vão aumentando os valores dos salários. Isto vai realmente ajudar o desenvolvimento do distrito da Manhissa, por isso decidimos duplicar o valor do FIDEL para este ano, porque queremos que haja mais projetos, haja mais iniciativas e principalmente porque são jovens que estão a fazer maravilhas, todos eles.
3: Presidente da República, Daniel Chapo, que se mostra satisfeito e encoraja os jovens a apostarem na criação de projetos de autoemprego com vista ao desenvolvimento socioeconómico do país. 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Fernando Sidumu, Radio Moçambique, Matola.
0: Presidente da República anuncia incremento em 100% do valor destinado ao Fundo de Desenvolvimento Económico Local FIDEL, visando aumentar o volume de projetos beneficiários do financiamento. O chefe de Estado manifestou satisfação pelo impacto dos projetos em curso no distrito da Manhissa, província de Maputo, onde termina hoje visita de trabalho de 3 dias. O setor da agricultura em Gaza tem disponíveis mais de 700 toneladas de semente de milho para garantir o arranque próximo mês da campanha agrícola 2026-2027, na sua primeira época, tal como refere o jornalista Teodomiro Nhantumbo. Teodomiro, muito bom dia.
7: Muito bom dia, Aderto. Trata-se de semente que destina-se a apoiar os produtores de todos os distritos, principalmente aqueles que foram seriamente afetados pelas enxurradas deste ano. A diretora provincial de Agricultura e Pescas em Gaza, que facultou a informação, disse que o setor está a distribuir igualmente semente de feijão e hortícolas para potenciar os produtores que trabalham nas zonas baixas da província. Arcília Cau disse que, paralelamente à aquisição e distribuição da semente, está em curso a compra de motobombas para alocar aos produtores no âmbito das ações antecipadas para fazer face aos efeitos do fenómeno climático El Nino, que poderá afetar a província na próxima época chuvosa.
8: A semente já está alocada aos produtores. Temos disponível para todos os distritos. Não há nenhum distrito que não está a receber milho neste momento. Todos os distritos receberam feijões, todos os distritos estão a receber hortícolas para a primeira época, para a segunda época. E também estamos a fazer um plano de ação para ações antecipadas. E dizíamos que já temos financiamento para a produção agrícola. É só os produtores elaborarem os seus planos. Estamos preparados para a primeira época. É só os produtores se organizarem, vão buscar dinheiro na GAPI e começar a produzir. Então, aquilo que o governo não conseguiu dar como insumos, já tem dinheiro lá. É só ir levar o dinheiro, vai comprar aquilo que o governo não conseguiu disponibilizar.
7: Diretora Provincial de Agricultura e Pescas em Gaza, Arcília Cau, e as ações em curso de preparação do lançamento da primeira época da campanha agrícola 2026-2027, que arranca em outubro próximo no país. Mwingisetu Otembeka, Vakata Chihala, Tilungisele, Ungata Shanisek, Ngunzala, Niditora, Tiwanel. Aderto, para esta semana é tudo no Jornal da Manhã, com noção de um bom trabalho e mais logo, bom fim de semana.
0: Muito obrigado, Teodomiro Nhantumbo, que nos trazia esta nota, segundo a qual o setor da agricultura em Gaza tem disponíveis mais de 700 toneladas de semente de milho para garantir o arranque próximo mês da campanha agrícola 2026-2027, isto na sua primeira época. Enquanto isso, o Ministério da Agricultura, Ambiente e Pescas iniciou esta semana com um treinamento dos extensionistas e técnicos de irrigação em matérias de uso e aproveitamento sustentável de água dos perímetros irrigados no país, face à previsão do fenômeno climático El Niño, tal como refere o jornalista Dini Kassam.
9: A capacitação regional centro, que decorre na cidade de Chimoio, abarca 33 técnicos das províncias de Manica, Sofala e Zambésia, que deverão replicar os conteúdos em todos os regadios da região centro. O diretor-geral do Instituto Nacional de Irrigação, Delfim Vilissa, explicou que o treinamento visa reforçar as capacidades técnicas e metodológicas dos extensionistas para apoiar os produtores na melhoria da gestão, operação e sustentabilidade dos regadios, promovendo a sua transformação em sistemas orientados ao agronegócio. Vilissa aponta o envolvimento do setor privado como uma das estratégias a serem adotadas para alavancar a produção nos regadios.
10: Para tornar os regadios mais sustentáveis, há uma necessidade de envolver o setor privado na utilização desses regadios. E para tal, devemos formular alguns acordos que devem ser estabelecidos. Os pequenos produtores devem ser integrados em esquemas de fomento e é uma necessidade do setor privado também garantir a transferência de tecnologia aos produtores, integrá-los em esquemas de fomento e absorver a produção e, desta feita, levar a produção para o mercado. É nesse contexto que julgamos extremamente importante treinar os extensionistas para que possamos ter os nossos produtores a produzirem de forma eficiente no que se refere à utilização de água.
9: O diretor-geral do Instituto Nacional de Irrigação disse ainda que, devido à previsão da ocorrência do fenómeno climático El Niño, há necessidade de reforçar os métodos de gestão da pouca água que estará disponível.
10: As estimativas indicam que haverá redução na queda pluviométrica e, desta feita, vai reduzir a quantidade de água que nós temos nos períodos irrigados, porque não vai chover. Havendo a ocorrência do fenómeno El Niño, há uma necessidade de garantirmos o uso sustentável e de forma eficiente a água que nós temos nos nossos regadios. Então, esse é o grande impacto, pelo que devemos usar de forma eficiente a pouca água que vamos dispor.
9: O treinamento dos extensionistas e técnicos de irrigação em matérias de uso e aproveitamento sustentável da água dos perímetros irrigados, que arrancou na última segunda-feira na cidade de Chimoio, termina esta sexta-feira e, de seguida, vai acontecer nas regiões norte e sul do país. Sambanhara, Ngokuma, no Sabau, Canamarota, Vikirei, Cólera, de Chimoio, Dinekassam.
0: Ministério da Agricultura, Ambiente e Pesca iniciou esta semana com um treinamento dos extensionistas e técnicos de irrigação em matérias de uso e aproveitamento sustentável da água dos perímetros irrigados no país face à previsão do fenómeno climático El Niño. E a Faculdade de Ciências Agrárias da Unizambés em Tete está a registrar resultados satisfatórios com a implementação e massificação do projeto de hortas, uma iniciativa presidencial visando promover a segurança alimentar no país. É o que refere a nossa colega Ana Avenila, a partir de Tete. Ana, bom dia.
11: Bom dia. A iniciativa está a traduzir-se em aulas práticas, nas quais os estudantes desenvolvem competências em técnicas modernas de produção do tomate, cebola, alho, cenoura, entre outras culturas, com recurso a sistemas eficientes de irrigação. A instituição dispõe de uma área de cerca de 100 hectares destinada à massificação da produção de batata-reno e à criação de frangos, criando igualmente condições para que os estudantes aliem a formação teórica à experiência prática. Segundo o diretor da Faculdade de Ciências Agrárias da Unizambés, Paulino Sandramo, a aposta em novas tecnologias agrícolas está a permitir que os estudantes desenvolvam capacidades para aplicar técnicas modernas de produção.
12: Envolvemos estudantes de primeiro ano, segundo ano, terceiro e quarto ano do curso de Engenharia Agropecuária e também depois de colher em termos de conservação, também temos envolvido estudantes do curso de Engenharia Alimentar, tanto os dois cursos são oferecidos aqui nesta faculdade.
13: Como é que tem sido a assimilação dos estudantes e quantos é que estão envolvidos neste processo?
12: Temos cerca de 400 estudantes envolvidos para os dois, desde o primeiro momento de preparação do solo, sementeira até a fase de comercialização, portanto toda a cadeia completa.
11: Diretor da Faculdade de Ciências Agrárias da Unizambés, Paulino Sandramo, e resultados de implementação e massificação do projeto de hortas, uma iniciativa presidencial que visa promover a segurança alimentar no país. Adérito Li Bang, ouvinte, termino a minha intervenção com a seguinte mensagem. Abvicere, Batixi de Moçambique, Zikulantendere, Namakalidui e Abuinu. Desta didata, Ana Avenila, uma vez mais, bom dia.

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São 6 horas e 30 minutos. Vamos recapitular as notas em destaque neste jornal. Acidente de viação mata 17 pessoas no distrito de Izavala, em Inhambane. Ministério da Educação e Cultura assegura ter resolvido o problema da falta de emissão de certificados de habilitação profissional que os institutos de formação técnico-profissional enfrentavam nos anos passados. O setor da agricultura em Gaza tem disponíveis mais de 700 toneladas de semente de milho para garantir o arranque próximo mês da campanha agrícola 2026. 2027, na sua primeira época. Entretanto, no estrangeiro, insegurança alimentar poderá agravar-se em Moçambique, Malawi e Zimbábue durante o período entre safra de outubro de 2026 a janeiro de 2027. São previsões da Aliança para a Revolução Verde em África. São, portanto, os destaques do Jornal da Manhã, edição desta sexta-feira, terceiro e último dia da visita de trabalho do Presidente da República à província de Maputo.

0: É o regresso do meteorologista Zefanias Kisiko com a previsão do tempo para esta sexta-feira. Uma vez mais, bom dia.
1: Bom dia, estimados ouvintes da Rádio Moçambique. Previsão do estado de tempo para hoje, sexta-feira, 18 de setembro de 2026. Para a região sul do país, espera-se céu pouco nublado, localmente muito nublado, possibilidade de ocorrência de chuvas fracas locais e vento de sudoeste a sueste fraco moderado, soprando por vezes com rajadas. E para as regiões centro e norte, espera-se céu pouco nublado, localmente nublado, possibilidade de chuvas fracas locais, vento de leste a nordeste fraco moderado. Temperaturas máximas previstas em graus Celsius. Tete com máxima de 38, Chimoio 31, Beira, Quelimane, Nampula e Pemba 30, Inhambane 29, Vilanculo 28, Lixinga 26 e, por último, Maputo e Xai-Xai com máximas de 25.

0: Inicia hoje a Semana Nacional do Desporto no país e no Café da Manhã vamos refletir sobre o estágio do desporto na atualidade. No quadro, portanto, desta Semana Nacional do Desporto que hoje inicia, o nosso convidado é o Diretor Nacional do Desporto, Hélder Josias, e este café terá a moderação do jornalista do RDM Desporto, Castro Jorge. Como sempre, o ouvinte é também convidado a participar através de mensagens que podem ser partilhadas nas páginas do Facebook, Jornal da Manhã, RDM e Rádio Moçambique, sendo certo que no momento de entrevista estarão abertas também linhas telefónicas para interação em direto entre os ouvintes e o nosso convidado. São 6 horas e 33 minutos. Prossegue a nossa viagem pelo país em informação. O Conselho Municipal de Lixinga do Niassa está a reabilitar 20 estradas em estado crítico e garante a ligação entre o centro da cidade e os bairros suburbanos. O detalhe é por Raimundo Matola.
1: São um total de 55 quilômetros que ficaram danificados na passada época chuvosa e que neste momento transitam-se com grandes dificuldades e as obras estão avaliadas em mais de 18 milhões de meticais. O presidente do Conselho Municipal de Lixinga, Luiz Jumo, disse que, paralelamente, estão na fase conclusiva as obras de pavimentação das estradas que partem do ponto final a Namacula, da Rotunda à Pensão Ganha Pouco, da Feporol até a Rua Augusto Assique, no Mercado Central, e da Casa Abraão, em Chuaula, até as bombas da Global, no bairro de Nzinge. O edil informou que algumas destas rodovias serão entregues aos munícipes na próxima quarta-feira, no quadro das celebrações dos 64 anos de elevação de Lixinga à categoria da cidade. O desafio, segundo Luiz Jumo, é melhorar a mobilidade de pessoas e bens dentro do raio municipal.
2: Estamos mesmo apostados em melhorarmos as nossas vias de acesso ao nível da nossa cidade, porque melhorando vias de acesso, o desenvolvimento será muito rápido, porque os munícipes vão se locomover rapidamente, vão conseguir transportar os produtos de um ponto para o outro em menos tempo. Também as viaturas vão permanecer por muito tempo, os amortecedores, rótulas vão resistir por conta da qualidade de vias de acesso.
1: Presidente do Conselho Municipal de Lixinga, no Niassa, Luiz Jumo, e os trabalhos de reabilitação de algumas estradas e pavimentação de outras, no quadro da melhoria da circulação de pessoas e bens nesta autarquia, que completa 64 anos de elevação à categoria de cidade na próxima quarta-feira. 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A partir de Lixinga, Raimundo Matola.
0: Em curso nos bairros da Vila de Nova Mambone, no distrito de Govuro, em Inhambane, o processo de ordenamento territorial para permitir a expansão e canalização do gás doméstico. Venâncio Macam.
3: Até o momento foi concluído o processo de ordenamento territorial no bairro do Ano, em Nova Mambone, e nas localidades de Pande e Malovane. A administradora de Govuro, Natália Chivampo, diz que com o trabalho feito estão criadas as condições para que a Empresa Nacional de Hidrocarbonetos, ENH, possa expandir as ligações domiciliárias de gás.
4: Temos arruamentos, temos zonas parceladas que podem muito bem facilitar a canalização de gás. Então, acreditamos nós que a NH está ainda a se organizar para fazer esta ligação, porque já manifestamos esta preocupação, mesmo para o caso de Malovane, eles já foram lá, fizeram o levantamento das famílias que estão interessadas em fazer a canalização do gás. Então, acreditamos nós que é um trabalho de preparação que ainda estão a fazer, mas nós estamos a trabalhar com a NH, temos muita falta na localidade de Pande, no povoado de Malovane.
3: Os residentes dizem aguardar com enorme expectativa a ligação de gás nas suas residências.
5: Acácio José, por mês eu gasto 2 a 3 sacos de carvão. Ainda não tenho assim data ou a previsão de quando é que eles vêm, mas vem aqui já estamos a preparar para a recepção.
6: Ardênia Daniel, ainda não foi canalizado. Já solicitamos sim e vieram fazer uma inscrição das casas que ainda não têm gás.
7: Ibrahim Bacar. Estou pronto para receber a gás, sim.
3: Atualmente, o distrito de Govuro conta com mais de 340 consumidores de gás doméstico. Mingsete, Anha Kurula e Kulisatiko. Venas Macam, bom dia.
0: Muito bom dia. Nota em destaque, o Ministério de Educação e Cultura assegura ter já resolvido o problema de falta de emissão de certificados de habilitação profissional que os institutos de formação técnico-profissional enfrentavam nos anos passados. É uma informação trazida por Otávio Fonseca. Otávio, muito bom dia.
8: Muito bom dia, Adérito Lipanga. A informação foi avançada em Nampula pelo secretário de Estado de Ensino Técnico Profissional, Leo Jamal. Leo Jamal sublinhou que o Ministério da Educação e Cultura encontrou uma fórmula que conseguiu resolver definitivamente o problema e, prova disso, este ano foram emitidos pouco mais de 29 mil certificados e, em 2025, 36 mil para igual número de graduados nas diferentes instituições de ensino técnico profissional do país. O secretário de Estado do Ensino Técnico e Profissional anotou que a ideia surge de um compromisso assumido pelo Ministério da Educação e Cultura de ver todos os formandos ostentando os seus certificados depois de terminar o ciclo de formação e promete que nunca mais haverá problemas de atraso na emissão de certificados.
9: A nossa perspectiva é que, a partir de 2027, possamos fazer uma expansão de uma ação piloto que já começamos de emissão de certificado digital. Neste momento, ensaiamos em 3 instituições do ensino técnico profissional. Vamos alastrar esse ensaio piloto este ano para mais ou menos 11 instituições do ensino técnico profissional. Próximo ano, vamos fazer a consolidação e expansão desse sistema. E a nossa perspectiva é que até 2028, os nossos graduados recebam os seus certificados através de um clique. E nós já temos instituições que já estamos a ensaiar e que os nossos formandos já estão a receber certificado digital. Mas estamos na fase piloto. Então, próximo ano, vamos expandir e em 2028 vamos ter esse sistema de certificação digital consolidado. Essa é a nossa perspectiva.
8: Secretário de Estado do Ensino Técnico Profissional, Leo Jamal, e a solução definitiva do problema da falta de emissão de certificados de habilitação profissional nos institutos de formação técnico-profissional no país. Atualmente, o país conta com 264 instituições de ensino técnico-profissional. Amosi Nivarane Mono, Oui Nimurerihe Moçambique, Otávio Fonseca, Nampula.
0: Serviço Provincial de Identificação Civil em Cabo Delgado apela à adesão em massa na emissão gratuita de bilhetes de identidade em curso no país. Jornalista Cadre Buana. Cadre, bom dia.
10: Adérito Lipang, ouvinte, bom dia. A iniciativa do governo, com apoio de parceiros, destina-se a todos os cidadãos moçambicanos, com destaque para os jovens e adultos que ainda não possuem o BI, garantindo a isenção de taxas deste documento essencial de identificação civil. Falando esta quinta-feira, Gilda Clemente, porta-voz do SPIC, disse que, para assegurar a campanha massiva de emissão gratuita dos BI, várias brigadas do setor continuam a trabalhar um pouco por toda a província.
11: O bilhete de identidade é gratuito para todos os cidadãos que estejam a tratar pela primeira vez. Esta é uma orientação que visa garantir a inclusão, permitindo que todos os cidadãos moçambicanos tenham acesso ao bilhete de identidade sem distinção. Temos distrito de Moeda com 42 brigadas, em Simba da Praia, temos uma brigada lá que está a trabalhar, distrito de Macomia, distrito de Chiuri, com 40 brigadas, e na cidade de Pemba, no bairro de Natite, com 25 brigadas, e no bairro de Alto Gingoni, também com 25 brigadas.
10: Gilda Clemente, porta-voz do Serviço Provincial de Identificação Civil em Cabo Delgado, e os esforços do governo moçambicano que visam alargar o acesso à identificação civil aos cidadãos e o gozo pleno dos seus direitos. 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Kadrubana, em Pemba.
0: Ministro da Justiça defende maior divulgação da lei sobre prevenção e proteção contra uniões prematuras nas comunidades locais. Uma preocupação levantada na Zambésia, de onde reporta nossa colega Ernesta Missage. Ernesta, bom dia.
12: A informação foi avançada pela chefe do Departamento de Assuntos Transversais no Ministério da Justiça. Rosalina Costa explica que os direitos da criança devem ser prioridade na implementação das leis para evitar a sua vulnerabilidade.
13: A questão da implementação da lei é um dos focos, porque o que acontece é que Moçambique tem um quadro legal bastante robusto, não é? No que diz respeito à legislação. Entretanto, Estado muitas das vezes não é implementado como deve ser, não somente por negligência ou por outro, um outro motivo. Também pode ser muitas das vezes por falta de conhecimento pleno dessa legislação. Então, o que nós temos também em Manga é levar a cabo um conjunto de ações com vista a fazer a sensibilização e divulgação da legislação atinente a essas matérias todas que estamos aqui a tratar, com vista a garantir que o cidadão esteja munido daquilo que são os seus direitos plenos no que diz respeito aos direitos humanos.
12: A chefe do Departamento de Assuntos Transversais no Ministério da Justiça desafia a imprensa a colaborar na divulgação da legislação sobre a proteção da criança.
13: Apelar à mídia que participe deste leque de ações, vamos levar a cabo, não só ao nível da província da Zambésia, mas também a nível de outras províncias, e que de alguma forma possa apoiar no que diz respeito àquilo que são a ultrapassar os desafios que as províncias enfrentam.
12: Rosalina Coça, chefe do Departamento de Assuntos Transversais no Ministério da Justiça, Indoeni, Wanane, Wila, Moçambique, Atukwe. A partir de Quelimane, Ernesta Missage.
0: Ministério da Justiça defende maior divulgação da lei sobre prevenção e proteção contra uniões prematuras nas comunidades locais, uma preocupação levantada na Zambésia. E o sociólogo Pedrito Cambrão alerta para o aumento de problemas de saúde mental nos jovens por causa da pressão social. Considera que a onda de suicídios no país deve ser objeto de uma reflexão profunda, tal como refere o jornalista Pereira Tomé.
14: O acadêmico explica que quando as portas do mercado de trabalho se fecham e a sociedade cobra o sucesso imediato, o jogo de azar surge como uma ilusão de escape que muitas vezes terminam em tragédia financeira e emocional. Falando em entrevista à Rádio Moçambique, a propósito do Setembro Amarelo, mês de consciencialização sobre o suicídio, Pedrito Cambrão refere que o desespero financeiro e o colapso emocional colocam os jovens numa situação de vulnerabilidade extrema. Para mudar este cenário, o sociólogo, que é o diretor da Faculdade de Ciências Sociais e Humanidades da Universidade de Zambese, defende a conjugação de esforços.
15: A vida nem sempre é mar de rosas. A capacidade de reconhecimento que, algumas vezes, o sofrimento é a escola do homem e a dor é o seu mestre. E, sobretudo, a reconhecer que a vida não é aquilo que as redes sociais apregoam, pois as redes sociais é apenas uma montra, às vezes uma publicidade falsa, pois a realidade entre a vida das redes sociais e a vida real, há um gap existente. Hoje não temos o chamado Estado Social, mas temos a sociedade de providência, que é composta por organizações de sociedade civil, as confissões religiosas, autoridades tradicionais, as escolas, as academias devem participar na educação cívica, educação moral, educação financeira e educação da mente ou educação psicológica, para que as pessoas aceitem a sua realidade, aceitem o processo e saibam viver com o necessário.
14: O sociólogo Pedrito Cambrão vai mais longe ao afirmar que a família, como um núcleo fundamental da sociedade, tem um papel importante na prevenção de suicídios. Tifunano Nativerano, Dipindo Piculo Kikama, Tueratikuze, Zikuatu, Utambaruque, Uoneke. Da Beira, Pereira Tomé.

No Café da Manhã, o espaço de entrevista aqui no Jornal da Manhã, vamos hoje a refletir sobre o estágio do desporto na atualidade no país, no quadro da Semana Nacional do Desporto que hoje arranca. Nosso convidado hoje é o Diretor Nacional do Desporto, Hélder Josias. O café terá a moderação do jornalista do RM Desporto, Castro Jorge. Como sempre, contamos com a participação do nosso estimado ouvinte, que para já pode ir nos enviando mensagens com questões ou opiniões nas habituais páginas do Facebook, Jornal da Manhã RM e também pela página Rádio Moçambique.

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0: Vamos agora à atualidade sobre o desporto aqui no Jornal da Manhã. Em destaque, Moçambique, Seychelles, pelo Grupo A, dão início hoje ao torneio regional COSAFA no escalão de sub-20. O desportivo é trazido pelo jornalista Castro Jorge. Castro, bom dia.
1: Muito bom dia, Adérito. O primeiro jogo deste torneio, entretanto, terá lugar às 12 horas no Estádio Nacional do Zimpeto, válido para o grupo dos Mambinhas, opondo as equipas nacionais das Ilhas Maurícias à Namíbia. Às 15 horas, no mesmo local, jogarão as equipas nacionais da Zâmbia e Malawi, em jogo do grupo C. Os Mambinhas entrarão em cena às 18 horas, defrontando as Ilhas Seychelles, com o objetivo de vencer e, logo cedo, começar a arrumar e, de forma condigna, as contas de apuramento para as meias finais do torneio. Os jogadores dizem-se prontos para esta missão patriótica que volta a colocar o país no centro do futebol juvenil da nossa região. Rigoberto Chissão.
2: Diego Pelembe, a jogar na Associação Black Bulls, diz que o conjunto está motivado e a palavra de ordem é só vencer.
3: Nessa prova de COSAFA é ganhar o torneio que nós queremos, estamos a jogar em casa, temos essa vantagem e vamos tentar cumprir esse objetivo.
2: Kensane Machel, brasileiro moçambicano, está expectante por representar o país de origem do seu progenitor.
4: Muito boa, eles estão me acolhendo muito bem, estou me sentindo muito bem. Vocês vão ter um Kensane muito focado, muito empenhado, que vai dar o seu melhor e buscar ser campeão. Sim, muitas coisas semelhantes, a alegria de jogar, bom futebol e é muito semelhante.
2: Faisal Abdala diz estar preparado para ajudar a seleção e pede aos moçambicanos a encher os recintos que vão acolher os jogos, com destaque para o Estádio Nacional do Zimpeto, que vai acolher o jogo de abertura.
5: É um privilégio ser reconhecido no meu trabalho e por vir aqui para ajudar a minha seleção, que é a minha nação, onde eu saí. E venho com todo orgulho, com motivação, com muita vontade de trabalhar com eles, aprender com eles e também transmitir aquilo que eu aprendo lá de fora.
2: Martinho, comissário, como atacante, promete marcar muitos golos.
6: Sou um jogador muito rápido, primeiramente, então devem esperar muitas assistências e muitos golos. E, acima de tudo, ajudar também a equipa naquilo que for preciso.
1: Jogadores da Seleção Nacional de Futebol de Moçambique no escalão sub-20, com o foco no arranque esta noite da fase regional do torneio qualificativo para a fase final da Taça de África de Nações Gana 2027. As entradas para este torneio são grátis e a Federação Moçambicana de Futebol espera que os moçambicanos acompanhem a prova com presença significativa nos locais da prova. Lembrar que os jogos terão lugar no Estádio Nacional de Zimpeto e também na Lalji Arena. Para além dos jogos marcados para hoje, a competição prossegue amanhã com as partidas África do Sul-Lesoto às 12 horas e Angola e Eswatini às 15 horas no Estádio Nacional de Zimpeto, o mesmo local que vai acolher o jogo do Grupo B às 18 horas entre as Comores e o Botswana. Os moçambicanos em Manica perspectivam uma boa campanha da equipa nacional sub-20 neste torneio. Dini Kassamo.
7: Amantes de futebol em Manica vaticinam uma boa prestação dos Mambinhas sub-20 no torneio da COSAFA a decorrer em Maputo. Os entrevistados dizem que a Seleção Nacional sub-20 está enquadrada num grupo acessível e a jogar em casa e diante do seu público só podem fazer bons resultados. Giovanni Faria e Zewash não têm dúvidas sobre o sucesso da Seleção sub-20 em futebol.
8: Nós esperamos uma boa prestação dos Mambinhas, primeiramente no grupo aqui se encontra inserido, o grupo A, juntamente com a Namíbia, Seychelles e a

0: Então, esperamos uma boa prestação.
1: Espero que os Bambinhas possam aproveitar o fator casa para chegar o mais longe possível e, quiçá, a conseguir garantir o apuramento ao CANE desta categoria. A jogar em casa, de certeza que muito público poderá aderir, queira ao campo da ABB, bem como ao Estádio Nacional do Desimpedo, para apostar pelos Bambinhas.
2: Encorajam os jogadores e a equipa técnica a tudo fazerem de modo a dignificar o país e garantir o apuramento para o CAN da categoria.
0: Vão com tudo, ou seja, façam de tudo de modo que haja ou nos represente da boa maneira.
2: Amantes de futebol em Manica, expectantes quanto à prestação da Seleção Nacional Sub-20 no torneio da COSAFA a ter lugar em Maputo a partir desta sexta-feira.
3: E a nível interno, prossegue amanhã a 21ª jornada do Campeonato Nacional de Futebol da 1ª Divisão Moçambola 2026, com os jogos Xingal de Tete e Machaquene no campo 25 de setembro na cidade de Motizi, União Esportiva do Songo, Costa do Sol no estádio 27 de novembro na Vila do Songo e Ferro Verde Beira Ferro Vado Maputo no Caldeirão do Chivave. Esta ronda termina domingo com o desafio entre a Liga Desportiva de Sofala e a Associação Black Bulls. Entretanto, a fase regional de apuramento Moçambola 2027 já tem jogos marcados e esta será a última etapa rumo ao Campeonato Nacional da temporada que vem. A província de Gaza quer regressar ao mapa do Moçambola e o governo local promete apoios para viabilizar este desejo. Francisco Nelson. A província de Gaza quer regressar ao mapa do Moçambola e o governo local promete apoios para viabilizar este desejo. Francisco Nelson.
4: O Conselho Executivo Provincial de Gaza promete apoiar o ferroviário, único representante da província na Polo Zonal Sul de Apuramento, ao Moçambola do próximo ano. O governador de Gaza, Alfeu Nkuna, diz que diante desta situação caracterizada pela crise financeira, o seu executivo vai ajudar na busca de parceiros que possam assegurar a participação tranquila da turma locomotiva na Polo de Apuramento. Nkuna deu esta garantia nesta quinta-feira no seu gabinete de trabalho, onde recebeu em audiência o campeão provincial de Gaza em futebol na sua versão 2026.
5: Estamos disponíveis para vos ajudar a abrir as portas que vocês sabem que se calhar só não se abrem porque as vossas caras já foram mais vistas lá. Já estão cansados de verem vossas caras. Enquanto governo ficaremos a refletir em que é que podemos ajudar, qual é a porta que podemos ajudar, porque como governo, como tal, como governo. O que a única coisa que nós podemos fazer é identificarmos alguns parceiros que possam ajudar o nosso clube. O clube também precisa de ter, em minha opinião, a ideia de custos. Não podemos ir ao parceiro, bater portas sem saber o que nós queremos, qual é a nossa aspiração. Então precisamos de ter alguma ideia do que precisamos. A partir daí, quando batemos portas, queremos isto. A pessoa vai dizer, não tenho isto, mas tenho aquilo. Então, vamos angariando pequenos apoios.
4: Governador de Gaza, Alfeu Nkuna, e o exercício a ser feito para encontrar a viabilidade da participação de ferroviário na Polo Zonal Sul de Apuramento ao Moçambola do próximo ano.
3: De Gaza promete apoio ao ferroviário numa altura em que chora-se em Chimoio, mais particularmente no Teste África de Chimoio, devido à ausência deste clube na Polo Regional Centro. As razões com o Vasco Augusto.
6: A equipa técnica, atletas e simpatizantes do Teste África estão inconsoláveis pelo facto dos Fabris não fazerem parte da fase regional centro do Campeonato Nacional de Futebol da 2ª Divisão. Em causa está o incumprimento do processo de licenciamento de clubes, uma das exigências da Federação Moçambicana de Futebol para fazer parte das provas organizadas por esta agremiação. O treinador dos Fabris do Planalto diz que ficou surpreso na altura do sorteio quando viu o lugar da sua equipa ser substituído pelo terceiro classificado, Machete de Chimoio.
7: Quando me chegou essa informação foi muito triste. Eu não esperava ouvir disto. Lamento muito, porque mesmo nós já estávamos já preparados para estarmos na Polo. Sentimos abandonados porque até hoje não se fala nada. Porque o sorteio já foi feito na quarta-feira. Até hoje não se fala nada, não somos chamados. Não há uma sentada para saber como a gente ficamos. É triste e é lamentável com isto, muito lamentável.
6: O capitão do Teste África, Mário Sinamunda, lamenta a desqualificação que acontece numa altura em que trabalhavam para superar a fase regional centro rumo ao Moçambola do próximo ano.
8: Foi com muita tristeza que recebemos essa informação. Nós, como jogadores, estávamos a preparar a outra fase do campeonato, que é a fase da pole. E quando nos chega a informação de que o Teste África não vai participar na fase da pole, segundo os motivos do licenciamento do clube, deixou todos os meus companheiros, assim como a equipe toda, sem pernas.

0: Lamentos de equipa técnica e jogadores do Testa África Timor devido à ausência na fase regional Centro de Apuramento a Moçambola da próxima temporada. Terminamos com o basquetebol e a última jornada da fase regular da Liga Moçambicana da modalidade no escalão sénior masculino com jogos Ferro Verde Nampula, Ferro Verde da Beira às 13 horas, Ferro Verde Maputo, Clube Municipal da Beira às 15, Águias Especiais do Maputo, Ferro Verde Climane às 17 horas e no último jogo desta fase teremos o Machacane Costa Sol a partir das 19 horas no pavilhão do Clube de Esportes da Machacane na Baixa da capital do país. Bom dia.
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3: São 7 horas em toda a República de Moçambique.

0: Está de regresso o jornalista Vítor África para a atualização das notícias no segundo bloco deste jornal.
1: 17 pessoas perderam a vida e uma outra está gravemente ferida, vítimas de um acidente de viação do tipo choque entre carros, ocorrido na noite desta quinta-feira na Estrada Nacional número 1, em Zavala, província de Inhambane. Reporta o jornalista Daniel Faiela.
2: Aponta-se o excesso de velocidade, a fadiga e a ultrapassagem irregular como causas deste acidente de viação que envolveu uma viatura de transporte de passageiros que seguia no sentido norte-sul e um caminhão de transporte de mercadorias que seguia no sentido contrário. São dados partilhados há momentos pela chefe do Departamento das Relações Públicas no Comando Provincial da Polícia da República de Moçambique em Inhambane, Nércia Bata.
3: Infelizmente, a polícia, a nível da província de Inhambane, reporta a ocorrência de um caso de acidente de viação do tipo choque entre carros que ocorreu no distrito de Zavala, concretamente em Ilene, por volta das 23 horas. Partilhando uma informação preliminar, tivemos até então 17 número de óbitos e um ferido grave.
2: Chefe do Departamento das Relações Públicas no Comando Provincial da Polícia da República de Moçambique, em Inhambane, Nércia Bata, confirmando a morte de 17 pessoas. Última noite, vítimas de um acidente de viação ocorrido ao longo da Estrada Nacional número 1, troço que atravessa o distrito de Zavala, em Inhambane. Daniel Faiela, bom dia.
1: Muito bom dia, Daniel Faiela. O presidente da República, Daniel Chapo, mostra-se satisfeito pelos resultados do Fundo de Desenvolvimento Económico Local, FDEL, no distrito da Manhissa, província de Maputo. A satisfação do chefe de Estado foi manifestada ontem durante um encontro que manteve com um grupo de jovens beneficiários do Fundo de Desenvolvimento Económico Local.
4: Samo
5: está a viver aonde?
4: Aqui mesmo, na Vila da Manhissa.
5: Na Vila da Manhissa.
4: Localidade de Maciano.
5: Recebeu quanto?
4: 50 mil meticais.
5: Qual é o teu negócio?
4: Eu apostei na indústria. Tenho uma serralharia.
5: Serralharia?
4: Sim.
5: O que é que você faz lá, concretamente?
4: Tudo que tem a ver com metal, eu faço.
5: Ok.
4: Sim.
5: O teu negócio está a andar bem?
4: Está, sim, muito.
5: Você trabalha sozinho ou tem mais alguém?
4: Tenho duas pessoas.
5: Você paga salário a esses outros jovens?
4: Sim.
5: Você é patrão de verdade, sabe? Agora estou a perceber que Fidel está a produzir resultado mesmo.
6: Cleus Ernesto Bebe.
5: Recebeu quanto?
6: 35 mil.
5: Qual é o seu negócio?
6: Trabalho com salão.
5: Onde?
6: Xinavai.
5: Como vai o seu negócio?
6: Está tudo bem.
5: Já começou a devolver?
6: Sim, a primeira prestação.
5: Devolveu quanto?
6: 2 mil.
5: 2,5.
6: Sim.
5: E o que está no contrato, não é?
6: No contrato vem 2,300.
5: E você achou que tem dinheiro a mais, né?
1: Presidente da República, Daniel Chapo, interagindo com beneficiários do Fundo de Desenvolvimento Económico Local no distrito da Manhissa. Hoje o chefe de Estado cumpre o último dia da visita de trabalho à província de Maputo. Dissemos já momentos que 17 pessoas perderam a vida e uma outra está gravemente ferida devido a um acidente de viação ocorrido na noite de ontem, por volta das 23 horas, no distrito de Zavala, na província de Inhambane. Entretanto, passamos a ler na íntegra uma nota que chegou a momentos da Presidência da República. O presidente da República, Daniel Francisco Chapo, manifesta profundo pesar pelo trágico acidente de viação ocorrido na noite de quinta-feira no distrito de Zavala, província de Inhambane, que causou a morte de 17 pessoas e deixou uma outra ferida. Neste momento de dor, consternação, o chefe do Estado endereça em nome do governo e do povo moçambicano, bem como do seu próprio, as mais sentidas condolências às famílias enlutadas, partilhando o seu sofrimento perante esta irreparável perda de vidas humanas. O presidente da República manifesta igualmente a sua solidariedade para com a pessoa ferida, desejando-lhe uma rápida e plena recuperação. Perante mais uma tragédia nas estradas nacionais, O presidente Chapo reitera o apelo a todos os automobilistas e utentes das vias públicas para o cumprimento rigoroso das regras de trânsito, com particular atenção ao respeito pelos limites de velocidade, à observância da sinalização rodoviária e à não condução sob efeito de álcool ou outras substâncias que comprometam a capacidade de conduzir. O chefe de Estado apela ainda à prudência, à responsabilidade e ao respeito pela vida, sublinhando que a prevenção dos acidentes rodoviários exige o compromisso de todos, de modo a evitar novas tragédias e proteger a vida dos cidadãos. Acabamos de ler na íntegra uma nota recebida na nossa redação do gabinete do Presidente da República. O Ministério da Educação e Cultura assegura ter resolvido o problema de falta de emissão de certificados de habilitação profissional que os institutos de formação técnico-profissional enfrentavam nos anos passados. O jornalista Otávio Fonseca.
7: A informação foi avançada em Nampula pelo secretário de Estado de Ensino Técnico Profissional, Leo Jamal. Leo Jamal sublinhou que o Ministério da Educação e Cultura encontrou uma fórmula que conseguiu resolver definitivamente o problema e prova disso, este ano foram emitidos pouco mais de 29 mil certificados e em 2025 36 mil para igual número de graduados nas diferentes instituições de ensino técnico profissional do país.
8: A nossa perspectiva é que a partir de 2027, possamos fazer uma expansão de uma ação piloto que já começamos de emissão de certificado digital. Neste momento ensaiamos em 3 instituições do ensino técnico profissional. Vamos alastrar esse ensaio piloto este ano para mais ou menos 11 instituições do ensino técnico profissional. Próximo ano vamos fazer a consolidação e expansão desse sistema e a nossa perspectiva é que até 2028 os nossos graduados recebam os seus certificados através de um clique.
7: Secretário de Estado do Ensino Técnico Profissional, Leo Jamal, e a solução definitiva do problema da falta de emissão de certificados de habilitação profissional nos institutos de formação técnico-profissional no país. Otávio Fonseca, Nampula.
1: E no plano internacional, combates entre as forças governamentais iemenitas e os Houthis no Iêmen fizeram 63 mortos em ambos os lados nas últimas 24 horas, pelo menos 23 soldados do governo foram mortos em ataques com mísseis e drones realizados pelos Houthis nas províncias de Taiz e Ilaj, de acordo com a AFP, que citam o responsável militar do governo. Do lado dos Houthis, fontes militares relatam 40 combatentes mortos em ataques sauditas e combates terrestres. Os Houthis, que estão no poder numa parte do Iêmen, controlam agora toda a costa iemenita no Mar Vermelho, reforçando assim o seu domínio sobre o estratégico estreito de Bab al-Mandeb, que liga a Europa à Ásia através do canal de Suez. Apresentamos as notícias. O próximo bloco às 8 horas.
0: São 7 horas e 8 minutos. O meteorologista Zefanias Kisiko faz agora o resumo das temperaturas máximas previstas para hoje nas principais cidades.
9: Tete com máxima de 38, Chimoio 31, Beira, Quilimane, Nampula e Pemba, 30. Inhambane, 29. Vilanculo, 28. Lixinga, 26. E, por último, Maputo e Xai-Xai, com máximas de 25.

0: No café da manhã vamos hoje refletir sobre o estágio do desporto na atualidade no país, no quadro da Semana Nacional do Desporto que hoje arranca. Nosso convidado é o Diretor Nacional do Desporto, Hélder Josias. O café terá a moderação do jornalista do RM Desporto, Castro Jorge. Como sempre, contamos também com a participação do nosso ouvinte, que pode desde já ir o fazendo através de mensagens nas páginas do Facebook, Jornal da Manhã, RM e Rádio Moçambique. Atualidade regional, a Aliança para a Revolução Verde em África prevê que Moçambique, Malawi e Zimbábue enfrentem um aumento de insegurança alimentar durante o período entre safra de outubro de 2026 a janeiro de 2027. As razões deste prognóstico são apontadas pelo correspondente Sérgio Sixpence.
1: Este incremento da insegurança alimentar é atribuído à deterioração esperada da redução do poder de compra das famílias, às limitadas oportunidades de trabalho agrícola, aos preços persistentemente elevados dos alimentos e ao esgotamento dos estoques alimentares das famílias. No seu relatório do Monitor de Segurança Alimentar, a AGRA afirma que os preços dos alimentos no Malawi já estão a pressionar as famílias que dependem muito dos mercados. Isto acontece numa altura em que a Organização Meteorológica Mundial confirmou uma probabilidade excepcionalmente elevada de ocorrência do fenômeno climático El Niño, próxima dos 100% até fevereiro de 2027. Em comunicado, a Organização Meteorológica Mundial afirma que o El Niño deste ano pode ser mais forte do que qualquer outro desde o início da ocorrência deste fenômeno. Afirma-se que o El Niño deste ano poderá bater o recorde do El Niño de 2023-2024, que contribuiu para que 2024 fosse o ano mais quente de que há registro. Espera-se que o fenômeno tenha impactos significativos nos padrões de chuva e temperatura, com os riscos associados de inundações, secas e calor extremo. Mas o comunicado afirmou que a intensidade da situação não significa que os mesmos impactos se farão sentir em todo o lado. O secretário-chefe do governo do Malawi, Justin Said, que também preside o comitê ad hoc do gabinete sobre o El Niño, afirmou que o país precisa de 488,5 mil milhões de kwachas, cerca de 18 mil milhões de meticais, para se preparar para uma possível seca provocada pelo fenômeno durante a época de 2026-2027. Sérgio Sixpence, em Plantaia.
0: Tribunal Constitucional da África do Sul anula a lei de contratação pública. Em causa está a falta de participação dos cidadãos no processo legislativo. Correspondente Eduardo Figurão, que dá conta que esta decisão unânime foi anunciada esta quinta-feira em Joanesburgo.
2: Esta lei, promulgada em junho de 2024, pretendia criar um regime único para regular todos os concursos públicos do Estado sul-africano, centralizando a gestão das despesas sob a alçada de uma nova central de aquisições inserida no Ministério das Finanças. No entanto, o diploma foi contestado na justiça pelo município da cidade do Cabo, pelo governo da província do Cabo Ocidental e por uma organização de jornalismo de investigação. Os juízes do Constitucional deliberaram que o Parlamento não deu uma oportunidade razoável ao público para analisar e comentar a proposta de lei, especialmente depois de terem sido introduzidas alterações profundas ao texto original durante o debate parlamentar. Em causa está a introdução de um capítulo sobre a contratação preferencial que não foi submetido ao escrutínio dos cidadãos. O Tribunal concluiu, por isso, que o processo legislativo violou a obrigação constitucional de garantir a participação ativa dos cidadãos na criação das leis. Ficou provado que, dos mais de 2 mil comentários enviados pelos cidadãos, o Parlamento Sul-Africano apenas analisou 20%, justificando a falha com a falta de tempo. Na sentença, o Tribunal Constitucional da África do Sul sublinhou que não houve qualquer debate público após novembro de 2023 e considerou inaceitável o prazo reduzido imposto pelos deputados. Como a lei ainda não estava em vigor, o Tribunal Constitucional decidiu chumbar o documento na totalidade, sem suspender a decisão, uma vez que as regras antigas continuam ativas e não haverá um vazio legal. O Parlamento é agora livre de reiniciar o processo do zero, desde que garanta uma consulta pública constitucionalmente correta. O governo e a presidência do parlamento foram ainda condenados ao pagamento das custas judiciais. Em reação, o ministro sul-africano das Finanças reafirmou o compromisso de reformar o sistema de compras públicas. Enoch Godongwana insistiu que a reforma é urgente para combater a corrupção, a fraude e o desperdício no setor. Rádio Moçambique, Eduardo Figurão, Joanesburgo.
0: À medida que iniciam os preparativos para as eleições internas, o Chama Chama Pinduzi, partido no poder na Tanzânia, compromete-se a defender os princípios democráticos dentro do partido e a respeitar a independência das instituições constitucionais. O detalhe com o correspondente Monteiro Bonifácio.
3: O vice-presidente do Chama Chama Pinduzi para a Tanzânia Continental, Stephen Wasira, disse que a democracia deve começar dentro do partido, que tem a responsabilidade de manter processos transparentes e participativos nos assuntos internos. Wasira fez essas declarações no seminário sobre a ideologia, formação e propaganda para cerca de 460 quadros do partido na Tanzânia Continental, que decorre no centro de formação do Chama Chama Pinduzi, na região de Iringa. Stephen Wasira diz que as eleições internas do Chama Chama Pinduzi oferecem aos membros a oportunidade de escolher seus líderes de acordo com os procedimentos estabelecidos, tornando o processo um elemento importante para o fortalecimento da democracia dentro do partido. Na ocasião, o vice-presidente do Chama Chama Pinduzi para a Tanzânia Continental lançou também um apelo aos outros partidos políticos a defenderem princípios democráticos nas suas operações e eleições de líderes e considerou o respeito a tais princípios como sendo essencial para fortalecer a governação democrática. O líder político reafirmou o compromisso de o Chama Chama Pinduzi nunca poder interferir nas funções dos órgãos estatais, por entender que cada instituição opera dentro das responsabilidades atribuídas pela Constituição e por outras leis nacionais. Stephen Wasira apontou o Poder Judiciário, em particular, como o que deve exercer as suas funções de forma independente e em conformidade com a lei, ressaltando que partidos políticos não devem interferir no trabalho deste órgão. Wasira também conclamou todas as instituições a atuarem dentro dos seus mandatos constitucionais e legais, afirmando que essa abordagem protege o Estado do Direito e garante que a justiça seja administrada por meio de procedimentos estabelecidos. As eleições internas do partido no poder na Tanzânia, o Chama Chama Pinduzi, decorrem em 2027 próximo, da base até aos órgãos centrais. De Dar es Salaam, Monteiro Bonifácio.
0: São 7 horas e 17 minutos e abrimos a nossa janela do repórter hoje a partir do município da Matola, província de Maputo. Por esta janela espreita hoje o nosso colega Stélio Manhissa. Stélio, muito bom dia. Empreendedorismo feminino em voga aí na zona de Machantena, onde se encontra. Inspirou, portanto, esta janela. Stélio, bom dia.
4: Sim, bom dia, Adéria Tulipang, e também extensivas saudações para ouvintes. Estamos, sim, no mercado de Maçantueno, no município de Matola, onde o movimento de mulheres que diariamente fazem o pequeno comércio, uma fonte de sustento das suas famílias, ajuda a ilustrar uma das faces do empreendedorismo feminino aqui na província de Maputo. É daqui, entre bancas, de produtos alimentares, vestuário, produtos de higiene e diversos outros artigos, que muitas mulheres começam a construir os seus pequenos negócios, enfrentando desafios, naturalmente, mas também criando oportunidades de rendimento e de sobrevivência para os seus agregados familiares. E é precisamente este universo de mulheres empreendedoras que ganha particular atenção esta sexta-feira, num dia em que o Presidente da República reúne-se com mulheres da província de Maputo no encerramento da sua visita de trabalho de 3 dias. As expectativas é que este encontro venha tanto a trazer de forma direta as preocupações e desafios e propostas das mulheres, particularmente daquelas que estão ligadas ao comércio e outras atividades geradas que geram rendimento. Aqui no mercado pretendemos ouvir parte destas mulheres batalhadoras que diariamente e acordam cedo para se fazerem ao mercado para seguir com os seus negócios. Bom dia, estamos em direto para a Rádio Moçambique. O seu nome?
5: Bom dia, Ana Henriques.
4: Ana, mulher moçambicana, acordou muito cedo, está aqui. O que é que vende, Ana?
5: Verduras, cacana, matapa, nhangana, tseque, madjelo.
4: Então, como é que está o negócio?
5: Estamos a empurrar.
4: Empurrar significa o quê?
5: Pouco a pouco. Não há movimento agora, mas aquilo que sai dá para sobreviver.
4: Já agora que estamos no verão, com este calor intenso que se prevê, ainda assim, ainda sai a verdura?
5: Sai, sim, porque muitos não têm, por causa das cheias. Então, aqueles que têm, trazem para nós e nós conseguimos vender. Mas, epa, não está a correr bem, mas sai.
4: E o dinheiro que ganha aqui, o que é que faz?
5: É muitas coisas. Tem os filhos, vão à escola, alimento, tudo é aqui mesmo.
4: Ana?
5: Ana é mãe solteira. Então, a vida dela depende disto aqui.
4: Ana costuma acordar que horas para estar aqui em Machantuan?
5: 4 horas. Tenho que sair de casa às 4h30.
4: Vive onde?
5: Barcho Mendes.
4: Ok. Obrigado, Ana. Vamos fechar com mais uma mulher moçambicana que está aqui. Bom dia. O seu nome?
6: Catarina.
4: Catarina, eu estou a ver que também está em frente a uma banca de verduras.
6: Sim, sim.
4: Como é que está o negócio? Como é que têm sido os dias do seu negócio aqui?
6: Empurando pouco a pouco. Pouco a pouco. As coisas não andam, mas epa. Não há como, temos que lutar. É o ganha-pão de cada dia, tem que lutar mesmo.
4: Não aceita ficar em casa de braços cruzados?
6: Não. Eu sou mãe, tenho filhos, não tenho marido. Tenho que sustentar os meus filhos através disso aqui mesmo.
4: Sabe que existe um fundo chamado Fidel, que financia pessoas para poderem começar um negócio, sabe? Já ouviu falar?
6: Não.
4: Ainda não?
6: Sim.
4: Mas pronto, está aqui e geralmente termina a que horas de vender?
6: Depende do movimento. Às vezes sai daqui às 18, 19. Sim.
4: Muito obrigado. Ficou essencial. Este é o espelho do dia a dia da mulher moçambicana em vários locais, sendo a mostra aqui no mercado de Maçantué, na cidade da Matola. Esta é a imagem do que as mulheres vivem no dia a dia. Algumas são estas, como vimos, batalhadoras, que não aceitam render-se às dificuldades diárias, sendo que se impõem diante dessas barreiras. Num dia, tal como fizemos referência, em que o Presidente da República, Daniel Chapo, deverá, portanto, manter este encontro com as mulheres da província de Maputo no fecho dos 3 dias de visita à província de Maputo. Adérito e ouvinte, são estas as notas que pretendíamos trazer nesta janela pela qual espreitamos hoje, sexta-feira. Eu sou Stélio Manheça, a partir da Matola. Bom dia e bom final de semana.
0: Muito bom dia. Empreendedorismo feminino leva-nos ao noticiário económico com o jornalista Ignacio Gamaia.

Bom dia. A multinacional italiana Eni prevê mobilizar até 3 mil milhões de dólares norte-americanos para empresas moçambicanas no âmbito do conteúdo local associado ao projeto Coral Norte FLNG na área 4 da bacia do Rovuma. O montante deverá beneficiar empresas nacionais envolvidas no fornecimento de bens e serviços ao projeto, abrindo oportunidades de participação da indústria moçambicana na cadeia de valor do setor de petróleo e gás. O diretor de contratos e procurement da Eni Moçambique, Fabrício Russo, disse que a Eni está a avançar com os preparativos para a construção de uma terceira plataforma flutuante de produção de gás natural liquefeito com capacidade prevista de 6 milhões de toneladas por ano. O setor do turismo em Moçambique atraiu cerca de 840 milhões de meticais em investimentos no primeiro semestre de 2026, o que resultou na abertura de 76 novos estabelecimentos turísticos em diferentes pontos do país. Os investimentos abrangem unidades de alojamento, restaurantes e agências de viagem, com potencial para gerar cerca de 1000 novos postos de trabalho, reforçando a contribuição do turismo para a atividade económica e para a criação de emprego. Os dados foram apresentados pelo ministro da Economia, Basílio Muhat, na abertura da segunda sessão do Conselho Coordenador do Ministério da Economia, que decorre na província de Maputo. E no fecho desta edição do Noticiário Económico, espreitamos o comportamento de algumas das principais moedas de referência face ao metical. O rand é comprado a 3 meticais e 90 centavos e vendido a 3 meticais e 98 centavos. Já o dólar é comprado a 63 meticais e 27 centavos, sendo vendido a 64 meticais e 54 centavos. Por sua vez, o euro é comprado a 72 meticais e 71 centavos e pode ser vendido a 74 meticais e 17 centavos. Bom dia!

0: Nas notas sobre as artes e cultura, hoje em destaque, o distrito de Magude, na província de Maputo, acolhe este sábado a 6ª edição do Festival de Carne. O cultural é trazido por Jovita Angovo. Muito bom dia.
1: Bom dia, estimado ouvinte. Mais de 35 mil pessoas, entre turistas e residentes do distrito de Magude, são esperados amanhã na 6ª edição do Festival de Carne. O evento, promovido pelo governo do distrito de Magude, visa promover as potencialidades locais e criar um espaço para a valorização das artes e cultura neste ponto da província de Maputo. Desenvolve esta informação David Intimani.
2: A festa vai cruzar a gastronomia, tipicamente de carne bovina, feira de gado e um espetáculo musical que vai juntar artistas nacionais e grupos locais com uma diversidade de manifestações culturais. O Festival de Carne vai envolver o turismo com excursões rodoviária e ferroviária a partir da cidade de Maputo e do vizinho distrito de Xoque, em Gaza.
3: Teremos muita música para alegrar as nossas populações locais e os nossos turistas, onde também vai se apresentar todos os pratos, todas as formas possíveis de preparar a carne.
2: André Ribeiro, do Serviço Distrital de Atividades Econômicas em Magude, e os preparativos para a 6ª edição do Festival de Carne, evento a ter lugar este fim de semana. Da Matola, David Intimani.
1: O Centro Cultural de Matalana acolhe amanhã a 2ª edição do workshop multidisciplinar de dança intitulado Corpo Independentes ou Corpos Criativos. A iniciativa destina-se a bailarinos e criadores que procuram novas ferramentas e metodologias para sair da rotina de criação automática e repetitiva. Virgílio Citol, um dos organizadores do evento, diz que a escolha do local é também um compromisso de revitalização do espaço deixado pelo mestre Malangatana.
4: Então nós trazemos ferramentas usando aquilo que é o espaço territorial de Matalana, em particular do Centro Cultural de Matalana, olhando para o verde que lá existe, olhando para a forma de construção das comunidades, a forma como os caminhos elas foram se construindo no dia a dia da deslocação dos residentes da comunidade de Matalana, a forma como as machambas elas são cultivadas, as pessoas interessadas possam encontrar esse mecanismo de desconstruir as narrativas que já estão enraizadas.
1: O evento reúne bailarinos de diversas companhias, associações, como a Vukani Nakala, Rode, Miloro, Capata, Umagazoli, além de estudantes do ISARC e um grupo cultural infantil da própria comunidade. O escritor moçambicano Franco Martins, baseado na cidade de Inhambane, estreia-se na literatura com a obra intitulada Conto de Falhas, Horácio Romão.
5: O livro que retrata o cotidiano da sociedade, marcado por acertos e falhas, será lançado esta sexta-feira na capital provincial. O autor da obra, com 50 páginas, explica a escolha do título Contos de Falhas.
6: Eu estava a ver Romeu e Julieta, que é um conto de fadas, geralmente. As pessoas acham que a vida é aquilo que é nas novelas. Então, aqui, a escolha do tema era mesmo para dizer às pessoas que nem toda a vida ou toda a história, que o começo era uma vez, o final é viveram felizes para sempre.
5: Franco Martins espera que o seu livro desperte nas pessoas que a vida não é sempre um mar de rosas, que as falhas fazem parte do ser humano e deve procurar formas de superá-las.
1: Estimado ouvinte, assim fizemos o Cultural no Jornal da Manhã, editado e apresentado por Jovita Angovo.

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0: Estamos já no Café da Manhã, o espaço de entrevista aqui no Jornal da Manhã, num dia em que nos propomos a refletir sobre o estágio do desporto na atualidade no país, isto no quadro da Semana Nacional do Desporto, que hoje arranca. O nosso convidado hoje, conforme anunciamos ao longo deste jornal, é o Diretor Nacional do Desporto, Hélder Josias, e o jornalista RM Desporto, Castro Jorge, é quem modera este espaço de entrevista. Diretor, muito bom dia. Castro, também muito bom dia.
1: Obrigado, Adérito. Vamos então à conversa com o Sr. Diretor Nacional do Desporto. Diretor, bom dia. Obrigado por ter aceito o nosso convite. Para começar, quais são as atividades planificadas para esta semana?
2: Bom, muito obrigado, Castro, por este momento que nos é dado para tecermos algumas considerações no âmbito da Semana Nacional do Desporto. Queremos agradecer com o Ministério da Juventude e Desportos. E, efetivamente, iniciamos hoje, dia 18, com a Semana Nacional do Desporto e várias atividades estão arroladas do âmbito nacional. Praticamente teremos atividades do nível central, assim como ao nível das províncias vamos ter algumas atividades. Efetivamente, são atividades relacionadas com o desporto, diferentes modalidades, olhando também para aquilo que as diferentes associações provinciais estão a fazer, em articulação com as direções provinciais da Juventude, Emprego e Desporto, e também as federações do nível, neste caso cá, a nível central. Então, é mais ou menos este rol de atividades que vamos trazer aqui. E mesmo para começar, dizer que nós vamos ter hoje, como lançamento ao nível central, estamos com uma atividade planificada para fazermos uma palestra relativa a esta Semana Nacional do Desporto. Vamos tratar algumas temáticas junto do Instituto Médio do Desporto, IMED, e julgamos ser importante, é uma escola do desporto, e estamos lá mesmo para trazermos algumas temáticas relacionadas com diferentes modalidades desportivas, que é o desafio naturalmente do nosso país. E como todos sabemos, Moçambique, nós seremos anfitriões, não é? Vamos acolher os jogos da região, os jogos da AUSC, e é importante trazermos ao conhecimento dos nossos estudantes, do nosso público em geral, da nossa massa associativa, o que é que efetivamente Moçambique está a fazer, como é que estamos a nos organizar para acolhermos de melhor forma, não é, os nossos visitantes, as diferentes modalidades para esses jogos. Então, são essas diferentes temáticas que nós, para o dia de hoje, vamos avançar. Mas não só, durante a semana, que praticamente compreende de 18 a 25, teremos já para o dia 19, que é o sábado, estamos neste momento articulados com o Conselho Municipal da cidade de Maputo e também em coordenação com a Associação do Atletismo da cidade. Estamos com manga uma légua, neste caso de 12 quilómetros, e esta légua vai ter o ponto de partida mesmo na Avenida 10 de Novembro e ponto de chegada também. Vamos ter um roteiro praticamente para fazendo os 12 quilómetros. A légua compreende quatro categorias, praticamente, dos participantes. Vamos ter federados, vamos ter veteranos, populares e paralímpicos. Entretanto,
1: quais são as condições para a participação?
2: Houve uma inscrição feita, disponibilizamos uma plataforma para o cadastro dos interessados e até ontem praticamente tivemos a comunicação de um número acima de 500 inscritos, não é? Das quatro categorias, e queremos acreditar que é uma participação razoável olhando para o período. Estamos a sair agora também de uma légua antes organizada pelo Ministério da Economia, pela FACIM, também tivemos o mesmo procedimento e estivemos articulados nesse sentido. E queremos acreditar que para esta légua também as quatro categorias vão se fazer presente, porque já temos dados que dão esta indicação de que praticamente se inscreveram em todas as categorias. E queremos acreditar que os vencedores, neste caso, serão premiados. Teremos lá artigos já para os três primeiros vencedores por cada categoria. Mas não só esta légua, onde temos as quatro categorias, também está preparado para o sábado uma demonstração, neste caso, do desporto motorizado. Estamos com alguns motardes, a equipe de motardes também vão se juntar a esta causa da Semana Nacional do Desporto e terão praticamente um desfile, não é? Depois da maratona, neste caso, da légua a partir, vamos ter também a fase a seguir dos matardes também a perfilar, neste caso a seguir o mesmo desfile. E por via disso também outras atividades no mesmo âmbito que vão decorrer na Arena da Costa do Sol. Neste caso estamos a falar de futebol de praia, demonstrações. Vamos ter a demonstração do rugby e também do vôlei de praia. Portanto, são algumas atividades que já estão planificadas já para hoje, para o dia da manhã, sábado, neste caso. E, de forma subsequente, teremos alguns debates radiofónicos, obviamente, sobre algumas temáticas relativas ao desporto, os desafios do desporto nacional, mas com maior impacto, neste caso com maior incidência, queria dizer, aos jogos da região, porque julgamos ser importante fazermos a divulgação do acolhimento e por via disso teremos alguns colegas de diferentes áreas de especialidade para poderem falar das diferentes temáticas, sobre a lei do desporto também, julgamos ser importante, os ciclos olímpicos das federações, quer dizer, são temáticas diferenciadas que julgamos ser importante trazermos neste momento ao conhecimento e ao debate, obviamente. Então, portanto, por via disso, são diferentes atividades e teremos também algumas temáticas que serão levadas ao debate pela inspeção, neste caso da juventude e desportos. Julgamos ser importante também trazer algumas linhas de orientação que o movimento associativo desportivo, estamos a falar das federações desportivas nacionais, estamos a falar das associações, não é? Provinciais, por aí em diante, o que é que efetivamente devem fazer do ponto de vista de seguimento daquilo que são orientações. Portanto, seriam mais ou menos as primeiras atividades. Mas a dizer, Castro, que estas nós simplesmente fizemos referência a algumas atividades do âmbito central. E vamos ter em cascata, não é, essas atividades também a decorrerem ao nível das províncias e distritos. Estamos a dizer que os governos provinciais também vão ter esses momentos de lançamento desta semana. Vamos ter as diferentes atividades planificadas ao nível da província, em articulação, neste caso, com as associações provinciais e distritais, não é? E por via disso, na verdade, é uma semana de exaltação do desporto. Por isso, queremos acreditar e convidar a todo o movimento associativo, aos parceiros, para que se unam nesta causa.
1: Sr. Diretor, como é que os moçambicanos das localidades, dos postos administrativos, vão sentir este movimento?
2: Queremos acreditar que, por via dos nossos serviços de educação, juventude e tecnologia, ao nível dos distritos, conseguem se fazer presente ao nível das localidades. Em cada localidade temos uma escola, não é? Porque estas atividades, não só na comunidade, não é? Mas também vão se fazer sentir ao nível das escolas. Por isso, mesmo cá ao nível central, temos em articulação com o Conselho Municipal algumas atividades ao nível das escolas, foram identificadas algumas escolas cá nos distritos municipalizados para trazermos diferentes atividades como ginástica aeróbica, não é? Intercâmbio desportivo das diferentes modalidades, basquete, futebol. Por via disto, nós queremos acreditar que podemos chegar às comunidades para alcançarmos os nossos alunos, não é? Porque nós queremos que efetivamente o aluno, no caso, o aluno está na escola, mas também está na comunidade. E é por esta via que nós queremos acreditar que conseguimos chegar à comunidade, conseguimos chegar às localidades, conseguimos chegar aos postos administrativos, bairros, por aí em diante, por via desta cascata, por acaso, que os nossos alunos poderão se beneficiar das diferentes atividades desportivas.
1: Sr. Diretor, um dos pontos fulcrais desta Semana Nacional de Desporto vai para a preparação dos Jogos da AUSC, os Jogos da Região. A questão que lhe coloco é qual é o ponto de situação atual, tendo em conta o timing que Moçambique tem para que possa apresentar definitivamente as condições exigidas pelo organismo?
2: Bom, Jogos da AUSC, sim, é um desafio. Se olharmos para o período que nos separa, queremos acreditar que estamos mais ou menos com 60 dias úteis. Bom, praticamente estamos a falar de outubro, novembro, para dezembro, 3 de dezembro já estamos dentro. Moçambique, como delegação, não é? Moçambique, neste momento, já está preparada, está se preparando. Nós tivemos a antecâmara de constituição das nossas seleções desportivas nacionais, que foram os Jogos Desportivos Escolares. É verdade que antes já se fazia este trabalho, ao nível das associações e as diferentes federações já levavam a cabo a seleção dos prováveis, dos talentos que despontavam em diferentes atividades desportivas, mas nós tivemos como o lugar para a seleção e detecção de talentos nos jogos desportivos escolares. E queremos acreditar que esta foi uma das atividades que nós, em articulação com as federações desportivas nacionais, enviaram para este festival, que decorreu agora em Amman, os seus olheiros, os seus técnicos das federações, com o objetivo principal, que foi mesmo de fazer a seleção de talento em diferentes modalidades esportivas. E dos dados que nós recebemos, é verdade que ainda está-se a fazer a filtração final, mas até ao término dos Jogos Desportivos Escolares conseguimos receber 116 atletas selecionados, pré-selecionados. São atletas que vão fazer parte das diferentes modalidades. No caso, tivemos do basquete, tivemos do atletismo, tivemos de futebol, por exemplo, e a outra modalidade, por exemplo, de vôlei. E por via disso, estas pré-seleções são uma base, neste caso, para mostrar que Moçambique está-se a preparar. Não é? Porque sem seleções previamente organizadas, sem talento identificado, não teremos seleções que vão competir de igual para igual. E o nosso maior objetivo neste momento é percebermos e sabermos, temos a convicção de que as nossas seleções estão-se organizando neste momento e estão-se a preparar. Temos já identificados alguns locais de treinos cá no nível da cidade de Maputo, e o exercício maior nesta fase, depois, por exemplo, de identificação dos diferentes estudantes, alunos que brilharam e foram selecionados ao nível dos Jogos Desportivos Escolares, é fazermos as transferências dos mesmos estudantes, dos meus alunos, em integração cá, neste caso, porque a ideia principal é termos, pelo menos até a primeira, mais tardar a segunda semana do próximo mês, neste caso de outubro, termos todos os nossos atletas pré-selecionados cá em Maputo para se juntarem e formarem as seleções e começarem a trabalhar, neste caso, em conjunto. E é nessa perspectiva. Relativamente aos outros processos, já foram identificados locais de acomodação. Queremos acreditar que esta é uma parte que já está ultrapassada, e a acomodação para todas as delegações, as 10 delegações que vão se fazer presente nesses Jogos Desportivos, queria dizer nos Jogos da AUSC, e Moçambique também faz parte, obviamente, e foram identificados. Penso que essa é uma matéria que também vai ser objeto de análise, de aprofundamento durante este período da Semana Nacional do Desporto, porque também solicitamos que o Comitê Organizador Local pudesse vir dar briefing do nível de organização dos jogos da AUSC na globalidade. E nós, como Moçambique, também fazemos parte e queremos acreditar que mais aprofundamente poderá se fazer. Mas dizer que há um nível de organização já satisfatório, estamos neste momento a fazer os alinhamentos finais para podermos nos preparar e acreditamos que vamos nos ombrear de igual maneira.
1: Daqui a pouco damos espaço aos nossos ouvintes, mas antes, Sr. Diretor, Moçambique tem até dia 31 de outubro para apresentar o draft final. Em termos, exato, de instalações esportivas, qual é a concentração?
2: Instalações
1: que parece ser o principal calcanhar daqueles nesta altura.
2: Queremos acreditar que esta é uma componente que já está ultrapassada, porque no quanto cá esteve a Comissão Regional, fez-se uma visita às diferentes instalações esportivas e praticamente foi uma aprovação de todos os locais por onde se passou. É verdade que com alguma recomendação, não é? E isso é de praxe, queremos acreditar que vai ser ultrapassado. São recomendações básicas de uma pintura, por exemplo, das delimitações básicas de um campo de basquete. Nós vamos ter, por exemplo, neste acolhimento, nós vamos ter, por exemplo, o basquete 3x3, as demarcações, as delimitações do campo de basquete, não é? Normal, é diferente das delimitações de um campo de basquete de 3x3. Então são questões básicas que de alguma forma em um dia consegue-se ultrapassar, mas do ponto de vista geral que sentimos que estamos neste momento organizados.
1: Muito obrigado. Vítor?
3: 21-31, 77-77 e também 82-34-77 são os nossos números já disponíveis para a interação aqui no Espaço Café da Manhã. Temos também a nossa página do Facebook, Jornal da Manhã, RM. Temos neste momento o ouvinte Sérgio Conceição, a partir da cidade de Maputo. Bom dia, caro ouvinte.
4: Muito bom dia aos ouvintes, bom dia ao convidado. A minha questão vai no sentido do desporto paralímpico. Sr. Diretor, sei que falou da Semana Nacional de Desporto, De facto, na sua locução, não ouvi uma única palavra relativamente ao desporto adaptado. Será que estamos esquecidos? E quanto a este campeonato que Moçambique organizará em dezembro, coincidentemente, 3 de dezembro é o Dia Internacional da Pessoa com Deficiência, não estará nada planificado ou integrado no âmbito do desporto adaptado? Bom dia.
3: Muito bom dia. Obrigado, caro ouvinte, pela participação. Vamos até Xai-Xai. Ouvinte Félix Parruque. Bom dia.
5: Olá, bom dia, Vitor África. Bom dia, Lipang. Bom dia, nosso amigo e desportista Castro Jorge. Bom dia, senhor diretor. Bom, queremos saudar esta semana desportiva, não é? A semana do desporto. Anualmente temos comemorado esta efeméride. Mas, senhor diretor, em algum momento não temos estado a sentir o movimento que devia ser, o movimento desejado, né, em torno desta semana. E esperamos nós que se calhar se aprimore um pouco mais a questão da divulgação desta semana desportiva, não é? Mas a questão que eu coloco, Sr. Diretor, tem que ver exatamente com o lema. Não sei qual é o lema para este ano, para comemorarmos a semana desportiva. Outra questão, se calhar para terminar e reforçar, tem que ver exatamente com a questão que o Sérgio colocou, falando do desporto para o Olímpico, mas eu queria, se calhar, aprofundando um pouco mais em relação a creio que também está ligado, mas tem a ver com a questão do desporto com a pessoa com deficiência, não é? Não sei exatamente o que se pensa em relação a isto. A outra questão, relativamente para terminar, digo, tem exatamente a ver com as infraestruturas, Sr. Diretor. Nós temos estado a nos debater muito com a questão de infraestruturas desportivas. Não sei o que o setor deixa de pensar em relação a isto. É verdade que há algumas modalidades que não precisamos de várias infraestruturas, como o caso de futebol de praia, por exemplo, futebol de praia em algum momento, mas há outras que naturalmente precisamos de aprimorarmos um pouco mais as infraestruturas. Então, gostaria de perceber de si, Sr. Diretor, o que o setor tem estado a pensar em relação a isto. Um abraço, Félix Parruque, que já sai das mais grandes do mundo. Estamos em jogo.
3: E de Xidengele, em Gaza, liga-nos ouvinte Isidro Banzi. Bom dia.
6: Bom dia, Vitro África. Bom dia, senhor diretor. Bom dia a todos os ouvintes da Rádio Moçambique. Só tenho duas questões. Primeiro, senhor convidado, é questão de Lago Nhambavale. Isso é no posto administrativo de Xidengele. Nhambavale foi uma coisa muito importante ao nível do nosso país e o sítio onde ele escolheu ao nível de africano, né, de África, no jogo, como chama, jogo canoas. E aquilo vibrou nível de África. E só durou naquele dia e nunca mais se fala mais de Nhambavale, ninguém já visitou mais de Nhambavale, aquilo morreu. Então, estamos a pedir que o nosso governo, haja alguma coisa sobre o Nhambavale. É a primeira questão. Para terminar, senhor diretor, desculpa mesmo. Olha, quando nós temos a comemoração das datas das nossas cidades, temos visto aquele jogo de...

0: ao convidado, gostava de saber, junto do convidado, que desafios o setor enfrenta na componente de busca de novos talentos para o desporto de Moçambique em todas as modalidades. Temos também a mensagem do ouvinte Ruben Jaime, que escreve: bom dia, café da manhã. Qual o plano para a criação de condições em todos os distritos para a prática de desporto aos deficientes? E o ouvinte aqui no Inhavene escreve: bom dia, café da manhã. Gostaria de saber do convidado sobre os campeonatos, sobre o campeonato Liga Chapo Chapo. Qual é o objetivo deste movimento e qual é o horizonte temporal? E fechamos esta interação com a mensagem do ouvinte Alberto Júnior, que escreve-nos a partir de Macossa: bom dia, café da manhã, e ao convidado, saudação extensiva a todos os ouvintes assíduos deste programa radiofónico. Gostaria de saber do nosso convidado qual o setor que está a fazer, o que é que o setor está a fazer na massificação do desporto para todo o país, como forma de tirar os jovens no mundo do crime. Castro Jorge.
1: Muito obrigado, Vítor. Vamos então responder, senhor diretor, às questões que foram levantadas, muitas delas a convergir relativamente à necessidade de uma maior explicação de alguns pontos aqui levantados, senhor diretor. Faça favor.
2: Bom, muito obrigado, Castro. Queremos também agradecer aos nossos ouvintes que nos abrilhantaram aqui com alguns questionamentos. São questionamentos, são mesmo de aprofundamento para melhor compreensão. A primeira questão que nos é levantada é sobre o desporto adaptado, o desporto paralímpico. Dizer que sim, talvez na minha abordagem não trouxe de forma muito clara. Teremos já, ao nível da Semana Nacional do Desporto, dizia eu, fazia referência às três categorias que nós vamos ter, né, já na légua. E nesta légua, para além de federados, veteranos e populares, teremos, neste caso, esta componente de paralímpicos, neste caso cadeirantes. Então, já isto mostra claramente a inclusão e a nossa maior preocupação pela inclusão. E também nos Jogos da AUSC, neste caso, nós vamos ter atletismo adaptado e especial olímpico. Quero dizer que é uma componente para responder efetivamente à preocupação que o colega, o nosso, que nos levantou e também e nesta semana a outra questão pedíamos sobre o lema Desporto e Saúde, é a questão que nos foi colocada também. Agora, relativamente ao lago, eu penso que levanta-se esta questão do lago. Nós sabemos muito bem que as diferentes federações usam as oportunidades que têm para apresentar e aproveitar exatamente esses espaços passíveis de fazer algumas demonstrações, até organizar certas competições. Temos a vela e canoagem, neste caso, e fez muito bem esta referência da vela e canoagem, que antes já passou por lá e organizou alguma competição, e queremos acreditar que a própria federação já conseguiu perceber que é um lugar que é possível voltar-se a organizar grandes competições. E eu julgo ser importante neste momento para a divulgação do local, não é? A articulação que deve existir entre a entidade responsável pelo desporto ao nível da província, do distrito, em coordenação com as associações, neste caso distritais e provinciais, em coordenação com a federação, pode muito bem se usar deste local para prepararem-se, organizarem-se muitos outros eventos fora deste único evento. Se já houve um africano neste lago, quero dizer que podemos muito bem não esperar dos africanos, mas ao nível local, ao nível do distrito provincial, organizarem-se outros eventos. Por isso, queremos acreditar que é um local que vale a pena voltar-se a rever e prepararem-se algumas condições para diferentes eventos desportivos. Comemorações. Ok. Esta é uma preocupação, de facto, que nós também temos, onde alguns distritos, no âmbito das comemorações das suas datas festivas, organizam, por exemplo, corrida de motorizadas. E fecha-se, por exemplo, uma avenida. Mas aí é que está o grande problema. Pode-se sim fechar uma avenida por onde vão fazer todas as demonstrações, mas

0: o grande perigo é a concorrência. Neste caso, temos muitas crianças, temos pessoas, obviamente querem assistir, mas é preciso haver aqui níveis de segurança muito mais apuradas do ponto de vista da organização, porque qualquer despiste, não é, vai colher com uma comunidade toda. Então, tem muito mais a ver com questões de segurança e a própria organização do evento. Não porque o evento seja mau, não é? Deve acontecer, sim. É preciso que até possamos promover, mas observando, de facto, esses princípios básicos que o desporto por si só já exige, que é a segurança dos atletas, assim como a segurança dos seus espectadores. Já se fez referência, por exemplo, ao campeonato Chapo-Chapo. Qual é o alcance, qual é o objetivo? Sim, é o recreativo. Estamos a trazer toda a juventude, estamos a trazer o amante do desporto da comunidade, não é? Se nós formos, por exemplo, a trazer o que sempre foi acontecendo neste momento, o Moçambola, há certas províncias que nem sequer um clube tinha no Moçambola, o representante de uma província inteira. Não é? Então, havia de facto esta sede dos amantes, dos fazedores do desporto ao nível das províncias, dos distritos, das localidades, em participar em alguma atividade desportiva. E o recreativo de Chapo-Chapo veio efetivamente como cumprimento deste grande desafio de fazer a cadeia, não é? Dos que não conseguiam ter uma Moçambola na sua província, entretanto, o recreativo de Chapo-Chapo já vai cobrir, de fato, este desfazamento. Estamos a dizer que está em todos os distritos. Neste momento vai-se fazer o lançamento oficial para um campeonato distrital. Quer dizer que os distritos estão-se a organizar para se saber são quantas equipes por cada distrito, e os distritos por si só vão fazer torneios, não é? Onde vão-se apurar os primeiros, os segundos classificados, que vão disputar as fases subsequentes, que seriam as fases provinciais. Portanto, para nós é importante, veio para fechar praticamente uma lacuna em que nós sentíamos, de facto, a necessidade de envolvimento das comunidades a participarem diretamente e olhando para esta condição dos recreativos, esses campeonatos. Queremos acreditar que veio de facto a justificar um grande desafio. Condições para a prática do desporto, naturalmente, este aqui é o desafio que nós temos, mas como todos nós sabemos, o desporto é feito ao nível de parcerias público-privado. Não é o Estado sozinho, não consegue fazer, também não é a competência exclusiva do Estado fazer o desporto. O desporto é feito, sim, pelos parceiros e por aí em diante. E é nesta perspectiva que nós, através destas parcerias, conseguimos até prover algum material desportivo para que as comunidades, ao nível dos nossos petizes, consigam pelo menos ter uma bola. Não é? Se estivermos recordados, já no início deste ciclo, o Sua Excelência Ministro da Juventude e Desportos conseguiu fazer um périplo pelo país, fazendo a distribuição de material desportivo, particularmente as bolas de futebol, e conseguiu-se fazer a distribuição para todas as províncias. E estamos neste momento também em manga com um plano também de se fazer a distribuição de material de bolas, principalmente porque são os materiais passíveis de nós termos com muita facilidade junto dos nossos parceiros, e estamos, de facto, com este propósito, com este é o desafio que nós temos, e queremos acreditar que nos próximos momentos poderão receber algum material de certos distritos.
1: Bom, Sr. Diretor, não temos mais tempo, vamos então colocar um ponto final a este nosso café da manhã. Agradecemos pela sua presença. Hoje refletimos a volta do estágio atual do desporto no nosso país, muito a propósito da Semana Nacional do Desporto, que hoje arranca e vai até dia 25 de setembro. O nosso convidado foi o Diretor Nacional do Desporto no Ministério Moçambicano da Juventude e Desportos, Hélder Josias. Esta edição teve então a moderação de Castro Jorge. Bom dia.
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5: Pontualmente 8 horas em toda a República de Moçambique.

0: Vamos às notícias no terceiro e último bloco deste jornal, atualizadas pelo jornalista Vitor África.
1: 17 pessoas perderam a vida e uma outra ficou gravemente ferida em consequência de um acidente de viação do tipo choque entre carros ocorrido na noite desta quinta-feira na Estrada Nacional número 1, em Zavala, província de Inhambane. Segundo a chefe do Departamento de Relações Públicas no Comando Provincial da PRM em Inhambane, Nércia Bata, o acidente terá sido causado por excesso de velocidade, fadiga e ultrapassagem irregular.
2: Infelizmente, a polícia, a nível da província de Inhambane, reporta a ocorrência de um caso de acidente de viação, do tipo choque entre carros, que ocorreu no distrito de Zavala, concretamente em Ilene, por volta das 23 horas. Partilhando uma informação preliminar, tivemos até então 17 número de óbitos e um ferido grave. Danos materiais avultados numa das viaturas e a outra danos materiais rigidos. São informações preliminares, oportunamente daremos mais informações.
1: O acidente envolveu uma viatura de transporte de passageiros que seguia o sentido norte-sul e um caminhão de transporte de mercadorias que seguia no sentido contrário. E o presidente da República, Daniel Chapo, manifesta sentimento de pesar às famílias das vítimas do acidente de viação ocorrido na noite desta quinta-feira no distrito de Zavala, que culminou com 17 mortos e um ferido grave. Numa nota recebida na nossa redação, o chefe de Estado deseja rápida e plena recuperação à pessoa que ficou ferida no acidente e que descreve como trágico. O mesmo documento, no mesmo ACQE, o presidente da República reitera o apelo aos automobilistas e utentes das vias públicas para o cumprimento rigoroso das regras de trânsito. E hoje o chefe de Estado preside na cidade da Matola uma reunião com mulheres desta parcela do país no prosseguimento da visita de trabalho que efetua à província de Maputo. No local do evento, que marca o terceiro e último dia da visita, o presidente da República vai visitar uma feira das potencialidades das mulheres. O Ministério da Educação e Cultura assegura ter resolvido o problema de falta de emissão de certificados de habilitação profissional que os institutos de formação técnico-profissional enfrentavam nos anos passados. Jornalista Otávio Fonseca.
3: A informação foi avançada em Nampula pelo secretário de Estado de Ensino Técnico-Profissional, Leo Jamal. Leo Jamal sublinhou que o Ministério da Educação e Cultura encontrou uma fórmula que conseguiu resolver definitivamente o problema e prova disso, este ano foram emitidos pouco mais de 29 mil certificados e em 2025 36 mil para igual número de graduados nas diferentes instituições de ensino técnico-profissional do país.
4: A nossa perspectiva é que a partir de 2027 possamos fazer uma expansão de uma ação piloto que já começamos de emissão de certificado digital. Neste momento ensaiamos em 3 instituições do ensino técnico profissional. Vamos alastrar esse ensaio piloto este ano para mais ou menos 11 instituições do ensino técnico profissional. Próximo ano vamos fazer a consolidação e expansão desse sistema e a nossa perspectiva é que até 2028 os nossos graduados recebam os seus certificados através de um clique.
3: Secretário de Estado do Ensino Técnico Profissional, Leo Jamal, e a solução definitiva do problema da falta de emissão de certificados de habilitação profissional nos institutos de formação técnico-profissional no país. Otávio Fonseca, Nampula.
1: O sociólogo moçambicano Pedrito Cambrão diz que a situação de suicídios no país deve ser objeto de uma reflexão profunda. Segundo o acadêmico, a pressão social está a gerar prejuízos à sociedade, entre os quais problemas de saúde mental.
5: A realidade, entre a vida das redes sociais e a vida real, há um gap existente. Hoje não temos o chamado Estado Social, mas temos a Sociedade Providência, que é composta por organizações de sociedade civil, as confissões religiosas, autoridades tradicionais, as escolas, as academias devem participar na educação cívica, educação moral, educação financeira e educação da mente ou educação psicológica, para que as pessoas aceitem a sua realidade, aceitem o processo e saibam viver com o necessário.
1: Pedrito Cambrão falava em entrevista à Rádio Moçambique a propósito do Setembro Amarelo, mês de consciencialização sobre o suicídio. E no plano internacional, os combates entre as forças governamentais iemenitas e os Houthis no Iêmen deixaram 63 mortos em ambos os lados nas últimas 24 horas, de acordo com fontes militares do país. Pelo menos 23 soldados do governo foram mortos em ataques com mísseis e drones realizados pelos Houthis nas províncias de Taiz e Lash, afirmou um responsável militar do governo, a agência de notícias francesa AFP. Do lado dos Houthis, fontes militares relatam 40 combatentes mortos em ataques sauditas e combates terrestres. Os Houthis, que estão no poder numa parte do Iêmen, controlam agora a costa iemenita no Mar Vermelho, reforçando assim o domínio sobre o estratégico estreito de Bab el-Mandeb, que liga a Europa à Ásia através do Canal de Suez. Apresentamos as notícias no próximo bloco, às 9 horas.

Estamos já na reta final desta quinta e última edição da Semana do Jornal da Manhã, mas antes do fecho, recordemos as notas que estiveram em destaque. Acidente de viação mata 17 pessoas e fere gravemente uma no distrito de Zavala, em Inhambane. Ministério da Educação e Cultura assegura ter já resolvido o problema da falta de emissão de certificados de habilitação profissional que os institutos de formação técnico-profissional enfrentavam nos anos passados. O setor da agricultura em Gaza tem disponíveis mais de 700 toneladas de semente de milho para garantir o arranque próximo mês da campanha agrícola 2026-2027, na sua primeira época. Entretanto, no estrangeiro, a insegurança alimentar poderá agravar-se no Malawi e Zimbábue, incluindo Moçambique, durante o período entre safra de outubro de 2026 a janeiro de 2027. Estas são previsões da Aliança para a Revolução Verde em África. Para trás, portanto, os destaques do Jornal da Manhã desta sexta-feira, terceiro e último dia da visita de trabalho do Presidente da República à província de Maputo.

0: café da manhã refletimos hoje sobre o melhor estágio do desporto na atualidade no país, isto no quadro da Semana Nacional do Desporto. A Semana Nacional do Desporto arranca hoje. O nosso convidado foi o Diretor Nacional do Desporto, Hélder Jussias. Posto isto, estimado ouvinte, nada mais nos resta senão agradecer pelo calor da sua audiência nesta companhia. São agradecimentos de todos os profissionais que do Rovuma ao Maputo, do Zumbo Índico e pela região austral do continente tornaram possível esta quinta e última edição da Semana do Jornal da Manhã. Hoje, Sidónio Pires encarregou-se pelos cuidados técnicos, Vitor África esteve nas notícias, Castro Jorge moderou o Café da Manhã, eu sou Adéri Tulipang e assino a edição e apresentação. Uma vez mais, muito obrigado pela companhia, nós voltaremos à antena na próxima oportunidade. Para já e mais logo, um bom fim de semana.
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0: sabe?
1: E estoque da banca tava para aumentar.
0: Epa. Calma, Esperança. Ainda nem respondi, tio Armindo.
1: Então responde lá.
0: Agora? É tarde.
1: Não muito.
0: Esta minha mulher. Boa notícia, tio Armindo. Tô interessado, sim. Quando posso aparecer para acertarmos?
1: Mandaste?
0: Mandei. Ei, ainda está acordado. Amanhã de manhã vem ter comigo para falarmos. Amanhã? Ei.
2: Ficaram ali mais um bocado. E já não era só sobre a mensagem, mas sobre o que a mensagem poderia significar.
0: Se este trabalho correr bem, hei de ver quanto é que dá para metermos na banca, sabe?
1: E obrigada.
0: Com mais mercadoria, vais ter mais lucro.
1: Manuel,
0: é só uma ideia.
1: É uma boa ideia.
0: Sabes, há uns meses atrás, nunca ia pensar isso.
1: Isso o quê?
0: Em guardar, em meter dinheiro na banca. Antes era só trabalhar hoje, gastar hoje.
1: Eu também, pai.
0: Mudamos muito. Ok, agora vamos dormir. Daqui a pouco é de manhã.
1: Ah, só agora é que viste que é tarde.
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1: Acompanhe as notícias a esta hora, apresentadas por Ernesto Tchauk. Muito bom dia.
2: Albertina Santamela é ouvinte. Bom dia. 17 pessoas perderam a vida e uma outra ficou gravemente ferida em consequência de um acidente de viação do tipo choque entre carros ocorrido na noite desta quinta-feira na Estrada Nacional número 1 em Zavala, província de Inhambane. O jornalista Daniel Faela atualiza a informação. Bom dia.
3: Muito bom dia. As informações colhidas a momentos indicam que subiu de 17 para 24 o número de mortes na sequência do acidente de viação registrado última noite no distrito de Zavala, aqui na província de Inhambane. Os outros 7 corpos foram identificados esta manhã no local do sinistro pela equipa multissetorial envolvendo a saúde, Polícia da República de Moçambique e Inatro. A mesma equipa trabalha no sentido de apurar as reais causas deste acidente que envolveu uma viatura de transporte de passageiros e um caminhão. A viatura de transporte de passageiros seguia no sentido norte-sul e o caminhão no sentido contrário. Entretanto, ainda na última noite, um outro acidente de tipo atropelamento causou a morte de uma pessoa no distrito de Masinga. A vítima é um padre da igreja anglicana. A polícia da República de Moçambique, em Inhambane, diz que o autor deste acidente pôs-se em fuga, decorrendo neste momento diligências para a sua localização. Esta é a informação que tínhamos de atualização em relação ao acidente de viação ocorrido em Zavala, última noite aqui na província de Inhambane. Daniel Faela, bom dia.
2: Bom dia, Daniel Feli. Atualização sobre acidentes de aviação em Inhambane. O primeiro, com a indicação de que subiu para 24, o número de pessoas perderam vida e devido ao acidente. O presidente da República, Daniel Chapo, manifesta sentimento de pesar às famílias das vítimas do acidente de viação ocorrido na noite desta quinta-feira, que culminou com a morte de 24 pessoas. E numa nota recebida na nossa redação, o chefe de Estado deseja rápida e plena recuperação à pessoa que ficou ferida no acidente, o que descreve como trágico. No mesmo documento, o presidente da República reitera o apelo aos automobilistas e utentes das vias públicas para o cumprimento rigoroso das regras de trânsito. E o presidente da República, Daniel Chapo, dirige hoje na cidade de Matola uma reunião com mulheres desta parcela do país no prosseguimento da visita de trabalho que termina hoje na província de Maputo. Em direto, a partir da cidade de Matola, jornalista Stélio Manhessa, bom dia.
4: Muito bom dia. É de festa e expectativa o ambiente que se vive neste momento aqui no Instituto Industrial e Comercial da Matola, onde tudo está preparado para a chegada do Presidente da República, Daniel Chapo. Mulheres provenientes de diferentes pontos da província de Maputo já se encontram neste local do ensino, aguardando a chegada do estadista moçambicano para orientar este encontro. A iniciativa marca o encerramento da visita de 3 dias do presidente Daniel Chapo à província de Maputo, durante a qual manteve contactos com diferentes setores da sociedade e acompanhou iniciativas de desenvolvimento económico e social. Por aqui, música, cânticos e manifestações de entusiasmo caracterizam o ambiente enquanto se aguarda a chegada a qualquer instante do Presidente da República para este encontro com as mulheres da província de Maputo. E nós continuamos no terreno para reportar todas as incidências. Da Matola, Stélio Manhessa, e até já.
2: O Ministro da Agricultura, Ambiente e Pesca iniciou esta semana com um treinamento. O Ministério da Agricultura, Ambiente e Pesca iniciou esta semana com um treinamento dos extensionistas e técnicos de irrigação em matérias de uso e aproveitamento sustentável de água dos perímetros irrigados do país. Faça a previsão do fenómeno climático El Niño de Nicação.
5: A capacitação regional centro, que decorre na cidade de Chimoio, abarca 33 técnicos das províncias de Manica, Sofala e Zambézia, que deverão replicar os conteúdos em todos os regadios da região centro. O diretor-geral do Instituto Nacional de Irrigação, Delfim Vilissa, explicou que o treinamento visa reforçar as capacidades técnicas e metodológicas dos extensionistas para apoiar os produtores na melhoria da gestão, operação e sustentabilidade dos regadios, promovendo a sua transformação em sistemas orientados ao agronegócio. De Chimoio, Dine Kassam.
2: Na atualidade internacional, o Ministério da Saúde da África do Sul apela à vigilância da população devido ao aumento rápido de casos de mpox, com 18 infecções confirmadas e um caso suspeito. O ritmo de contágio está a alarmar os especialistas, uma vez que 13 dos casos foram detectados num único mês. Este dado indica uma rápida transmissão local do vírus. Os doentes são todos adultos com idades compreendidas entre 23 a 50 anos. O mpox manifesta-se através de sintomas como febre, dores de cabeça, dores musculares e nas costas, além de uma sensação de cansaço extremo. O tempo. A cidade de Tete poderá registrar hoje uma temperatura máxima de 37 graus centígrados, seguida de Chimoio com 31, Beira Quelimane, Nampula e Pemba 30, Inhambane 29, Vilanculo 28, Lixinga 26, Maputo e Xaixai 25 graus centígrados de temperatura máxima. Foram as notícias das 9. Próximas quando forem 10 horas.
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2: Estimado ouvinte, muito bom dia e seja bem-vindo ao programa Tribuna Parlamentar da Rádio Moçambique. Hoje servido a partir do emissor provincial da Nampula. Vamos fazer o balanço das atividades das comissões de trabalho da Assembleia Provincial e a preparação para a quinta sessão ordinária que realiza-se entre os dias 22 a 24 do corrente mês. Já em estúdio temos os nossos convidados, os representantes das três comissões, digamos, três bancadas da Assembleia Provincial de Nampula, faltando aqui por chegar então a representante da quarta bancada, portanto, da Renamo, temos aqui a Frelimo, a Madeyama e Podemos. E os nossos convidados, estou aqui a passar a apresentar Felizardo Mucucete, do Madeyama. Bom dia e seja bem-vindo.
3: Bom dia, muito obrigado.
2: Igualmente, Isaac Fareira, da Frelimo, bom dia, seja bem-vindo.
4: Bom dia, Rádio Moçambique. Bom dia, estimados ouvintes da Rádio Moçambique. Obrigado.
2: Muito bem. E, finalmente, Martins Noronha, da bancada do Podemos. Bom dia, seja bem-vindo.
5: Bom dia à Rádio RM. Bom dia ao meu partido Podemos. Bom dia ao meu presidente, ao nosso presidente Albino Forquilha. Bom dia, RM Moçambique.
2: Bom, são estas três convidados, que são o chefe das bancadas que já referimos aqui, a Madeyama, Frelimo e Podemos, faltando então por apresentar-se a chefe de bancada da Renamo, e acordamos já a qualquer momento para que integre este programa, para falarmos então daquilo que foram as atividades das comissões de trabalho na Assembleia Provincial de Nampula, que igualmente prepara-se para a realização da quinta sessão ordinária deste órgão fiscalizador, que decorre ainda este mês. Bom, o meu nome é Olívio Mateus, eu vou moderar este espaço com assistência técnica da Mamo do Mar. Começo aqui por questionar: como estavam planificadas as atividades deste ano? Primeiro, Isaac Fareira, chefe da bancada da Frelimo.
4: Muito obrigado mais uma vez. Bom dia à Rádio Moçambique. Bom dia ao nosso moderador. Bom dia, estimados ouvintes da Rádio Moçambique. Tanto em relação à questão que nos coloca, como foram planificadas as atividades para o presente ano, nós, como Assembleia Provincial, e que temos a missão fiscalizadora, antes de irmos a esta missão de fiscalização, em princípio, o Conselho Executivo Provincial traz o plano.
6: Estamos, amigo ouvinte, portanto, a acompanhar o Tribuna Parlamentar, edição de sexta-feira, dia 18 de setembro de 2026. Esta é a Antena Nacional da Rádio Moçambique e esperamos que esteja a ter um bom dia na nossa companhia.
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6: Depois desta curta pausa, amigo ouvinte, vamos voltar então a acompanhar Tribuna Parlamentar. Muito boa escuta para si.
2: Bom, voltamos então, depois da interferência que tivemos aqui, para os feitos, nossas sinceras desculpas. Estava mesmo aqui a falar o chefe da bancada do MDM, Felizardo Mocossete, da planificação daquilo que foram as atividades realizadas nos últimos meses ao nível dos distritos. Que constatações é que a vossa bancada traz aqui para o povo?
8: No concretamente, após a planificação das fiscalizações, né? E esta última que fizemos é a terceira fiscalização, desde a tomada de posse, que foi 20 de janeiro de 2025 até já. Mas é preciso lembrar que esse número de fiscalização é muito reduzido. Porém, tem havido dificuldades que o Conselho Executivo Provincial sempre apresenta, que são questões financeiras. Pese embora a Assembleia Provincial é um órgão de autonomia financeira, não é? Mas infelizmente a Assembleia Provincial não tem a capacidade de poder fazer a gestão financeira de forma direta. E tanto é que a Assembleia Provincial sempre depende de requisição através do CEP. Uma vez fique claro que as atividades da Assembleia Provincial têm havido muita dificuldade para serem realizadas, porque sempre que faz a requisição, após fazer a planificação e submete ao CEP, o CEP, a tendência sempre tem de reduzir o orçamento, sempre com justificação que o Estado está sem dinheiro, não é? Isso dificulta tanto as atividades da Assembleia Provincial. Mas, mesmo assim, tem havido alguns sacrifícios, algum esforço para a Assembleia Provincial poder submeter-se aos distritos, poder verificar aquilo que tenha sido feito. E infelizmente também, mesmo quando se chega no terreno por causa desta coisa aqui, que são dois órgãos, um órgão tem o martelo, não é? Nesse caso que é a Assembleia Provincial, e o outro órgão tem o poder financeiro. Então, imagine, quem tem o martelo não tem o poder financeiro, mas é que é o fiscalizador. Então, o fiscalizador não tem poder financeiro, mas tem que pedir ao fiscalizado. Então, as coisas têm sido complicadas. Têm sido complicadas, tanto isso verifica-se no terreno. Um caso nesta última fiscalização em Angola, por exemplo, era até o administrador que dizia: vocês querem fiscalizar a escola de Maratá, não é? Que está em construção. Mas então, vocês têm viatura para lá chegar? Quer dizer, é o fiscalizado a questionar o fiscalizador.
2: Muito bem, vamos ouvir também o chefe da bancada do Podemos, Martins Noronha. A planificação está a ser efetivamente cumprida?
5: Em primeiro lugar, de novo, saudar a província de Nampula e saudar o nosso povo maravilhoso e corajoso desta província. E também, indo mesmo para a questão que me coloca ou nos coloca, em primeiro lugar, dizer é lamentoso a situação que passa a Assembleia Provincial, sendo ele órgão de fiscalização do CEP. É lamentoso. E referir mesmo sobre as atividades que nós planificamos neste ano, e praticamente eram atividades brilhantes que poderiam praticamente ajudar a nossa cidade, a nossa província de Nampula, mas infelizmente nada pôde acontecer. Digo isto porque nem os 10% daquilo que nós programamos, daquilo que nós aprovamos em sessões passadas, não foi atingida a meta, pelo menos 20%. Não posso cá mentir de verdade. O povo está a ver o que está a acontecer na província da província de Nampula, e são situações que nunca param, são tristezas que nunca param, e isso logo mostra a incompetência do governo provincial, que praticamente foi eleito pelo povo para fiscalizar. Mas o que nós estamos deparado lá no terreno são situações que cá quando contarmos parecem ser perseguições políticas, mas de facto não é isso. É a realidade que a Assembleia Provincial está a passar. Exemplificando agora, como dizia o meu homólogo ali do MDM, a situação de Angoche foi tão lamentosa e complicosa, porque nós, como fiscalizadores, somos questionados se temos uma viatura para poder se deslocar aonde nós fiscalizarmos. E não tem existido uma permissa nos administradores. Alguns administradores mesmo, por acaso, não consideram quando vem a máquina da Assembleia Provincial ou o homem da Assembleia Provincial, aquele que é o representante do povo, quando aparece na comissão de fiscalização. E de facto, não é uma fiscalização, como eu digo, que nós temos participado, que temos visto a olho nu, é um passeio para só tirar fotos e mostrar ao povo que está-se a trabalhar. Porque não é possível que vá a Memba hoje e amanhã volte e diz que fiscalizou o distrito de Memba. Para mim, ou para o nosso partido, nós estamos a olhar como se fosse uma governação para tirar foto e para rubricar que está tudo feito, enquanto não. É a mesma coisa levar uma criança a esfregar um leite nos seus lábios e dizer que tomou leite. É o que está acontecendo na nossa fiscalização. Porque não temos o poder, como dizia o meu homólogo, nós temos o martelo para delimitar e deliberar. Mas existe outra parte, que é a parte econômica, que é financeira. E esta parte, que é o CEP, há dificuldades para poder ajudar ou para poder dar aquilo que é do direito da Assembleia Provincial. Há muitas dificuldades que estão a acontecer. Às vezes temos recebido convites para poder participar em alguns distritos, nós como chefe das bancadas, mas por falta de transporte não nos fizemos presente, e o CEP não dispõe de transporte para os chefes da bancada. Tu podes ficar a ligar das 7 até 18 horas a procurar saber a que hora será a viagem para podermos ir ao terreno, para podermos ver a coisa pública, porque afinal de contas os chefes da bancada são os guardiões do povo, porque nós fomos eleitos pelas bancadas para representar a bancada e representar o povo. Então seriam os chefes da bancada que praticamente deviam também fazer uma participação massiva para poder ver a coisa pública. Mas infelizmente temos passado humilhações. Nós chamamos como humilhações porque não por ser oposição. Este choro não é da oposição. Este choro é do povo que confiou, que elegeu a nós para podermos o representar. Então se não vem um trabalho eficaz das oposições, não porque elas não têm vontade de fazer, têm vontade de o fazer, mas do jeito que o sistema funciona, não funciona como nós eleito para defender o povo. Praticamente isso quer dizer que nós devemos funcionar na Assembleia Provincial como políticos, mas nós esquecemos que se estamos na Assembleia Provincial, estamos a representar o povo. É exatamente isso. Passamos humilhações.
2: Vamos ouvir aqui também o chefe da bancada Frelimo, Isaac Ferreira. Que entendimento é que tem com relação a esta a temática da fiscalização? As comissões estão a chegar aos distritos, às comunidades, a aproximar as comunidades para ouvir as suas preocupações?
4: Muito obrigado. Bom, em relação à fiscalização, e neste ano, 2026, a Assembleia Provincial fez duas.
2: Quantas a cada vez vão ser?
4: Desculpa. Sim. Uma. Desculpa. Uma no primeiro semestre e a outra mais recentemente neste segundo semestre. Nós tivemos o balanço. Quando se vai a uma fiscalização, temos um balanço que é feito para as cinco comissões que nós temos a nível da Assembleia Provincial poderem dizer, apresentar relator do que aconteceu no terreno. Apresentaram-nos que conseguiram ver trabalho realizado pelo Conselho Executivo Provincial. Falaram de construção de pontes, aquelas pontes que são da alçada do Conselho Executivo Provincial, estradas vicinais, portanto aquelas não classificadas, e furos de água. Há vários sistemas de abastecimento de água que foram construídos ao longo deste tempo, primeiro semestre sobretudo, salas de aulas, unidades sanitárias e muitas outras obras que foram realizadas durante este período, muitas atividades em vários ramos, saúde, educação, agricultura. E tivemos um balanço positivo. Nós temos um relator a nível da Assembleia que fala de um balanço positivo daquilo que foi a apreciação, a fiscalização das nossas comissões de trabalho a nível dos distritos. A questão, nós como província, e pessoalmente olho como uma província com alguma sorte porque temos um governador que se mexe, temos um governador que busca parcerias, temos um governador que realiza atividades mesmo fora do orçamento do Estado. Portanto, temos, habitualmente é chamado Tio Salim, o nosso governador. Tanto a nível das comunidades, intervenções que o governador faz de Nampula, revelam que ele está preocupado com o bem-estar das nossas populações. É sabido que o país enfrenta, é uma realidade, todos nós sabemos, enfrenta dificuldades financeiras e tenta-se fazer esforço para que as realizações aconteçam. Tanto nós como comissões de trabalho, quando vamos ao essas poucas fiscalizações que nós, eu disse que fizemos duas, essas duas fiscalizações, tivemos subsídio para ir ao campo. O meu entendimento é que este subsídio serve para questões de alojamento, questões de alimentação e até questões de transporte. Quando nós vamos lá,
2: estão dos distritos ou alguns representativos para auscultar a população?
4: Na verdade, não fomos para todos os distritos. E, como disse, são cinco comissões de trabalho e nós temos a província maior com muitos distritos, são 23, mas cerca de 70%, 80% dos distritos já foram alcançados pelas comissões de trabalho.
2: Muito bem. Vamos já começar a olhar aquilo que foram as constatações em alguns pilares desenhados para o desenvolvimento da província de Nampula. Vamos espelhar a componente das infraestruturas. O que é que as comissões constataram? Começo aqui pelo chefe da bancada do MDM, pelo menos em parte das infraestruturas.
9: Bom, muito obrigado mais uma vez. É preciso lembrar que parte de infraestruturas ainda a província continua com sérios problemas. De uma forma particular, a minha bancada, a bancada do MDM, sempre vem destacando a necessidade de maior assistência das estradas e tem-nos levado em fogo como a estrada de Namitil Moma. Temos levado em consideração a estrada da cidade de Nampula, Liupo. Temos levado em consideração a estrada de Ribau, Lalawa. e temos levado em consideração a estrada de Nacala Porto, Nacala Velha Memba. Então, são as estradas que nós ainda temos destacado como a maior problemática de falta de infraestruturas na província. No entretanto, falando mesmo de infraestruturas, temos, por exemplo, o distrito de Lardi. Nós sabemos que o distrito de Lardi é um distrito muito novo, com uma escassez de edifícios governamentais muito séria. Então, ainda há problemas sérios para infraestruturas.
2: Vamos ouvir também o Martins Noronha nesta pilar de infraestruturas. As comissões de trabalho, entanto, igualmente à bancada do Podemos, que constatações?
5: Bem, segundo como o meu homólogo que me antecedeu, ele praticamente citou algumas partes que praticamente entristecem a bancada do Podemos, assim como entristece o povo. De facto, se nós olharmos, ou para quem tem olho de olhar e de ver, está a ver o que está a acontecer. Para quem não tem olho de ver, não está a ver o que está a acontecer. E há quem tem olho que vê, mas faz de conta que não vê. E diz que tudo está a acontecer normalmente. Isso quer dizer que algumas coisas, algumas escolas já estão reabilitadas, mas não por completo. Porque reabilitar uma escola não é só fazer o teto sem que dê o assento. Não podes dar um assento embaixo da mangueira. E nós, dia após dia, temos denúncias, temos as televisões, as rádios que têm nos comunicado fora da nossa fiscalização. Também tem fontes confidenciais, que são as mídias que têm nos fornecido informações, e nós também, como povo, como parlamentares, como defensores do povo desta província, temos conhecimento que praticamente, como eu dizia, que nós não alcançamos nem aos 20% daquilo que foi, daquele instrumento que nós aprovamos como a Casa Máquina da província. Dizer que algumas infraestruturas, como estradas e pontes, nós, como a bancada, estamos a ver que estamos longe demais para alcançar aquilo que nós combinamos numa sessão e aprovamos unanimemente. Sentimos-nos traídos, como a bancada do Podemos, porque não era a expectativa que nós tínhamos com o programa ou com o plano das atividades económicas e financeiras da nossa província. Não era isso que nós esperávamos. Até este ano esperávamos que as comissões já deviam ter abrangido em todos os distritos, os 23 distritos, que não é possível. Se fazermos a menção, nem os 15 distritos ainda não foram abrangidos para uma fiscalização contínua, como eu dizia, repito dizer, não existe uma fiscalização de 3 dias. Não existe. Não existe, não pode existir essa fiscalização, porque o que nós percebemos, se sai daqui para Lardi, Moma, sabemos as condições das estradas. E depois, outro cenário complicado que não facilita um bom meio de funcionamento das fiscalizações é porque nós fiscalizadores, subimos nos mailoves quando vamos fiscalizar.
2: Muito bem, vamos já olhar para outros pilares de desenvolvimento da província de Nampula, a agricultura considerada também um ponto focal ao nível da província. Começo aqui pelo chefe da bancada da Frelimo, Isaac Ferreira. Que constatações que foram feitas ao nível da província em termos de investimentos para este setor, o desenvolvimento das comunidades no setor agrário?
4: Muito obrigado. Bom, com sua permissão, gostava de fazer um comentário em relação ao pilar passado, uns minutinhos só. Bom, nós estamos preocupados com a situação da nossa província no geral. Mas acontece que no âmbito da governação descentralizada, há atividades que estão ligadas ao Conselho Executivo Provincial, mas também há outras ligadas à representação de Estado. Tanto por causa disso, como dizia o meu colega, estamos preocupados com as estradas Nampula-Liupo, Namitili-Momma, Ribau e Lalau, até naquela velha Memba. Entretanto, essas estradas não cabem ao Conselho Executivo Provincial, pese embora nós, como representantes do povo, não podemos ficar em silêncio perante esta situação. Mas outra questão é que o plano orçamento provincial neste momento que vamos discutir, o seu cumprimento já está acima de 60%. Portanto, não podemos dizer que nem 20%, nem 10%, está acima de 60% do seu cumprimento naquelas atividades planificadas pelo Conselho Executivo Provincial. Em relação à agricultura, nas informações que temos agora, houve incremento, sim, da agricultura, aumento da área de cultivo e mesmo a questão da produção, mesmo a questão da comercialização e associando mesmo à questão da pecuária, houve incremento de gato bovino e outras espécies. Portanto, há um esforço que está sendo levado a cabo pelo Conselho Executivo Provincial no sentido de ver a agricultura como o polo como aquilo que alavanca o desenvolvimento da nossa província. Para além das questões ainda no ramo da agricultura, houve afetação de tratores, por exemplo. Eu pessoalmente testemunhei a entrega de trator no distrito de Lalau, por sua excelência, senhor governador da província, e um trator especificamente para questões da agricultura. E até a orientação que sua excelência deixou é de que se sejam associados jovens, que haja, se identifique 100 hectares, para que cada jovem possa ter um hectare, identificar também 100 jovens. Isto vai incrementar de certeza a área da agricultura.
2: Muito bem, vamos também ouvir a Felizardo Mocossete, do MDM. Mesmo neste pilar da agricultura, há investimentos a serem feitos para o desenvolvimento das comunidades?
9: Bom, mais uma vez, muito obrigado. Olha, é preciso nós olharmos aqui a grande verdade, que não dá para fingir da mesa, não é? A província tem muita terra. A província é grande, a província é potência, tem alta potencialidade agrícola. O investimento que está sendo feito ainda não faz sentir. A província precisa de projetos, megaprojetos agrícolas para poder crescer. Mas, no entanto, ainda temos de fundar, por exemplo, eu gostei, o meu colega, quando falou do distrito de Lalaua, onde ele disse que até testemunhou a entrega de alguns tratores, muito bom, isso é louvável, vimos também na São Lalau, assim como os outros distritos. Mas tem uma outra problemática que não podemos ignorar. Nós podemos produzir, mas enquanto tivermos dificuldades de estradas, não é, para o escoamento dos produtos localmente, não é, a situação vai continuar a ser difícil. A título de exemplo, é de que, por exemplo, a Assembleia Provincial, desde que tomou posse no dia 20, de janeiro de 2025 até hoje, não conseguiu fiscalizar o distrito de Lalaua. Qual é a causa? A estrada. E agora, já levamos tratores para produzir alguns, para ajudar no crescimento agrícola. Não é? Vamos supor que Lalaua consiga produzir alta quantidade de produtos agrícolas. Como escoar os produtos? Se não, a estrada. Esta é uma realidade que não podemos esconder. Não se tapa o solo com a peneira.
2: Hoje estamos a ouvir o Martins Noronha, em poucos segundos, este pilar da agricultura.
5: Bem, dizer que sobre o pilar da agricultura, de primeiro, Nampula é índice, chama-se o celeiro de Moçambique. Nós temos conhecimento disso. Nampula sempre produziu, mesmo com qualquer mecanismo, aliás, Nampula sempre produziu. E também é de louvar e é de direito o que está sendo feito para a agricultura, ajudando pelo menos esta pequena escala nestas ofertas destes tratores, é um passo ainda a seguir, mas de facto não está-se a fazer sentir como aquela província que é chamada o armazém de Moçambique. Então é preciso que se faça mais esforços para podermos ter Nampula como a verdadeira província e capital econômica. Porque me parece que os discursos que soam dão referência ou indicativos que Nampula é uma capital econômica. E deve-se refletir isso e deve-se organizar Nampula para que, de facto, siga esse rumo de capital econômica. E dizer que, quanto a esta parte desse pilar da agricultura, porque nós devemos saber que sem agricultura não há sobrevivência. E suponhamos, como dizia o meu homólogo sobre Lalawa, como vamos escoar o produto sabendo que Nampula é o grande produtor? O que acontece? Nampula produz, mas não chega às outras províncias ou aos outros distritos que necessitam por causa de vias de acesso. Porque para organizar uma província, primeiro é preciso tocar na via de acesso. Para ser uma cidade, é preciso que tenha via de acesso. Então, quer dizer que Nampula ainda está submerso, precisa de sair onde está.
2: Muito bem, vamos abrir um espaço para que o nosso ouvinte também interaja conosco aqui, através do 87-42-61-767. Liga para nós, deixa ficar a sua contribuição ou questão aqui aos nossos convidados. Estamos a falar mesmo do balanço das atividades das comissões de trabalho e preparação para a quinta sessão da Assembleia Provincial da Nampula. Vamos olhar o pilar do emprego. Tem uma indicação de termos o primeiro ouvinte. Está sim, bom dia. Bom dia, já está a participar.
10: Bom dia, vamos lá.
2: Bom dia, com quem tenho o prazer de falar, deixa ficar a sua contribuição.
10: Não, falo com o Mr. Barbeiro de Xanau.
2: Sim, sim. Qual é a sua contribuição? Perdemos a comunicação com o nosso primeiro ouvinte. Falamos aqui do pilar de emprego. Vamos ouvir a Isaac Fareira. O que é que já foi feito de fiscalização e constatação que se pôde aqui aflorar neste debate? A indicação de termos mais um ouvinte. Bom dia. Perdemos a comunicação, mas o nosso contacto ainda está disponível, 87-42-61-767. Liga para nós e deixe ficar a sua contribuição neste espaço, tribuna parlamentar. Vamos ouvir Isaac Fareira, componente de emprego, a fiscalização feita pelas comissões. Que constatações?
4: Bom, muito obrigado. Começo pelo...
2: Vou pedir para que mantenha o fio de pensamento. Vamos ao encontro do nosso ouvinte. Bom dia.
11: Bom dia.
2: Bom dia. Com quem tenho o prazer de falar?
11: Fala com o Cláudio.
2: Sim, sim. Deixa ficar a sua contribuição.
11: Não percebi bem. Em relação à contribuição do que estão a contribuir.
2: Bom, estamos aqui a ter uma comunicação perfeita. Vou já passar a palavra a Isaac Fareira, da Frelimo, para olharmos este pilar da empregabilidade.
4: Muito obrigado. Eu falava aqui antes da questão de entrega. Alocação,
2: tem um minuto para falar desta tema.
4: Alocação de tratores, não só em Lalawa, como outros distritos, é mesmo nesta perspectiva da questão de empregabilidade. Por um lado, adicionamos a agricultura, por outro lado, estamos a ocupar os jovens em termos de emprego. Temos a questão do FIDEL, que é a iniciativa de Sua Excelência Presidente da República. Portanto, as jovens estão a ser financiados a nível dos distritos e nós fomos lá ver projetos que trazem ocupação aos jovens, que trazem renda aos jovens. E queria aqui subsidiar sobre a questão de estrada Lalau Arribal. Felizmente, as obras iniciaram de reabilitação e mesmo da construção das pontes destruídas no período de ciclones. Tanto emprego, eu deixei de falar a questão, para além de o FIDEL, para além de a questão de agricultura, mas também temos a questão de emprego no Estado, em que há jovens que já foram admitidos no setor de educação e no setor da educação e também no setor da saúde.
2: Bom, vamos ouvir também a Martins Noronha sobre esta componente de empregabilidade. Que visão é que as comissões em que fez parte e fiscalizou o terreno traz aqui como constatações?
5: Bem, muito obrigado pela questão que me coloca. E dizer sobre a empregabilidade, eu vou trazer uma abordagem, se calhar, diferente do que as pessoas podem imaginar ou de que me questionam. De primeiro, é preciso percebermos sobre a empregabilidade. As pessoas hoje, praticamente, elas perderam o rumo. Perderam o rumo porque todos só estão a tratar de cursos que só podem encontrar no Estado. E isso aperiga muito a nossa juventude. Porque, por isso, temos muitos certificados, muitos diplomas na gaveta. A falta de institucionalização daquilo que é o ensino técnico profissional e o empreendedorismo. Porque se nós formos a ver sobre esta parte de emprego, qualquer jovem, qualquer indivíduo pode criar um emprego. Depende da maneira que a pessoa percebe a visão da vida. Mas a única realidade é que os jovens devem criar uma espécie de empreendedorismo. Quer dizer, nós devemos despir daquela vergonha que nós não podemos vender um torrado na estrada, que nós não podemos vender uma maçã na estrada. Então, as pessoas têm uma maneira de pensar, querem se formar a saúde, querem se formar a contabilidade, em finanças, e vão toda a gente à procura de emprego no Estado. É por isso que, às vezes, quando se lançam duas vagas, temos 20 mil pessoas ou 10 mil pessoas, 2 mil pessoas concorrendo em duas vagas. E aí logo envolve a coisa que é a corrupção. Não há possibilidade que duas vagas concorram 20 mil pessoas, 2 mil pessoas. Vai existir praticamente uma corrupção para a pessoa adquirir essa vaga. Então, dizer mesmo para o povo da província de Nampula, aprenda ou coloque o juízo no lugar, comece a fazer sua empregabilidade por si mesma, e é uma maneira de nós também tirarmos uma responsabilidade ao Estado. Porque muita gente praticamente só quer Estado.
2: Igualmente aqui vejo a mão aqui do outro lado do Felizardo Mucossete, então queira falar desta abordagem da precabilidade.
9: Muito obrigado. Primeiro é preciso lembrar que nenhum Estado no mundo tenha crescimento económico ou tenha uma redução significativa de desemprego enquanto o maior empregador seja o Estado. Isso temos que ter conhecimento. A segunda coisa é de que nós temos muitos jovens, muita gente, não é? E o que o Estado precisa fazer para reduzir a realidade de desemprego no país é preciso criar projetos, não é? Criar projetos que façam com que o jovem tenha a habilidade de autossustento, não é? Sem depender exatamente do Estado. E uma dessas estratégias, eu costumo dizer, assim, nos últimos anos, eu tenho defendido a situação de eliminação do ensino secundário geral. Eu defendo assim. E eu sugiro ao Estado moçambicano geral, não só na província de Nampula, onde é o meu círculo eleitoral, aquelas escolas secundárias que nós temos, se nós transformamos em escolas técnicas, o saber fazer, nós vamos perceber que se eu não consigo ter um emprego, se eu não consigo ter um emprego no Estado, então eu posso fazer eu posso criar meu próprio autoemprego. E se eu tenho autoemprego, vou ter mais outros jovens, não é, que poderão trabalhar para mim. Então, nessa situação, nós podemos reduzir o índice de desemprego na província e no país.
2: Muito bem, estamos com 9 horas 49 minutos já em direção à reta final do nosso espaço. Vamos olhar naquilo que é a preparação da 5ª sessão da Assembleia Provincial. As vossas comissões, como é que estão a preparar-se? Estamos quase final de ano e são ações que verificam no terreno aquilo que já foi feito e igualmente a planificação de um outro ano. Como é que está sendo a planificação? Começo aqui com o chefe da bancada da Frelimo.
4: Muito obrigado. Em relação à preparação da 5ª sessão ordinária da Assembleia Provincial, E como disse aqui anteriormente, de que já tivemos uma fiscalização. Esta fiscalização foi mesmo para ir perceber no terreno do plano que aprovamos, plano orçamento provincial para 2026, o que o governo, o Conselho Executivo Provincial conseguiu realizar ao longo do primeiro semestre. Portanto, fomos ver e, como dissemos aqui, trouxemos aqui as ações que foram desenvolvidas, algumas, e depois temos um nível temos um nível de cumprimento destas atividades. Isso vai nos ajudar a apreciar o plano orçamento provincial para 2027 e darmos a nossa contribuição sobre aquilo que vimos no terreno e achamos que vale a pena se fazer mais ou o que melhor foi feito, vale a pena repetir. Portanto, estamos preparados nesse sentido, já fomos ao terreno ver o que está a acontecer e vamos ver o plano do Conselho, vamos apreciar o plano do Conselho Executivo Provincial para darmos as nossas contribuições no sentido de melhorarmos em 2027.
2: As comissões já estão a apreciar os documentos indicados?
4: Já recebemos, já temos os documentos.

0: a fiscalização que foi feita e praticamente para podermos também ilustrar ao povo que o Podemos, ele sempre defende o interesse do povo, como eu disse, sempre como referimos, sempre que é o povo para povo, então o Podemos sempre vai defender o instrumento na base do povo da província de Nampula.
1: Já que também a Wemeda Yama.
2: Muito obrigado. Nesta sessão, nós temos alguns instrumentos, como, por exemplo, o balanço do primeiro semestre do Conselho Executivo Provincial, né? E temos ainda o plano orçamental para 2027, né? E para olhando mesmo no caso do balanço do primeiro semestre, sempre a nossa base é aquilo que foi o plano das atividades de 2026. Do ano 40, neste caso. E daquilo que nós estamos a constatar até neste momento, nós percebemos que o Conselho Executivo está muito distante de atingir as metas, não é? Estamos a falar do balanço. E através desta dificuldade de atingir as metas, segundo o plano de 2026. Então, provavelmente também a planificação, vamos verificar, não é? Com muita atenção, o plano de orçamento para 2027. Mas a verdade é que se existe dificuldade ainda este ano, não é? E o primeiro semestre está a dizer claramente que houve metas não alcançadas e aquilo está abaixo de 40%, não é? Nada positivo, resumindo.
1: Vamos olhar ao decoro que tem acontecido em vossas sessões. A população, tanto as pessoas que elegeram os membros da Assembleia Provincial, têm-se queixado da componente de os membros não estarem lá a debater assuntos ligados à vida do povo. Que propostas é que, doravante, as comissões de trabalho colocam, ou que tipo de colocações é que estarão a fazer para responder positivamente àquilo que são os anseios da população, que espera que se falem assuntos que espelham a realidade daquilo que estão a passar nas suas comunidades? Começo aqui com Isaac Ferreira, da Frelimo.
3: Bom, eu não sei se de facto as populações olham a Assembleia Provincial como um órgão que não debate assuntos que tocam as próprias populações. Nós estamos aqui a falar de água, de pontes, estradas, é isto, que unidades sanitárias, salas de aula, até distribuição de carteiras escolares. Na nossa opinião, é isso que toca com a população e é isso que tem sido base de discussão das realizações do Conselho Executivo Provincial. Tanto há assim discussão, os membros da Assembleia Provincial, no seu geral, discutem assuntos que têm nada a ver com o bem-estar das populações da província de Nampula.
1: Muito bem. Noronha, podemos, em poucos segundos, vamos olhar esta componente de trazer o espelho daquilo que a comunidade está a viver.
0: Bem, muito obrigado. Como dizia o meu homólogo, o chefe da bancada da Frelimo, para nós, como defensor ou aquela voz expressa do povo, nós temos de facto debatido aquele que é o assunto da nossa província para melhores condições, daquilo que apoquenta o nosso povo desta província. E como eu dizia quando me questionava de como é que está a ser gerida a Assembleia Provincial, eu acabei dizendo aqui, referindo que o povo poderá nos culpar porque não sabe o que nós estamos a passar por dentro desta governação. Porque nós temos a vontade do povo, mas nós temos o martelo e temos alguém que tem a parte financeira.
1: Muito bem, vou também ouvir aqui a Felizardo Mocossede. É esta componente de a trazer aquilo que são os anseios do povo.
2: Ah, Pelo que eu estou a perceber, é de que o povo está a reclamar que nós não nos fazemos presentes.

0: contacto direto, não é para pesquisar e perceber o que é exatamente é isso, não é? Olha, é preciso saber que nós, como membro da Assembleia Provincial, não é? Somos comunidade também. Somos comunidade, significa que vivemos nessa comunidade. Então, se a gente vive nessa comunidade, então não é necessário que a gente vá consultar, porque nós estamos a viver a situação. Nós buscamos, nós vejamos como qualquer cidadão. Esse é o primeiro ponto. O segundo ponto é de que nós não funcionamos como a Assembleia da República. A Assembleia da República, sempre que estão de férias, tem um budget, não é? Para fazer consultas diretas nas suas províncias. Nós, a Assembleia Provincial, não temos esse orçamento. Então, se nós, quando vamos aos distritos, vamos com nossos fundos próprios. E é perigoso, segundo a Lei 6/2019, de 31 de maio, estamos proibidos, de forma individual, como membro, ir fazer consultas populares ou consultas à administração local e para vir e fazer coisas. Então, o que nós fazemos? Nós viajamos como cidadãos comum, fazemos nossas pesquisas como cidadão comum, percebemos o que percebemos e às vezes até interagimos com vocês que são jornalistas para nos dar algumas informações. É assim que nós conseguimos nos aperceber da realidade e situação do nosso povo. E dessas coisas que nós, quando detectamos, conseguimos debater lá na nossa casa da Assembleia Provincial.
1: Muito bem, estamos a escassos minutos. Vou pedir em 20 segundos. Estamos em situações de muitos acidentes na província de Nampula. Como membros da Assembleia Provincial, o que propõem para a tomada de decisões das autoridades competentes? 20 segundos.
2: É preciso que haja sensibilização aos automobilistas, também aos peões, que por vezes são parte integrante da culpa para que os acidentes aconteçam. Sensibilização para que não haja a questão de condução, excesso de velocidade e todos aqueles aspectos.
1: Muito bem. O MDM Felizardo, Mucosete. 20 segundos.
0: Nós todos sabemos que as principais causas de acidentes rodoviários são os buracos, falta de reabilitação das nossas estradas. Então, vamos acabar com os buracos e vamos fazer a sensibilização.
1: Muito bem. Martins Noronha, 10 segundos.
3: Bem, sem querer falar de longas, eu me alinho segundo o que disse meu homólogo do MDM. Os buracos é que são os verdadeiros causadores dos acidentes e também da maneira operando dos trânsitos, como eles têm feito a sua marcação, não motivo de acidente, porque 3 em 3 metros tem trânsito.
1: Muito bem, terminamos por aqui o nosso espaço reservado à Tribuna Parlamentar. Hoje falamos, então, do balanço das atividades das comissões de trabalho da Assembleia Provincial da Nampula. Mamãe Olivo Mateus, trabalhei com Mamudo Mar. Bom dia.
4: Em Moçambique são neste momento 10 horas. Escute as notícias a esta hora, apresentadas por Rosa Freitas. Muito bom dia.
5: Muito bom dia. Subiu para 24 o número de vítimas mortais na sequência do acidente de viação do tipo choque entre carros, ocorrido na noite de ontem na Estrada Nacional número 1, em Zavala, província de Inhambane. O jornalista Daniel Faela atualiza a informação.
6: Bom dia. Os outros 7 corpos estavam entalados nas viaturas sinistradas, tendo sido identificados e retirados esta manhã por uma equipa multissetorial envolvendo a Saúde, Polícia da República de Moçambique e Instituto Nacional dos Transportes Terrestres. A mesma equipa trabalha no sentido de apurar as reais causas deste acidente que envolveu uma viatura de transporte de passageiros e um caminhão. A viatura de transporte de passageiros fazia o trajeto norte-sul e o caminhão no sentido contrário. Ainda na última noite, um outro acidente de tipo atropelamento causou a morte de uma pessoa no distrito de Massinga. Neste acidente, a vítima é um padre da Igreja Anglicana. A Polícia da República de Moçambique diz que o autor deste acidente pôs-se em fuga, decorrendo neste momento a diligências para a localização deste indivíduo. E o governador da província de Inhambane está a caminho de Zavala para inteirar-se das causas do trágico acidente de viação ocorrido última noite neste distrito. Além de se inteirar das causas do sinistro, Francisco Pagula irá visitar os 2 feridos internados no hospital distrital e solidarizar-se com as famílias enlutadas. Daniel Faela, bom dia.
5: Bom dia. O presidente da República, Daniel Chapo, manifesta o sentimento de pesar às famílias que perderam os seus entes queridos no acidente de viação ocorrido na noite de ontem no distrito de Zavala, província de Inhambane. O acidente provocou a morte de 24 pessoas. Perante esta tragédia, Daniel Chapo volta a apelar aos automobilistas e a todos os utentes das vias públicas para que conduzam com prudência e cumpram rigorosamente com as regras de trânsito, de forma a evitar a perda de vidas humanas, refere um comunicado da Presidência da República. O chefe de Estado preside hoje, na cidade da Matola, uma reunião com mulheres no prosseguimento da visita de trabalho que efetua a província de Maputo. Em direto da cidade da Matola, o jornalista Stélio Manhissa. Muito bom dia.
7: Bom dia, Rosa Freitas. O presidente da República, Daniel Chapo, já se encontra aqui no Instituto Industrial e Comercial da Matola e já recebe cumprimentos dos vários grupos sociais aqui presentes, onde vai dirigir, dentro de momentos, um encontro com mulheres da província de Maputo. A reunião acontece no terceiro e último dia de visita de trabalho do chefe de Estado à província de Maputo e, naturalmente, constitui uma oportunidade para ouvir as preocupações, desafios e propostas das mulheres desta parcela do país. O encontro ocorre igualmente num contexto em que várias iniciativas estão em curso no país, visando promover a autoestima económica da mulher através do financiamento de projetos e do incentivo ao empoderamento. Daqui a pouco, o Presidente da República deverá interagir com os participantes no encontro que se espera venha a ser marcado pelo debate de oportunidades, de inclusão económica e de papel da mulher no desenvolvimento da província de Maputo e do país em geral. Rosa, nós voltamos daqui a pouco para a transmissão deste encontro. Stélio Manhissa, na Matola. Bom dia.
5: Muito bom dia. Cerca de 350 cidadãos carenciados foram assistidos judicialmente, de forma gratuita, em Tete, por membros do Conselho da Ordem dos Advogados nos últimos 3 meses. Desenvolve a notícia de Olinda Matavel.
8: Esta assistência jurídica gratuita e realizada através do Instituto de Assistência Jurídica visava transmitir à sociedade sobre o comprometimento do Conselho Provincial da Ordem dos Advogados de expandir o direito à justiça para as camadas desfavorecidas na província. Esta informação foi avançada esta quinta-feira pelo presidente do Conselho Provincial da Ordem dos Advogados, Abubakar Bereté, na cerimónia de saudação à secretária do Estado, no âmbito das celebrações esta semana dos 32 anos da criação da Ordem dos Advogados. Na ocasião, a secretária de Estado em Tete, Cristina Mafumo, reiterou o apelo para que o Conselho Provincial da Ordem dos Advogados em Tete garantam a assistência jurídica ao cidadão. De Tete, de Olinda Matavel.
5: De Tete, seguimos a Manica, onde o Ministério da Agricultura, Ambiente e Pescas iniciou esta semana com um treinamento dos extensionistas e técnicos de irrigação em matéria de uso e aproveitamento sustentável da água nos perímetros irrigados no país, face à previsão de ocorrência do fenómeno climático El Niño. Desenvolve a notícia Dini Kassamo.
9: A capacitação regional centro, que decorre na cidade de Chimoio, abarca 33 técnicos das províncias de Manica, Sofala e Zambézia, que deverão replicar os conteúdos em todos os regadios da região centro. O diretor-geral do Instituto Nacional de Irrigação, Delfim Vilissa, explicou que o treinamento visa reforçar as capacidades técnicas e metodológicas dos extensionistas para apoiar os produtores na melhoria da gestão, operação e sustentabilidade dos regadios, promovendo a sua transformação em sistemas orientados ao agronegócio. De Chimoio, Dine Kassam.
5: Na atualidade internacional, o Ministério da Saúde da África do Sul apela à vigilância devido ao aumento rápido de casos de Mpox, com 18 infecções confirmadas e um caso suspeito. O ritmo de contágio está a alarmar os especialistas, uma vez que 13 dos casos foram detectados num único mês. Este dado indica uma rápida transmissão local do vírus. Os doentes são todos adultos com idades compreendidas entre os 23 e os 50 anos. A Mpox manifesta-se através de sintomas como febre, dores de cabeça, dores musculares e nas costas, além de uma sensação de cansaço extremo. Albertina Zandamela e ouvinte, apresentamos as notícias das 10, o próximo serviço quando forem precisamente 11 horas.

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1: Manhã de sexta-feira, portanto, hoje dia 18 de setembro do ano 2020.

0: Na saúde, a cobertura de partos institucionais atingiu 90,7%, refletindo a expansão de acesso aos serviços de saúde materna. No acesso à justiça, a percentagem de mulheres abrangidas pelos serviços de assistência e apoio jurídico aumentou de 37% em 2024 para 40,4% em 2025, reforçando a proteção das mulheres em situação de vulnerabilidade socioeconômica. No acesso a recursos produtivos, por meio do Programa de Desenvolvimento Inclusivo de Cadeias de Valor Agroalimentares, PROCAVA, em Gaza e Inhambane, 41,6% de mais de 10 mil títulos individuais de DUAT emitidos em 2025 foram atribuídos a mulheres.
1: Presidente da República, Daniel Chapo.

Você sabia que a pneumonia é uma infecção nos pulmões que pode começar com uma simples tosse? Outros sinais importantes são febre, falta de ar e aquele desconforto no peito.

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1: 10:21, entramos com música na Rádio Moçambique, a caminho das 11 horas. Momento em que voltaremos a estabelecer o contacto internacional para a atualização das notícias. Amanhã de sexta-feira, neste encontro de amizade.

Minha Mãe, na voz dos Mons Pipa. Quando são 10 horas e 37 minutos, manhã de sexta-feira, encontro de amizade na Rádio Moçambique. Às 11 horas teremos o debate, portanto, no âmbito da Semana da Polícia de Trânsito, termina no domingo, neste caso dia 20. Nossos convidados já estão aqui presentes nos nossos estúdios. Então, a partir das 11h05, teremos então o nosso debate, até às 12 horas. Homem informado, vale por dois. Lembre-se, ouvinte.

0: São 11 horas em Moçambique.
1: Acompanhe as notícias esta hora, apresentadas por Rosa Freitas. Mais uma vez, bom dia.
2: Mais uma vez, muito bom dia, Albertina Zandamela. Bom dia, ouvinte. Subiu para 24 o número de vítimas mortais na sequência do acidente de aviação do tipo choque entre carros, ocorrido na noite de ontem na Estrada Nacional número 1, em Zavala, província de Inhambane. O jornalista Daniel Faela atualiza a informação.
3: Bom dia. Os outros 7 corpos estavam entalados nas viaturas sinistradas, tendo sido identificados e retirados esta manhã por uma equipa multissetorial envolvendo a Saúde, Polícia da República de Moçambique e Instituto Nacional dos Transportes Terrestres. A mesma equipa trabalha no sentido de apurar as reais causas deste acidente que envolveu uma viatura de transporte de passageiros e um caminhão. A viatura de transporte de passageiros fazia o trajeto norte-sul e o caminhão no sentido contrário. Ainda na última noite, um outro acidente de tipo atropelamento causou a morte de uma pessoa no distrito de Massinga. Neste acidente, a vítima é um padre da igreja anglicana. A polícia da República de Moçambique diz que o autor deste acidente pôs-se em fuga, decorrendo neste momento diligências para a localização deste indivíduo. E o governador da província de Inhambane está a caminho de Zavala para inteirar-se das causas do trágico acidente de viação ocorrido última noite neste distrito. Além de se inteirar das causas do sinistro, Francisco Pagula irá visitar os dois feridos internados no hospital distrital e solidarizar-se com as famílias enlutadas. Daniel Faela, bom dia.
2: Muito bom dia. O presidente da República, Daniel Chapo, manifesta sentimento de pesar às famílias que perderam os seus entes queridos no acidente de viação ocorrido na noite de ontem no distrito de Zavala, província de Inhambane. O acidente provocou a morte de 24 pessoas. Perante esta tragédia, Daniel Chapo volta a apelar aos automobilistas e a todos os utentes das vias públicas para que conduzam com prudência e cumpram rigorosamente com as regras de trânsito, de forma a evitar a perda de vidas humanas, portanto, refere um comunicado da Presidência da República. O presidente da República já se encontra no Instituto Industrial e Comercial da Matola, onde vai presidir, dentro de instantes, o encontro com mulheres da província de Maputo, no prosseguimento de visita de trabalho que efetua aquele ponto do país. Em direto do local do evento, o jornalista Domingos Macalane. Bom dia.
4: Muito bom dia, Rosa Freita, e um bom dia especial a todo o auditório da Rádio Moçambique que nos acompanha neste momento. Efetivamente, o presidente da República, Daniel Chapo, já se encontra a presidir o encontro com mulheres da província de Maputo, nesta que é a última etapa da sua visita de trabalho a esta região do país. Neste encontro com mulheres, o presidente da República vai auscultar os problemas que enfermam esta classe no âmbito da iniciativa de governação de proximidade. Participam do evento centenas de mulheres envolvidas em vários setores de atividades que buscam no chefe de Estado orientações para sua contínua participação no processo de pacificação e desenvolvimento do país. A expectativa das mulheres neste encontro é que o presidente da República fale, entre outros assuntos, dos projetos em curso para o financiamento das iniciativas da mulher visando o desenvolvimento económico e social. Neste momento decorre um momento de orações que certamente marca a abertura deste encontro do presidente da República com mulheres da província de Maputo, e nós voltamos daqui a pouco para mais incidências em torno deste encontro, Rosa Freitas.
2: Da província de Maputo, seguimos atento, onde cerca de 350 cidadãos carenciados foram assistidos judicialmente de forma gratuita por membros do Conselho da Ordem dos Advogados em Tete nos últimos 3 meses. Desenvolva a notícia de Olinda Matavel.
5: Esta assistência jurídica gratuita e realizada através do Instituto de Assistência Jurídica visava transmitir à sociedade sobre o comprometimento do Conselho Provincial da Ordem dos Advogados de expandir o direito à justiça para as camadas desfavorecidas na província. Esta informação foi avançada esta quinta-feira pelo presidente do Conselho Provincial da Ordem dos Advogados, Abubacar Beirete, na cerimónia de saudação à secretária Secretária de Estado no âmbito das celebrações esta semana dos 32 anos da criação da Ordem dos Advogados. Na ocasião, a Secretária de Estado em Tete, Cristina Mafumo, reiterou o apelo para que o Conselho Provincial da Ordem dos Advogados em Tete garantam a assistência jurídica ao cidadão. De Tete, de Olinda Matavel.
2: O governo está a reforçar as medidas de prevenção e preparação face aos potenciais impactos do fenómeno El Niño na época chuvosa 2026-2027. As previsões da Organização Meteorológica Mundial indicam que o fenómeno deverá persistir até fevereiro de 2027 e poderá atingir uma intensidade muito forte, com riscos de seca, calor extremo e redução da precipitação. Para Moçambique, a previsão regional da SADC aponta para maior probabilidade de chuvas abaixo do normal entre outubro e dezembro deste ano, acompanhadas de temperaturas acima da média. Perante este cenário, o governo vai reforçar a monitoria dos recursos hídricos, promover medidas de adaptação na agricultura, garantir reservas e planos de contingência em unidades sanitárias, escolas e outras infraestruturas estratégicas, portanto, indica um comunicado do Gabinete de Informação recebido na nossa redação. As ações envolverão os setores da água, agricultura, energia, saúde, proteção social e gestão de riscos de desastres, sendo também lançado um apelo à população para o uso racional da água e reforço da preparação. Na página desportiva, a Seleção Nacional de Futebol Sub-20 de Moçambique estreia-se esta noite às 18 horas diante das Ilhas Comores no torneio regional da COSAFA, que tem lugar aqui em Maputo. Entretanto, o primeiro jogo do torneio será entre as Ilhas Maurícias e Namíbia, com início às 12 horas no Estádio Nacional do Zimpeto. Às 15 horas, no mesmo local, jogarão as equipas nacionais da Zâmbia e Malawi em jogo do Grupo C. Foram as notícias das 11, as próximas às 12 horas e 30 minutos no Jornal da Tarde. Antena Nacional.
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6: Estivemos a transmitir em cadeia nacional o serviço de notícias. São 11 horas e 7 minutos. Esta, portanto, é a Rádio Moçambique a transmitir diretamente dos seus estúdios em Nampula, a sua emissão em língua oficial, na frequência de 765 quilociclos por segundo, banda de 392 metros de onda média, e FM em 90.0 MHz para a cidade e arredores. Estimado 20, portanto, há 4 dias atrás, estivemos a falar então do lançamento da Semana da Polícia de Trânsito, portanto a nossa PT, e conversamos naquele dia mesmo, há 4 dias atrás, com o Sr. Egídio Pedro, que é chefe da secção da Instrução e Educação Pública ao nível da Polícia de Trânsito em Nampula. E essa semana, lançada no dia 14, termina, portanto, depois de amanhã, domingo, dia 20, e é uma semana caracterizada por várias atividades, várias realizações. Então, é neste âmbito que recebemos novamente, aqui nos nossos estúdios, o Sr. Egídio Pedro, como dizia, é chefe da secção da Instrução e Educação Pública, portanto, na Polícia de Trânsito em Nampula. Ele está novamente conosco para trazer-nos outras novidades. Lembre-se, ouvinte, que estamos a caminhar mesmo para o final de ano. Estamos agora em setembro. Daqui a pouco, há mais 3 meses, o ano termina. E é um momento de muita sinistralidade nas nossas estradas. Momento de muito derramamento, portanto, de sangue nas nossas estradas. Então, querem perceber da Polícia de Trânsito, nesta semana dela, o que está sendo arrolado em termos de atividades para minimizar, portanto, acabar pode ser até difícil, mas minimizar a questão de acidentes de viação nas nossas estradas. Vou passar a palavra agora e de imediato ao nosso convidado, o Sr. Egídio Pedro, chefe da secção da Instrução e Educação Pública na Polícia de Trânsito. Sr. Egídio, uma vez mais, muito bom dia. Seja bem-vindo à Rádio Moçambique.
7: Muito bom dia a todos os ouvintes da Rádio Moçambique. Meu nome é Egídio Pedro, sou chefe da secção de Instrução e Educação Pública no Departamento da Polícia de Trânsito em Nampula.
6: Muito obrigado. Está conosco no âmbito da Semana da Polícia de Trânsito. Falámos há dias atrás e hoje temos novidades. E de lá para cá, como é que estamos?
7: Bom, nós estamos nessa semana no sentido de se fazer o balanço durante o ano. Uhum. Nós, o ano passado, tivemos aqui, as cerimônias estavam acontecendo aqui na cidade de Nampula.
6: Certo.
7: Este ano, as cerimônias estão acontecendo na cidade da Beira, na província de Sofala.
6: Uhum.
7: Os nossos chefes, a nível das províncias, estão concentrados na cidade da Beira, no sentido de debater a situação da sinistralidade no nosso país, porque a questão da sinistralidade é uma preocupação muito elevada a nível do país. O Estado preocupa-se muito. Nós já estamos acompanhando também o acidente que ocorreu na província da Matola.
6: Sim, sim.
7: É uma situação séria e esse é um momento que os nossos chefes a nível do país façam reflexão quais são as medidas que podem tomar na prevenção dos acidentes de aviação.
6: Uhum.
7: Nós, como aqui em Nampula, viemos também na rádio para poder transmitir as mensagens na sociedade, no sentido de as pessoas terem um comportamento boa na via pública. E quando as pessoas se comportam bem na via pública, isto vai resultar-se na redução dos acidentes de viação. Porque o indivíduo, o fator humano é que é o autor da ocorrência dos acidentes de aviação. Então, há uma necessidade de incutir o conhecimento das regras de trânsito, o homem.
6: Muito bem. No âmbito desta vossa semana, estamos agora a caminhar mesmo para o término do nosso ano. Estamos a falar agora em setembro, daqui a pouco, 3 meses depois o ano termina. Que atividades concretas é que a Polícia de Trânsito está a desenvolver? E tendo em conta que quando termina o ano é momento de pico, e é momento de pico, é momento de muita tragédia, o que é que a Polícia de Trânsito está a fazer no sentido de colmatar possíveis acidentes de aviação?
7: Bom, nós temos um plano a nível do Comando Geral que nos guia, tem uns planos que vai reduzir o número dos acidentes de aviação. Qual é esse? Nós temos que fazer-se na via pública, na questão da sensibilização aos utentes da via pública, não só na regulação na via pública, ou regular o trânsito. Nós também recebemos nossos aparelhos de velocidade, radar de velocidade e aparelho de alcoolemia. Vai-se redobrar muito esforço nos distritos e sobretudo, nós seremos implacáveis para aqueles, os condutores, aqueles que desobedecem as regras de trânsito. Temos um plano que nós juntamos com outras entidades que velam a segurança rodoviária, a Polícia Municipal,
6: certo,
7: o INATRO, as associações que velam a segurança rodoviária. Vamos fazer-se muito na via pública. Nós temos que ter contacto com o cidadão. Nós temos que ter contacto em todos os sítios onde tem maior aglomeração populacional, nos parques, nos mercados, nas igrejas, nas mesquitas, nas escolas, lá onde tem maior aglomeração populacional, no sentido de incutir o cidadão a ter o conhecimento das regras de trânsito, porque na sua maioria não tem o domínio das regras de trânsito.
6: Ok. E como têm sido recebidas as vossas mensagens? Quando vocês disseminam essas mensagens, como é que o público recebe?
7: Bom, é dizer que a população agradece, porque só o fato de se sair nos gabinetes e se fazer-se na via pública, sim, e eles já receberem essa mensagem de uma forma boa, a população agradece.
6: Uhum.
7: Mas nós estamos a dizer, algumas pessoas desobedecem, porque nós fizemos na via pública a disseminar nossas mensagens, sobretudo nas praças de mototáxi. Usem capacete de proteção. E não viola o semáforo, carrega uma pessoa, Algumas pessoas obedecem, algumas pessoas desobedecem, mas como é nosso trabalho, é nosso papel se fazer na via pública. Nós fizemos na via pública, disseminarmos nas nossas mensagens para que o cidadão compreenda qual é a essência que nós pretendemos. A essência que pretende o Departamento da Polícia de Trânsito é para reduzir o número dos acidentes de viação que ocorrem na nossa província.
6: Ok. Sim. Muito bem, estimado vinte, são esses então primeiros palpites do nosso convidado, o senhor Egídio Pedro, ele que é chefe da secção de instrução e educação pública, o nível do Departamento da Polícia de Trânsito, aqui na província de Nampula. Estamos a conversar, portanto, no âmbito da semana da Polícia de Trânsito, lançada no dia 14 deste mês de setembro, e termina, portanto, no domingo, dia 20 de setembro. Ao longo desta nossa comunicação, ao longo deste nosso espaço de conversa, iremos abrir as nossas linhas telefónicas para também colocarmos o ouvinte dentro da conversa e dizer-nos, dar-nos também algum palpite, dar-nos alguma opinião e sobre aquilo que tem sido o papel da Polícia de Trânsito no combate, portanto, aos acidentes de viação. Bem, Sr. Egídio, ultimamente, portanto, temos acompanhado, ainda bem que disse na nossa primeira intervenção, que aconteceram acidentes no sul, recentemente, agora no sul, centro do país, e também no norte tem acontecido acidentes de viação. Muitos deles, se for aqui na cidade, são motivados pela má ultrapassagem e condução em estado de embriaguez e também má interferência, portanto, dos homens de moto, táxi. Que ações é que vocês têm levado a cabo para tentar colmatar esta situação?
7: O departamento, depois de se verificar algumas anomalias na via pública, tem feito planos de autostop para desencorajar a esses indivíduos que circulam na via pública sem que tenham usado capacete de proteção. E não só para aqueles indivíduos que circulam na via pública a desobedecer as regras de trânsito. Estamos a falar contra os condutores que carregam passageiros e que não fecham as portas. Nós temos feito as nossas operações, um autostop, para só simplesmente controlar a esses indivíduos que desobedecem essas normas. Bom, nesse momento que nós estamos a comunicar, na semana passada tivemos um autostop que resultou na apreensão de alguns motociclistas só por terem violado diferentes regras de trânsito. Essas infrações está lá tipificado no Código de Estrada. Quem não usar capacete de proteção tem uma sanção X. E quem violar o semáforo tem sanção X. Então, nós, quando vamos verificando, faz-se um autostop no sentido desses indivíduos a ser sensibilizado a nível do comando provincial para que posteriormente não venha a continuar esse tipo de comportamento quando se faz na via pública. Não só tem sido feito também o controle no período noturno, controle de iluminação, porque existem alguns condutores que circulam na via pública sem que tenha iluminação. O estado mecânico da viatura, e quando são interpeladas, também tem sido sancionado. E isto também, quando faz-se a sanção acessória, o indivíduo vai se reabilitando. O valor que ele pagou a multa, só o fato de ser levado a motorizada para no recinto do comando provincial, a receber uma instrução com a Polícia de Trânsito, a um período que ele poderia fazer outra atividade, mas tem que vir no comando receber algumas instruções. Automaticamente, quando ele sai dali, ele acaba cumprindo já as regras de trânsito. Isso eu tenho verificado, porque o homem já se reabilitou. O homem já se consciencializou que eu, quando se fazer na via pública, tenho que usar capacete de proteção. Eu, quando faço na via pública, chegando no sinal luminoso, quando entrar o sinal vermelho, eu tenho que parar. É a minha obrigação. Mas isto é um trabalho que nós estamos a fazer na sensibilização. Mas como o fator humano é uma questão complicada, é que já muitas das vezes verifica-se na questão dos acidentes de viação, alguns já desobedeceram o sinal luminoso, as regras de trânsito em geral. Mas há um trabalho que nós temos feito, e esse trabalho não está sendo feito aqui na cidade de Nampula, está sendo feito a nível dos distritos lá da província, no sentido de minimizar o número dos acidentes de viação que sempre ocorrem.
6: Esse trabalho tem sido feito só pela Polícia de Trânsito ou é um trabalho multissetorial?
7: É um trabalho multissetorial, como eu falava, que temos algumas entidades, alguns atores que velam a segurança rodoviária. Não é só a Polícia de Trânsito. É um trabalho que tem feito com outros atores que velam a segurança rodoviária. Estamos a falar o Inatro. Todo aquele que gera o álcool, quando são interpelados e a se fazer sobrar, ele tem uma sanção acessória. Qual é? Depois de ser sancionado, a carta tem que seguir para o Inatro,
6: okay,
7: para ter ele pena acessória, ficar um período sem conduzir. E se conduzir a ser interpelado, já está a desobedecer as normas. Então, é um trabalho multissetorial. E estamos a dizer às associações que vêm à segurança rodoviária que têm, eles têm um gabinete dele, que cada mototaxista tem que se inscrever lá. E lá são tido algumas regras, tem que usar capacete, tem que usar colete refletor, tem que matricular suas motorizadas, no sentido de se identificar que eu sou da associação Avotana, eu sou da associação Amozave.
6: Okay.
7: Então, essas todas as regras, e nós fizemos já na via pública para sempre incutir a esses mototaxistas, assim como motociclistas, a ter conhecimento das regras de trânsito.
6: Muito bem. Sim. São 11 horas e 21 minutos. Ouvinte, continuamos então a conversar aqui em estúdio com o senhor Egídio Pedro, chefe da secção de Instrução e Educação Pública no nível do Departamento da Polícia de Trânsito, aqui em Nampula. Portanto, no âmbito da Semana da Corporação, refiro-me então da Polícia de Trânsito. Essa semana foi lançada no dia 14 deste mês e termina já no domingo, portanto, dia 20. São várias ações que têm sido desenvolvidas por esta corporação, neste caso a Polícia de Trânsito, mas são ações, portanto, viradas para a questão de combate ao derramamento de sangue nas nossas estradas, nas nossas vias de acesso. E a questão da superlotação nos chapacéns, como é que a Polícia de Trânsito olha e que medidas a seguir?
7: Bom, como eu estava falando aqui...
6: Temos o chapa, portanto, por exemplo, 32 cadeiras, 14 cadeiras, 15 cadeiras, que são lugares neste caso, mas os lugares são lotados, vemos passageiros de pé e naquele sistema de empurra com o cobrador, porque os cobradores dos chapas têm, eu não sei se chamaria aquilo de um carinho, têm um carinho antes do cliente entrar
7: na viatura,
6: né? E, papai entra, mamãe entra, entra. Mas depois de entrar, fica de pé, o tratamento tem sido desumano, entre aspas, aquela coisa, passa lá para aí, pá! Senhor, afasta para... Quer dizer, não há modo de, papai, peça que afaste-se para ali, pai, sente-se, acomode-se ali. Há um tratamento dentro do chapa, sim, e por parte do cobrador, que não é um comportamento saudável. Você basta entrar no chapa, está encostado, afasta para... Depois há um termo e uma coisa, quer dizer, você acarinhou-me para eu entrar no seu transporte. Mas o tratamento tem que ser também digno.
7: De carinho.
6: E como é que vocês olham para essa situação, por esse trânsito?
7: Bom, em primeiro lugar, na viatura, quem passou na escola de condução, entre o condutor e o cobrador,
6: certo,
7: na sua maioria, quem passou na escola de condução é o condutor. Ele é que pode velar a situação da viatura. De que maneira? Antes de se fazer na rua, ele tem que colaborar com seu cobrador,
6: certo,
7: que aqueles passageiros contribuem para o nosso salário.
6: Exatamente.
7: Tem que haver um tratamento específico. Agora, questão de correria, como eu falava, o comportamento
6: humano,
7: o condutor acaba esquecendo, só ele olha à frente. E o cobrador acaba perdendo respeito aos passageiros. Isso não é bom também, porque o passageiro vai pagar valor para a viatura, né? Como ele precisa de locomoção de um ponto para o outro. Mas já que é uma aqui questão de respeito.
8: É,
7: agora, sobre a lotação, quando são interpelados com os agentes da Polícia de Trânsito, com os agentes da Polícia Municipal, esses indivíduos têm sido sancionados. Sancionados de que maneira? Já está tipificado lá no regulamento de transporte automóvel. É porque o condutor, o próprio livrete, já diz: esta viatura está para levar tantas pessoas, tantos passageiros. Quando são entrapelados, o próprio condutor já sabe que eu violei algumas regras que são proibidas e são dado multas. As penas da estrada, nós não consideramos como o condutor como um criminoso, mas sim ele viola algumas regras. Então, essas regras já estão tipificadas. Ela, se viola semáforo, tem que ser sancionado com valor X. Se carrega tantos passageiros que o próprio livrete não diz nada, tem que levar multa X. O não uso de cinto de segurança, tudo já está tipificado, não vem a causa da emoção do próprio agente.
8: Okay.
7: Mas sim, o agente segue aquilo que está tipificado no Código de Estrada, no Regulamento de Transporte Automóvel. Então, há uma tarefa que está sendo cumprida a nível desses atores que vela a segurança rodoviária.
6: Muito bem, estimado Vinte, daqui a pouco então iremos colocar à disposição a nossa linha telefônica para conversarmos consigo. Aliás, queremos também ouvir a sua contribuição no âmbito nesta conversa, no âmbito do dia da Semana da Polícia de Trânsito. Iremos colocar dentro de poucos instantes a nossa linha telefônica à disposição. Vamos conversar também com o Vinte, queremos ouvir a sua opinião. E, como disse, estamos já a conversar com o senhor. Como dizia, estamos a conversar com o senhor Egídio Pedro, chefe da secção de Instrução e Educação Pública na Polícia de Trânsito, aqui em Nampula, portanto. E estamos a ouvir várias ações que têm sido levadas a cabo pela Polícia de Trânsito no sentido de minimizar a questão dos acidentes de viação, a questão do derramamento de sangue nas nossas estradas. Sou Egídio. Bem, a Polícia de Trânsito, dentre vários outros setores, tem sido alvo de assuntos relacionados à corrupção. E entregamos o livrete, para o livrete, lá no meio tem uma nota de 1.000, tem uma nota de 200, tem uma nota disto, daquilo. Há muitas queixas nesse sentido. E não são todos, acredito eu, não são todos que fazem isso. Se calhar dentro da corporação também há pessoas de boa fé, né? Então, o que está sendo feito no sentido de colmatar essa situação de corrupção dentro da Polícia de Trânsito?
7: Muito obrigado.
6: Desculpa arrancar-lhe aqui a palavra. Assistíamos na semana passada a um vídeo que circula ali nas redes sociais de um ex-membro da Polícia de Trânsito, mas depois ficou com a farda e tal. Aquilo parece que foi no Sul ou no CCK no Norte, não vi bem. Mas que foi depois interpelado, quer dizer, enquanto afastado da corporação, mas tem a farda em casa e fez a via pública e começou a trabalhar nesse sentido. Então, que medidas estão sendo tomadas?
7: Muito obrigado. Dizer que aqui a todos os ouvintes da Rádio Moçambique, a Polícia de Trânsito está de uma forma organizada. Temos seguir hierarquia, como estava a dar um exemplo. Nós, como a polícia, ninguém sai da sua residência para se fazer na rua sem que tenha instruções ao seu superior.
8: Okay.
7: Nós temos formatura nas manhãs. Essa formatura é obrigatória. É lá onde se recebe as instruções do dia. Então, não pode o agente regulador de trânsito sair de casa, fazer-se na via, fazer-se a qualquer avenida que ele deseja, sem que primeiro receba uma instrução ao seu superior e sem que receba uma escala.
8: Okay.
7: Que o tal fulano tem que ir na avenida X para regular, para questões de manter lá a ordem, né? Então, a questão de corrupção, como estava a dizer, na verdade, continua a persistir o assunto de colocar a questão de corrupção na polícia de trânsito. Bom, eu dizia que pode acontecer, mas não é um comportamento aceitável na nossa organização. Mas estamos a falar dentro de uma organização. Não falta haver alguns indivíduos desviantes.
6: Okay.
7: Mas os nossos superiores, não só o próprio agente, ele sabe que eu não posso fazer atos que podem pericar a minha organização. E sempre essas informações somos instruídos no período que nós estamos na formatura para receber a nossa escala para na Rua X. Mas como comportamento humano é complicado, né? Mas isto não nos atégua com a nossa organização, como o Departamento da Polícia de Trânsito, assim como a nível do comando, a nível do comando provincial. Esse é um comportamento desviante.
6: Sim. De alguns membros.
7: De alguns membros.
6: Okay.
7: E eu sempre continuo a dizer, nós estamos de uma forma organizada em hierarquia, que se sentir-se um pouco violado seus direitos, que aproxima as entidades mais superiores em relação àquele elemento que está na rua. Sim, muito obrigado.
6: Muito obrigado. Desde já, ouvinte, são 11:30 e 31 neste caso. Desde já estamos com a nossa comunicação aberta, 8742-61767. Repito, 87-42-61-767. O ouvinte pode fazer parte, então, desta conversa que está a acontecer aqui nos estúdios da Rádio Moçambique, emissora provincial de Nampula, no âmbito, portanto, da Semana da Polícia de Trânsito. O ouvinte pode ligar para nós, deixar ficar, então, o seu palpite, a sua opinião, o seu conselho, a sua observação, neste 87-42-61-767. Em questão de termos o primeiro ouvinte em linha, estimado ouvinte, muito bom dia. Ouvinte, bom dia.
8: Bom dia, Rádio Moçambique.
6: Bom dia, ouvinte. Seu nome e de onde é que nos liga, por favor?
8: Emílio Francisco, o nome mais conhecido, Ângelo.
6: Emílio Francisco.
8: Sim, aqui, Ângelo.
6: Ok, Emílio Francisco, conhecido por Ângelo. Liga-nos de... Ângelo, liga-nos de Ângelo. Muito bem, como é que estamos aí, Ângelo?
8: Aqui está tudo tranquilo.
6: Tranquilamente. Já está a participar, então, desta conversa no âmbito da Semana da Polícia de Trânsito. Qual é a sua opinião? O que tem a dizer aqui para a Polícia de Trânsito?
8: Ah, isso é verdade mesmo. Nesses dias aqui, assunto de chaba, né?
6: Sim.
8: Complica muito. Assunto de subir, até outros ficam parados, distância muito distante. Então, não sei o problema de motoristas, não sei, compradores.
6: Está a dizer que o homem do chapa para longe dos passageiros, é isso? Ok. Muito bem. É tudo?
8: É tudo, sim.
6: Muito obrigado.
8: De nada.
6: Bom, estamos a receber aqui o primeiro ouvinte, assim que é, o senhor Emílio Francisco, mais conhecido por Ângelo, ligou-nos de Ângelo, deixou ficar, portanto, a sua opinião. Temos mais um ouvinte em linha. Ouvinte, muito bom dia.
9: Tá sim, bom dia.
6: Bom dia, estimado ouvinte. Seu nome e de onde é que nos liga, por favor?
9: Mário Sene Moivira.
6: Mário Sene, liga-nos de Moivira. Já está a participar, do Mário, já estamos juntos.
9: Ah, muito obrigado. Saudar aí a todos os intervenientes e todo o auditório da Rádio Moçambique.
6: Certo.
9: Bom, está de parabéns à PRM. Esta semana, na verdade, foi notório.
6: Certo.
9: Semana passada, sobretudo esta semana, as atividades que estão sendo desenvolvidas pela corporação E quando é assim, nós temos de dar mérito, temos de agradecer.
6: Não é sempre criticar.
9: Exatamente, temos de dar mérito. Certo. E a questão de alguns comportamentos desviantes é normal numa corporação, né? Mas o importante é sempre que aconteça esse tipo de situações, sancionarem. É uma educação para que os agentes não voltem a repetir esses comportamentos desabonatórios. A outra questão que me preocupa tem a ver com os nossos irmãos, alguns motociclistas que desrespeitam as regras de trânsito, sobretudo nos semáforos, passam enquanto o sinal está fechado. E eu não sei o que é que está-se a pensar do lado da corporação para tentar interpelar esse tipo de concidadãos que, infelizmente, desviam as regras, tendo em conta que a PRM está lá posicionada, às vezes, sem meios de transporte, e estes estão aí a passar das motos que, com uma velocidade que dificilmente nós podemos localizá-los, não é? Então, não sei o que é que está sendo feito por parte da corporação para sanarmos estas situações. Muito obrigado.
6: Muito obrigado, estamos juntos. Foi então esta intervenção do nosso ouvinte Mário Uceni. No âmbito desta semana da Polícia de Trânsito, tanto Mário Senna ligou-nos de Moivir, aqui na cidade de Nampula, deixou ficar o seu palpite, que certamente será as questões serão aqui aclaradas pelo nosso convidado. Vamos atender mais um ouvinte, está em linha. Ouvinte, muito bom dia.
10: Muito bom dia.
6: Bom dia, ouvinte. Seu nome e de onde é que nos liga, por favor?
10: Adolfo Momade Yuluti.
6: Está no Yuluti. Yuluti, tanto. Como é que estamos em Yuluti?
10: Sobretudo no lado onde estou, normalmente.
6: Normalmente. Sim, já está a participar desta conversa, Adolfo.
10: A minha contribuição é de incentivar os automobilistas para que venham seguir a regra trânsito.
6: Sim.
10: Somente.
6: Muito obrigado.
10: Obrigado também.
6: Estamos juntos. Bom trabalho. Muito obrigado. Foi então a intervenção do Adolfo Momade, a partir de Yuluti, estas zonas de Namtil, Mugovolas. Portanto, incentiva os condutores para que sigam com rigor as regras de trânsito. E mais um ouvinte em linha. Estimado ouvinte, muito bom dia. Ouvinte, bom dia.
11: Bom dia, mamãe, bom dia.
6: Muito bom dia, ouvinte. Seu nome e de onde que nos liga, por favor? Perdemos a comunicação com este ouvinte. Certamente, acho que acredito que ficou sem crédito, mas queria interagir conosco. E peço para que retenha aí o seu fio de pensamento, senhor Pedro. Senhor Egídio, aliás, estamos aqui a atender o nosso auditório. Estimado ouvinte, muito bom dia.
11: Bom dia, mano. Mamãe, como está?
6: Muito bem, graças a Deus. Não sei como está o grande irmão.
11: Eu estou bem, graças a Deus.
6: Certo. Seu nome e de onde que nos liga, por favor?
11: Aqui, Otávio, no bairro de Maivira Expansão.
6: Otávio, liga-nos de Maivira Expansão.
11: Aham.
6: Como é que estamos aí no Maivira Expansão?
11: Aqui é Maivira Expansão, aqui é Alegria. A minha sobrinha hoje está a graduar, UCM.
6: UCM, sim.
11: Estamos felizes aqui, família.
6: Há muita festa por aí, né?
11: Há muita festa.
6: Assim que eu largar, vou ao encontro do Otávio.
11: Estaremos à espera de mano e mamãe,
6: né? Ela fez direito, é isso, né?
11: Estamos aí.
6: Tá, fez direito, é isso? Fez direito.
11: Direito, sim.
6: Vai nos julgar amanhã. Muito bem, então vamos ao que interessa. Estamos aqui na Semana da Polícia de Trânsito. O que tem a dizer? Qual é o seu palpite?
11: A minha opinião é de agradecer e também incentivar a polícia da PT que continua assim, né? A reforçar, né, a mobilidade, né, de peões na rodovia, na via pública.
6: Uhum.
11: E é triste mesmo que está a se notar, né, nesses dias na via pública.
6: Certo.
11: Eu não mais encontrar um chapa, que colocaram lá pessoas de uma forma exagerada, parece que é saco de carvão.
6: Uhum.
11: Já os motoristas, eles violam a norma de trânsito.
6: Certo.
10: Então, isso é muito bom. Isso é muito lamentável. Uhum. É muito lamentável. E acerca de corrupção, isso também, é, de verdade, há pessoas que fazem isso, é, que violam as normas, que levam dinheiro, subornam o agente da PT. É, então, a minha contribuição mesmo é isso, de agradecer que a polícia continua assim, a motivar, a controlar, a reforçar mais para a melhor a circulação de peões na via pública. Obrigado.
6: Muito obrigado. Foi então a contribuição do Vinto Otávio, a partir de mais vir a expansão. Portanto, primeiro reconheceu o papel da Polícia de Trânsito, depois deixou ficar aqui seu palpite. Dentro de instantes o senhor Egídio Pedro irá esclarecer, irá, portanto, explicar ao nosso ouvinte. Temos mais um ouvinte ali. Ouvinte, muito bom dia.
12: Muito bom dia, Rádio Moçambique. Bom dia a todos os ouvintes da Rádio Moçambique.
6: Bom dia. Seu nome? De onde é que nos liga, por favor?
12: O nome é... recebo de nome Agostinho Paulo, conhecido por, pelo menos no Regulado na Pita, no Catete de Chapiri, onde eu estive de Corrani.
6: Pelo menos está em Corrani. Como é que estamos aí em Corrani, pelo menos?
12: Aqui em Corrani tudo excelente, não sei na rádio, nas antenas.
6: Tudo controlado. Vamos então à contribuição.
12: Acabo de receber essa mensagem aí.
6: Sim, sim, dizia eu que estamos num debate, portanto, no âmbito da Semana da Polícia de Trânsito. E o que tem a dizer?
12: Ah, ok. Eu, como estou aqui, em Corrana, aqui, né, na base do trânsito, só quero sensibilizar a minha parte.
6: Certo.
12: O trânsito também trabalha, tem manutenção da estrada.
6: Sim.
12: É a minha contribuição.
6: É a sua contribuição.
12: Sim. A partir de como aqui no campo, né, para o trânsito, nós sabemos. Só contribui o trânsito e trabalha. Sei que também tem a manutenção da estrada. Muita gente, a partir de motociclista, passa mal, anda com... Então o trânsito deve disciplinar essa gente que passa aí na estrada. Com mal é condicionado.
6: Certo.
12: Assim.
6: É tudo?
12: É tudo sim para mim.
6: Obrigado, pelo menos estamos juntos e continuação de uma ótima escuta à emissão da Rádio Moçambique.
12: Muito obrigado.
6: Muito obrigado. Bem, continuamos então a conversar com o nosso ouvinte aqui nos nossos estúdios.

0: Bem, temos mais um ouvinte em linha. Ouvinte, muito bom dia.
1: Muito bom dia.
0: Bom dia, ouvinte. Seu nome e de onde é que nos liga, por favor?
1: Mucobolas, Meria.
0: O sou nome? Fati, Joaquim. Chama-se?
1: Fati, Joaquim.
0: Fati.
1: Sim, sim.
0: Fati, Joaquim.
1: Fati, Joaquim, sim, sim.
0: Fati.
1: Sim, sim.
0: Fati, Joaquim. É, ilustre Fati, já está conosco aqui na Rádio Moçambique.
1: Sim, sim.
0: Está ligado de Mucobolas, né?
1: Sim, Mucobolas, Meria.
0: Sim, então qual é a sua contribuição?
1: É, nós estamos a lamentar acerca de velocidade.
0: Excesso de velocidade por parte dos motociclistas, não é? Aliás, por parte dos condutores, é isso?
1: Condutor, sim, que sai de Metilha a Nampula.
0: Na Metilha, Nampula.
1: Sim, sim, estamos a pedir.
0: Sim.
1: Aumentar o número de trânsito. Pode parar essas pessoas que controlam a velocidade.
0: Uhum.
1: Não pode alongar a distância.
0: Ok.
1: Sim, sim.
0: Então, está a reclamar o excesso de velocidade.
1: Sim, sim.
0: Ok. É tudo.
1: Era isso.
0: Muito obrigado, então. Sou o Fati Joaquim, continuação de uma ótima escuta à nossa emissão.
1: Muito obrigado.
0: Muito obrigado. E, portanto, vamos então de imediato passar a palavra aqui ao nosso convidado. Lembrar de ouvintes, estamos a conversar com o senhor Egídio Pedro, chefe da secção de Instrução e Educação Pública na Polícia de Trânsito, no âmbito da Semana da Polícia de Trânsito, lançada no dia 14 deste mês de setembro, e termina já no domingo, dia 20. Sou Egídio, acredito que acompanhou atentamente as intervenções do nosso ouvinte, pelo menos nesta primeira fase da nossa conversa. Elídio Francisco, portanto conhecido por Ângelo, ligou-nos de Anchilo. Portanto, deixou ficar aqui uma contribuição sobre o papel da Polícia de Trânsito. Depois tivemos então o Marucene, ligou-nos de Maivire. Marucene, portanto, lamenta a questão de que há condutores que fazem ultrapassagem ou então aceleram, portanto, pisam no acelerador no momento em que o semáforo está no sinal proibido, que é o vermelho, né? Aceleram e passam, portanto, violam a regra do semáforo. Dizia-nos então o Mário Sen. E quer saber que ações da Polícia de Trânsito? Quais são as vossas ações no sentido de colmatar essa situação? Condutores que, portanto, vandalizam, eu vou assim chamar, o semáforo. Está com o sinal fechado, mas ele está com uma pressa, não sei para onde. Tá, já foi. E que ações?
2: Muito obrigado. Eu estava acompanhando algumas questões que estavam sendo colocadas.
0: Certo.
2: Havia um vídeo que estava a reclamar questões de automobilistas que não respeitam os seus passageiros.
0: Sim, sim.
2: Eu estava de Anchilo.
0: Este é o nosso último ouvinte.
2: Não, o primeiro, de Anchilo. Ele dizia que existem alguns condutores, na verdade, ficam de pé.
0: Sim, sim. Também,
2: houve muitos que falaram disto.
0: Certo, sim, do Anchilo, sim.
2: Mas,
0: o Elídio.
2: O Elídio.
0: Mas
2: Elídio, a mensagem que nós queremos deixar aqui como entidades que vela a segurança rodoviária. A questão da segurança rodoviária ou combate dos acidentes de viação não pode ser uma tarefa só para a Polícia de Trânsito.
0: Okay.
2: A nível do governo é uma preocupação. Tendo em conta que está numa viatura enquanto está sendo violado os seus direitos, ele deve aproximar as autoridades, porque ao longo da via, as autoridades estão lá a fazer o seu papel. Não vai se admitir que um cidadão está sendo perdido respeito na via pública por causa do o cobrador, enquanto está ali ao lado os agentes da Polícia de Trânsito, que denuncia esse comportamento.
0: Okay.
2: Os agentes vão levar o livrete, a carta de condução, encaminha-se para outras entidades para que faça sentada para corrigir esse comportamento do próprio condutor e o seu passageiro. E depois, não só questões de corrupção, alguns também colocaram. Eu gostei de alguns dos ouvintes aí, que não podemos só criticar a Polícia de Trânsito.
0: Okay.
2: Na verdade, ele fez boa vista, que na verdade a Polícia de Trânsito está a trabalhar de dia, no sol, até ele sentiu que a polícia de trânsito, na verdade, está a fazer o seu papel. Está a ver esse tempo que nós estamos a falar, tem muitos colegas que estão no solo, mas é só a população. Olha na partes, olha na algumas questões negativo, mas ele estava a parabenizar o trabalho da polícia de trânsito. Okay. Isso é de louvar, o fato dele parabenizar. Na verdade, nós estamos a redobrar esforços. O que é que podemos fazer para mudar o cenário? E como eu dizia, na semana passada, tivemos uma reunião por Sua Excelência Secretário de Estado, e que era para fazer as ações que para inverter a situação dos acidentes. Tendo em conta que existem atores que velam a segurança rodoviária. Isso preocupa só o governo. Então, também, eu deixo mensagem aqui, não pode ser só tarefa da Polícia de Trânsito. Tem que ser tarefa de todos nós, porque o que não queremos é sangue na estrada. Ninguém vai gostar de ouvir que o carro X acidentou, morreram tantas pessoas. Okay. Isso tem que ser a preocupação de todos nós. Então, mas tendo em conta, então, nós estamos a retobrar muito esforço na via pública, e ele também dizia que de Mocovola, estou a pedir que os agentes da Polícia de Trânsito tenham que ser cheios na estrada para controlar. Então, nós estamos a retobrar esforços de fazer-se na via pública no sentido de incutir os homens às matérias da segurança rodoviária.
0: O homem de Mocovola até falava da questão da velocidade.
2: É verdade.
0: O excesso de velocidade.
2: Sim.
0: Tem sido a causa de muitos acidentes de viação.
2: É um dos fatores essencial para acontecer os acidentes de viação, é velocidade excessiva e
0: má ultrapassagem.
2: Em geral, é não observância das regras de trânsito. Okay. Porque se você observa as regras de trânsito, não vai consumir as bebidas alcoólicas, não vai levar velocidade excessiva nos locais onde estão proibidos, porque as nossas estradas já estão lá, algumas placas. E outro cidadão colocava a questão da estrada. Nós temos que fazer a divisão das coisas. Nós estamos para a parte da segurança rodoviária. A questão da estrada é da responsabilidade da ANE. Mas é um trabalho que a ANE está fazendo aumentar a estrada. Nos lugares onde tem buracos, eu consigo ver quando vou para Anchilo, a ANE está a fazer o seu papel. Então, mas eles, quando falam para a Polícia de Trânsito, nós, a Polícia de Trânsito, não estamos nessa parte de reabilitar a estrada, mas sim incutir o cidadão a ter matéria da segurança rodoviária. Como ele dizia, os buracos. O condutor, quando se faz na via pública, a sentir que estou próximo de um buraco, o cidadão, o condutor tem que reduzir a sua velocidade para que ele ultrapasse aquele buraco de uma forma boa, para que não lesa os seus passageiros. Muito obrigado.
0: Muito obrigado. Portanto, vamos ouvir mais dois ouvintes. Já vamos ouvir, faço aqui a repetição. Vamos conversar com mais alguns intervenientes. Estamos mesmo a caminhar para o fim deste nosso espaço de conversa aqui nos estúdios da Rádio Moçambique. Estimado ouvinte, muito bom dia.
3: Bom dia, Bapo de Malico. Bom dia, ouvintes que está a escutar este programa.
0: Sim, sim.
3: Bom dia, meu irmão que está aí, que é convidado, painelista.
2: Obrigado, obrigado, obrigado, irmão.
0: É a Tibu Juma, pela voz.
3: A Tibu Juma, sim, no painelista aqui, ao lado do próximo da Feira Dominicana.
0: Sim, sim. Então, Tibu, qual é o seu contributo?
3: A minha contribuição, eu também tenho pedido.
0: Certo.
3: Eu estou aqui, próximo do Eduardo Montanari, para quem sai da faina para a expansão.
0: Sim, sim.
3: Há muito tempo aqui, parava trânsito. Naquele tempo, entre 2010, 2011, naquele tempo, não acontecia muitos acidentes nessa estrada.
0: Certo.
3: Porque parava muito trânsito. Quero perguntar, aquele trânsito que parava nessa rua, como é que aconteceu para deixar de parar essa rua? A minha questão é essa aí.
0: É na zona, portanto, da antiga feira dominical, ali no
3: Exatamente, para quem sai da cidade para a expansão, Eduardo Montelan.
0: Eduardo Montelan, sim.
3: Sim, sim, sim, sim, sim, sim.
0: Então, já não temos polícia de trânsito nesta faixa aí, assim, é isso?
3: Já, pessoal, mas há muito tempo aqui tinha.
0: Okay.
3: Entre 2009, 2010, até 2011, brava trânsito nesse tempo. Também essa rua tinha regra, mas agora não tem regra, cada um passa de qualquer maneira. Até não estou a falar coisa. É, aquela pessoa que contigo está motorizada. Então, mas que não tem respeito.
0: Os
3: em relação aos chapeiros.
0: Ok, os táxis de moto.
3: Exatamente. Uhum. Sim. A minha questão é essa. Aquela polícia de trânsito que parava essa rua, como é que aconteceu para deixar de parar nessa rua?
0: Tá certo.
3: Sim.
0: Muito obrigado, então, ouvinte ativo. Estamos juntos, continuação de uma

0: Primeiro, parabenizar a Polícia de Trânsito.
1: Certo.
0: Pela sua semana de trabalho.
1: Uhum.
0: E de seguida, perguntar ao nosso convidado.
1: Sim, sim.
0: Eu costumo ver na via pública, o motorista dá descer, dá a ir ao encontro do polícia, do trânsito, onde ele parou. Lá no meio do livrinho tem algumas moedas. Então, quero saber o que é que ele está a pagar, o motorista, o que é que está, qual é o papel, qual é a carta que está em falta.
1: Sim.
0: Que cada vez que ele passa, sair no Murupula, a volta tem que trazer os 100 medicais, pôr ali no meio daquele livrinho. Sair de Murupula, tem que pôr ali alguma coisa. E qual é a regra? A regra é de o motorista descer e ir ao encontro do polícia de trânsito, ou a regra é da polícia de trânsito vir ao encontro do motorista onde ele parou com os passageiros? Essa é a minha primeira questão. A segunda, eu consigo notar a superlotação dos chaveiros. As pessoas param na porta mesmo, até o cooperador não conseguir fechar a porta do carro. Então, qual é o papel da polícia, a polícia de trânsito, a polícia do município, quando encontra umas pessoas que trabalham dessa natureza?
1: Tá certo.
0: Sim, sim.
1: Pronto, aguardo então a resposta. Eu não sou pessoa indicada, mas já temos aqui o convidado, né? Irá ter as respostas.
0: Tá bem, muito obrigado.
1: Muito obrigado, Emílio Augusto. Muito obrigado, Emílio Augusto. Então, estamos mesmo a correr contratempo. Senhor Egídio Pedro, estão aqui essas duas perguntas. A primeira foi do Atibo Juma, depois nessa segunda sessão do conversa com o nosso ouvinte. Atibo Juma, falta de policiamento de trânsito na zona portanto, antiga feira, mercado dos belenenses. Diz ele que está já há muito tempo naquela zona, é residente. Via sempre polícia de trânsito, se calhar foram substituídos por lombas que ali estão, para quem vai àquela escola, eu não sei também. E depois temos aqui o Emílio Augusto, ligou-nos de Matala, colocou duas preocupações. Primeiro, a questão da polícia de trânsito ir ao encontro do motorista. O motorista estacionou, porque ele foi mandado parar, mas tinha que ser o polícia de trânsito a ir ao encontro do motorista. Mas é o contrário, é o polícia que sai ao encontro do motorista. Aliás, é o motorista que sai ao encontro do polícia de trânsito. E sempre com alguma coisa no livrete. Epa, não sei, eu nunca fui motorista. Não entendo. Então, que irá esclarecer estas situações?
2: Eu quero esclarecer aqui do primeiro participante,
1: sim,
2: que
1: sim,
2: colocava a questão da sua rua. Antigamente encontrava, sempre escalavam lá os agentes reguladores de trânsito, e agora já não está a conseguir ver. Nós temos que aceitar que o nosso país está a desenvolver e o parque automóvel está a crescer. E se nós vamos recuar o tempo, nos anos lá, as motorizadas que estavam nos anos passados não é como hoje em dia.
1: Okay.
2: Mesmo as viaturas estão cheias. E depois, existem lugares de maiores, existem ruas ou avenidas que há maiores, com viaturas. Estamos a falar, por exemplo, Avenida do Trabalho. É lá onde passam várias personalidades a sair de casa para o serviço, a sair do serviço para casa. Uhum. Essa rua que ele está a dizer, ele consegue ver. Avenida Eduardo Mondlane. Ele consegue ver que ele está a falar que não costuma ver. Nos domingos têm sido escalados colegas para se fazer presente lá, porque naquele período, nos domingos, há maior condutores que vai fazer compra naquela feira.
1: Uhum.
2: Mas não só nos domingos. Também, ou ele é que não consegue se fazer. O período de manhã, os agentes têm se feito presente lá.
1: Uhum.
2: Agora, o outro ouvinte de Murupula, ele dizia que os agentes têm a norma.
1: O homem de Matala.
2: Sim, o homem de Matala. A norma que está legislado. O agente da Polícia de Trânsito

0: quando levanta o braço e esticar do lado direito, o condutor tem que parar onde apontou o próprio agente regulador. Enquanto está passar o lugar onde apontou o agente, ele já está a desobedecer.
1: Okay.
0: Está a desobedecer. A questão de levar o livrete para o encontro do agente, já ele está a desobedecer porque não parou no lugar onde ele foi indicado para parar naquele lugar. Mas já, em todo caso, a mensagem já ficou.
1: Ficou. Muito obrigado. Portanto, estimado ouvinte, foi então esta conversa com o senhor Egídio Pedro, chefe da secção de instrução, portanto, na Polícia de Trânsito. Aqui em Nampula. Terminamos, portanto, com vários agradecimentos. Foi um prazer ouvir-te ter estado na sua companhia e nós continuaremos com a nossa emissão até muito perto das 15 horas e estamos juntos.

0: Estimado ouvinte, acerte connosco o seu relógio em Moçambique, são precisamente 12 horas.
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0: Está já posicionado o jornalista Júlio Moro para apresentar o noticiário provincial. Júlio, muito boa tarde.
1: Ora viva, muito boa tarde, Pablo Malico e estimado ouvinte. O Ministério de Educação e Cultura assegura ter resolvido o problema da falta de emissão de certificados de habilitação profissional que os institutos de formação técnico-profissional enfrentavam nos anos passados. A informação foi avançada em Nampula pelo secretário de Estado do Ensino Técnico-Profissional, Leo Jamal. Leo Jamal sublinhou que o Ministério de Educação e Cultura encontrou uma fórmula que conseguiu resolver definitivamente o problema e que prova disso, este ano foram emitidos pouco mais de 29 mil certificados e em 2025 36 mil para igual número de graduados nas diferentes instituições de ensino técnico profissional no país. O presidente da Conferência Episcopal de Moçambique, Dom Inácio Saúl, reiterou o pedido às autoridades judiciais no país para acelerar com o processo de investigações sobre o assassinato de Dom Osório Sitora, arcebispo de Quelimane, ocorrido no passado mês de junho deste ano. Dom Inácio Saúl fez o pedido durante uma homilia por si dirigida durante a graduação esta sexta-feira de 690 estudantes da Universidade Católica de Moçambique em Nampula. Saúl disse que é preciso buscar a verdade para acalmar os corações dos moçambicanos e punir os possíveis culpados pelo crime. O Tribunal Judicial Provincial de Nampula prepara-se para o arranque ainda este mês do programa Tribunais de Portas Abertas, com o objetivo de tornar a justiça mais acessível e rápida aos cidadãos. A iniciativa nesse sentido surge por constatar-se ainda a existência de cidadãos que têm o receio de aceder às instituições judiciárias, com enfoque os tribunais e Procuradoria da República. O porta-voz do Tribunal Judicial de Nampula, Vítor Vilanculo, entende que a não adesão aos tribunais está motivado da falta de educação jurídica por parte dos cidadãos. Mais de 80 pescadores do distrito da Ilha de Moçambique, na província de Nampula, beneficiaram esta quinta-feira de diversos insumos e material de pesca para o reforço ao combate de práticas nocivas à atividade pescatória. A iniciativa é do governo através do ProPesca, em parceria com a CRW, e surge como resposta ao grito de socorro dos pescadores após a passagem dos ciclones Jude e Dikelet, que danificou parte do material de trabalho. No ato de entrega, Joaquim Tomás, diretor provincial da Agricultura e Pescas de Nampula, em representação do governador da província, apelou à prática de uma pesca sustentável por saber que os recursos marinhos são esgotáveis quando mal capturados. O setor de saúde em Mekonde está a reforçar brigadas móveis para a promoção de palestras de sensibilização com foco aos adolescentes e jovens sobre a necessidade de se prevenirem de doenças sexualmente transmissíveis. Trata-se de uma atividade inserida no âmbito do Serviço Amigo do Adolescente e Jovem, SAGE, que além de prevenção de doenças sexualmente transmissíveis, consiste no combate à gravidez precoce nas comunidades. Francisco Mutata, ponto focal distrital de secção para educação em saúde pública, em Mekoanta, partilhou que as atividades levadas a cabo estão a surtir impacto positivo, olhando o número de jovens que aderem ao SAGE nos últimos tempos. Líderes comunitários do distrito de Mujincoal, na província de Nampula, reiteram a necessidade do reforço da vigilância nas comunidades para travar a ação dos insurgentes na região. É um compromisso assumido esta quinta-feira na Vila de Namije, no distrito de Mujincoal, durante a realização da segunda conferência distrital da liderança comunitária. Segundo os líderes comunitários, as comunidades estão a ser incutidas a se tornarem vigilantes e a denunciarem às autoridades sobre a existência de cidadãos de conduta duvidosa que circulam nas nossas comunidades. Na Arena Desportiva, o Campo da Bela Vista, a cidade de Nacala Porto, acolhe esse sábado a cerimônia de encerramento do Campeonato Nacional da 2ª Divisão Fase Provincial de Nampula, Vulco Nampulense, edição 2026. A cerimônia vai ser abrilhantada com um jogo da 10ª e última jornada da competição entre os donos da Casa Desportiva de Nacala e a Associação Desportiva de Angoche, duas equipas das cidades costeiras da província de Nampula, e de extremo da tabela classificativa. O Desportivo de Nacala é virtual campeão com 15 pontos e a equipa da terra do Farlahi está na última posição com apenas 4 pontos. Estimado vinte, apresentamos as notícias a esta hora. Acompanhe o desenvolvimento delas quando forem pontualmente 13 horas no Jornal de Nampula. Boa tarde.

0: São 12 horas e 6 minutos. Vamos então acompanhar, portanto, o encerramento da visita do Presidente da República à província de Maputo.
1: De Helene.
2: A Mbangua Helene.
1: Onde uma viatura de transporte de passageiros.
2: Lá na Amovalo, o Fambisaca, uma passageiro.
1: Embateu-se contra um caminhão.
2: O Bananile na caminhão.
1: Frente a frente.
2: Vá banana frente a frente.
1: E infelizmente.
2: Kutani Chavabissa.
1: No local.
2: Andaweni Oleio.
1: Mesmo à noite, por volta das 21 horas.
2: E o Chico encarou a 21 horas.
1: Perderam a vida, infelizmente.
2: Vafile, vanulava.
1: Cerca de 16 pessoas.
2: 16 wavan.
1: E esta manhã.
2: Ramicholou.
1: Ao acordarmos.
2: Locoifukile.
1: Os médicos.
2: Avadocotela.
1: Confirmaram.
2: Vavula.
1: Mais 8 pessoas que perderam a vida.
2: 8 avano na camba e valuzile.
1: Infelizmente, 24 pessoas.
2: E o zomba e cuba e 24 avano.
1: Por isso que é nome do povo moçambicano.
2: E com lá o Katikora Moçambique.
1: De Rovuma ao Maputo.
2: De Rovuma a Maputo.
1: E do Zumba ao Índico.
2: De Zumbo a Índico.
1: Queremos endereçar as famílias enlutadas.
2: E lá vai cujela a machaca lá o amaluze que ele é que.
1: As nossas mais sentidas condolências.
2: Vamos manavaína e vai cujela cuchavelela.
1: E mais uma vez.
2: Na cambe.
1: Reiterar.
2: E vai de cima em cima.
1: Aos nossos automobilistas.
2: A lá a família se vai me mova.
1: Para evitar excesso de velocidade.
2: Deixa que vá fama a homem engolfo.
1: E as viaturas de passageiros.
2: Na conami mova lei fambisa cavano.
1: Evitar a circulação noturna.
2: Vá fambisa nancari o fumela.
1: Principalmente para viaturas de longo curso.
2: Ngofu ngofu mi mova lei famba camfuca oleha.
1: A nossa polícia.
2: A mapoisa e a ina.
1: E outras equipas.
2: Nivano vanguana.
1: Estão no terreno.
2: Vale conandaweni.
1: A trabalhar.
2: Na valincariva tira.
1: Para verificar as razões deste aparatoso acidente.
2: Lechaco vavonele, lechaco ngozile, e o melele aini.
1: Apurar as responsabilidades.
2: Valavetelana, lechivanga, achivanguelo, chacona.
1: Mas infelizmente.
2: Cambe e o zombe.
1: Nós perdemos esses nossos irmãos.
2: E luziquilu ile iva maqueru lava.
1: E queremos apelar.
2: E lava kutsatsia.
1: Para que evitemos.
2: Lechaco inatsuki.
1: Excesso de velocidade.
2: E famba aí kutsutsuma.
1: Circulação noturna.
2: Na kufamba na usikungofu.
1: Principalmente para viaturas de longo curso.
2: Gofungofu kufamba kumfukano uleha.
1: Para que as nossas estradas.
2: Lechaco chitaratu shahina.
1: Não continuem a derramar sangue.
2: Lechaco xingai machueni shihala tangati.
1: E a semear luto nas famílias.
2: Na kona batxela antima a minjanguini.
1: Por isso queremos mais uma vez.
2: Na
1: reiterar os nossos sentimentos
2: e de cima em cima com chavelela
1: e condolências às famílias enlutadas
2: e chavelela lava luz aquele ueque
1: e continuaremos a dar a nossa atenção
2: e tá a machueni langutela cavona
1: para que as almas dos nossos irmãos e nossas irmãs
2: deixa curva no lava luz que
1: possam descansar em paz.
2: Bata um mulacache.
1: Esta é a grande informação triste.
2: Lei o na ungu lei vavisaka.
1: Que nós queríamos neste momento dar.
2: Lei a inavela kuva isaia.
1: E prestar as nossas condolências.
2: Na kona itisa kutshavelela kaina.
1: Com a vossa permissão.
2: Lokomi fumelela.
1: Peço um minuto de silêncio.
2: E comela minete iwe na irulile.
1: Em homenagem.
2: Leshaku ita tshavelela vanhu lava.
1: As almas desses nossos irmãos e nossas irmãs.
2: Vanhu lava va makwerhu va hina va luzeke.

0: Muito obrigado.
1: Kan mambo.
0: Quero neste momento
1: ni ranza in carilo
0: dizer que estamos aqui na Matola.
1: Ni vula saku ikona lá na Matola.
0: Como o último dia da nossa visita.
1: Tani isiku la ugamura kupfushela.
0: A esta nossa província.
1: A xifunza kulushaina.
0: E decidimos nos encontrar com as mulheres.
1: Itsemi maka kuhlangana na vamamana.
0: Porque não é possível desenvolver Moçambique.
1: Ikuva aswinge endleki kuva Moçambique ahluvuka.
0: Sem a participação da mulher moçambicana.
1: Loko wansati wa Moçambique anga ri kona.
0: E nas outras províncias.
1: Eka xifunza xinwana.
0: Onde eu realizo, nós realizamos esses encontros.
1: Lá na inai entra a mihlangano leyi.
0: Eu costumo começar por explicar por que encontro com as mulheres.
1: Niranza ku tlamuxela swa ku hayini ni hlangana ni vavasati.
0: E há várias razões.
1: Kuna tlamuxelo loukulu ya yinyingi.
0: Mas a primeira,
1: kambe xa ku sungula,
0: é que a mulher
1: ileswaku wansati
0: é uma grande gestora.
1: E wansati lweyi a tirhaka.
0: Mas uma grande gestora.
1: Mas wansati lweyi a vonelelaka.
0: E eu vou dar exemplos.
1: Nita tisa a xifaniso.
0: Para podermos perceber.
1: Leswaku hi xikwisisa.
0: Mesmo em casa,
1: ambi ikaya,
0: experimentem,
1: ringisane,
0: entre se ter uma filha e um filho,
1: loko uni mwana wa xisati na wa xinuna,
0: entregar 1000 meticais a um filho,
1: teka 1000 meticais unyika wa nuna wa xinuna,
0: e 1000 meticais a uma filha,
1: u teka 1000 meticais unyika mwana wa xisati,
0: dizer a eles vão fazer compras,
1: u va byela fambani mi xava xilo.
0: Vão ver o que o rapaz vai trazer.
1: Me tá vendo a leixo uma nova chinuna da tisaca chora.
0: E o que a menina vai trazer?
1: Na leixo a chisata da tisaca chora.
0: A menina vai trazer coisas melhores do que o rapaz.
1: A chisata da tisaca ali cima cultura a chinuna.
0: Por serem gestoras nas.
1: E leixo a cuiva da sati lava tisaca angofo.
0: Mulher moçambicana, oi! Eu costumo dar exemplos.
1: Niranza kufananisha.
0: Para a capacidade.
1: Leswaku hi nyika matimba
0: que mulher tem
1: lawa wansati a nga na wona
0: de decorar preços
1: leswaku a vekisa mapreço
0: estão a rir, não é?
1: Mohleka
0: reconhece essa vossa capacidade
1: mas se fumela leso
0: eu falo por experiência própria
1: ni vulavuleku na xiva.
0: Quando saímos aos sábados.
1: Loco isso cai sabata.
0: Para fazer algumas compras.
1: Para iamba a uma compra.
0: Às vezes entramos numa loja.
1: Ingena astoluen.
0: Mesmo quando vivíamos em Nhambane.
1: Amil loco aí sama a Nhambane.
0: Aquilo é uma baía entre a cidade de Nhambane e Machiche.
1: Da weni le aí renzeluile mati a Nhambane na Machiche.
0: Entrávamos numa loja.
1: A ingena astoluen.
0: Eu apontava uma coisa.
1: Ni kombeta xilo.
0: Vamos comprar isso aqui.
1: Ai, chaveni leso.
0: A mamãe Geta dizia não.
1: Mamãe Geta aku ahi.
0: Eu perguntava por quê.
1: Ni vutisa ahi.
0: Ela dizia que esta mesma coisa.
1: Aku chumu leshi.
0: Está barata na loja tal na Machiche.
1: Si barato a Machiche.
0: Mas como é que é possível?
1: Ah, si poteki sakuini.
0: Mulher moçambicana, oiê! Só mulher é que tem esta capacidade.
1: Uma satiriana ganha uma timbalawa.
0: De decorar preços.
1: A curva vem isso a te preço.
0: Mas isto porque a mulher é uma gestora nata.
1: Também é isso que uma satiri, uma sucota que vou anelar a silo saia na ecutaliwa.
0: É ou não é? Eu costumo dizer que no dia em que nós lançamos o projeto Pro Mulher.
1: Ni tolavela kuhlaswa ku siku leyi hi nga cukumetela a projeto Pro Mulher.
0: À noite,
1: a Usipini,
0: fui assistir o telejornal.
1: Nia nia bukela a telejornal a Maungu.
0: E vi uma reportagem.
1: Nivona Maungu yokari.
0: Na província de Gaza, na cidade de Xai-Xai.
1: A Xifunza Gaza, a Xai-Xai.
0: De uma senhora.
1: Shawansati.
0: Que perdeu o esposo em 2013.
1: Luelos aquele weke Wansati em 2013.
0: O Anuna
1: em 2013.
0: E ficou só com 200 meticais.
1: A sala na ali 200 meticais em cena.
0: E ela com 200, ficou com 200 meticais e 3 filhos.
1: Kutani a sala na 200 meticais e 3 juavana.
0: E ela começou um negócio.
1: Kutani a fula a business.
0: Que era comprar pão.
1: La kushavisa mapão.
0: E revender.
1: Ava a chavisa.
0: Depois começou a fazer badias.
1: Kutani a sungula kuhamba mabadia.
0: E revender.
1: A chavisa.
0: Ir vender.
1: A chavisa.
0: Começou a fazer fioces.
1: A sungula kuhamba tifios.
0: Depois começou a fazer marreu.
1: A hamba ni marreu.
0: Para ir vender como lanche para as crianças numa escola.
1: A chavisela bana a escolueni.
0: E desde 2013.
1: Kusukela 2013.
0: Ela está no mesmo local.
1: A alindawini yoleya yimwe.
0: Vende marreu.
1: A chavisa marreu.
0: Pão.
1: Mapaua.
0: Com badia.
1: Nima badia.
0: E fios.
1: Niti fios.
0: Para lanche para as crianças na escola.
1: A chavisela bana a escolueni.
0: Mas desde 2013.
1: Também kusukela 2013.
0: Ela conseguiu educar um filho.
1: Acho que ele com Johnson Sanguana.
0: Já fez faculdade.
1: Lui ainda que escolhe escuro se tiver a faculdade.
0: É advogado.
1: Sei, e advogado.
0: Educou uma filha.
1: A Johnson Sanguana Wachati.
0: Que é médica.
1: Lui anga doco dela.
0: E tem uma filha.
1: Ana Wana Naena.
0: Terminar uma faculdade de economia.
1: Lui a Johnson Sanguana faculdade de economia.
0: Mulher moçambicana, oi! Por que conto esta história?
1: Aí, Nini, saia matimolawa.
0: Porque eu que estou a falar aqui.
1: E cuba mina, nem vou lavular carraleno.
0: Conheço muitas mulheres.
1: Nitiba babassati babanindi.
0: Que são pai e mãe ao mesmo tempo.
1: Angatatana na mamana em camaúmue.
0: Mas não conheço nenhum homem.
1: Cambe anitiri wanuna namumue.
0: Que é mãe e pai ao mesmo tempo.
1: Lui angatatana ava mamana.
0: Mulher moçambicana, oi! Os homens estão aqui em frente, estão a banar a cabeça.
1: Estão
0: a dizer, parece que tem razão. Eles não estão a conseguir dizer que eu tenho razão.
1: Vale, há razão.
0: Eu costumo contar que na minha família
1: tenho
0: um primo.
1: Nina primo.
0: Que divorciou.
1: Lui atikeke wa sati.
0: E ficou com um rapaz de 3 anos.
1: A sala ni mwana wa shinuna wa 3 wa malembe.
0: Nós lhe dissemos que era melhor entregar a mãe.
1: E muito ela só conhecia que era com a mamana wakwe.
0: Ele não quis.
1: Ayala.
0: Não levou 1 mês.
1: Angetanga weti na imwe.
0: Foi entregar sozinho.
1: Aya nyikela yeshe.
0: Mulher moçambicana, oi! Ah, Sato, oi! Outro exemplo que eu costumo dar.
1: Porque
0: nós decidimos ter pro-mulher. Podia dar muitos exemplos até amanhã de manhã. Mas não viemos aqui para isso. Eu costumo dizer essas coisas para as pessoas perceberem o fundamento.
1: Por
0: que o presidente pensou?
1: Aí o presidente a efeketile.
0: No fundo,
1: a entelelueni.
0: Só para mulheres.
1: Só entena babassati.
0: Outro exemplo que eu costumo dar.
1: Chifanisu chimwanani chayaka.
0: É que eu.
1: Ele só comina.
0: Conheço.
1: Na motiva
0: muitos grupos de stick
1: a mintawa ya kutala ya stick
0: e de poupança
1: nile ya kupopara
0: de mulheres
1: ya vavasati.
0: Não conheço nenhum grupo de homens
1: anitivi ntawa na umwe wa shinuna.
0: Mulher moçambicana, oi! O nosso secretário de Estado.
1: A secretário Aina, o Estado.
0: Quando eu estava a conversar agora com ele acerca disso.
1: Loconilincarini bula na ena maela no nascilo leis.
0: Porque o nosso presidente do município.
1: E cuba presidente Aina, o Xinfunza Ntsongo.
0: Da Matola.
1: O Amatolo.
0: Diz que tem um fundo de financiamento.
1: Ali kuna amaka ya ku financiar vanhu.
0: Que se chama Stick Mulher.
1: Lei tiwa ka Stick chama Vassati.
0: Eu disse, não sei por que ela acrescentou mulher.
1: Anishitivi leswaku a bekela yini swaku wansati hala pambeni.
0: Porque Stick é mulher só.
1: Hikuva Stick chama Vassati ntsena.
0: Vassati oi! Então o nosso secretário de Estado.
1: Kutani secretário de Estado aina.
0: Foi vice-ministro.
1: Ave vice-ministro.
0: De mar água anterior e pesca na altura.
1: Enda weni oleio ya pesca nkale.
0: E ele disse.
1: Avulilile shako.
0: Do Rovuma Maputo.
1: Kusukela marovuma kuyafika Maputo.
0: Existem uns grupos que se chamam conselhos comunitários de pesca.
1: Conselho comunitário e a pesca.
0: Então ele disse que tinha um fundo.
1: Kutani aku akuni fundo da weni lei.
0: E decidiram financiar Stick.
1: Lei vangaiteka vanyikela ka Stick.
0: Para homens.
1: Kava vanuna.
0: E para mulheres.
1: Niva vasati.
0: Diz que de homens.
1: Kutani aku kava vanuna.
0: Do Rovuma ao Maputo falhou.
1: Karovuma kuyafika Maputo chipazamekile.
0: E até hoje.
1: Kuyafika nyamuntla.
0: Só ficou o Stick de mulheres.
1: Kuyosala Stick chama mamana.
0: Na área de pesca.
1: E kanta walou wa watsebi.
0: Mulher moçambicana, oi! Portanto, a mulher é uma grande gestora.
1: Kutani vavasati ivona vangana matimba ya kuvonelela.
0: Isso é uma prova.
1: Leso se combequisa.
0: De que quando se trata de gestão.
1: Só que logo se cuvulavuliwa e cuvonelela.
0: Quando se trata de dinheiro.
1: Logo vavulavula e timale.
0: Quando se trata de poupar.
1: Logo vavulavula e cupopara.
0: Quando se trata de ter recursos.
1: Logo vavulavula e cuvanashilo.
0: Financeiros para cuidar da família.
1: Leso ela na canati male cuxa e sanjango.
0: A mulher.
1: A wansati.
0: É séria.
1: Ana kuvonelela.
0: E há confiança entre elas.
1: Na kona kuna kutsembeka kayena.
0: Nós os homens.
1: Hina vavonuna.
0: Não há Stick de homens.
1: Akuna Stick chama papai.
0: Porque não há confiança mesmo Ikuba, entre nós mesmo.
1: Aí tsembekanga nzeni kahina.
0: Tenho um ministro.
1: Kuna ministro Okari.
0: Que diz que uma vez.
1: Ali sikurimwana.
0: Fez parte de um grupo de Stick.
1: Aventaweni wa Stick.
0: De mulheres.
1: Chama vasati.
0: Quando chegou aquele dia de receber o Stick.
1: Louco fica cinco lá com hora Stick Chayena.
0: Ele fez uma festa.
1: A Entancuvo.
0: Que ultrapassou duas, três vezes mais o valor que ele recebeu.
1: Leituleque, cambiri, canaro, camaleia na fanele com rola.
0: Mulher moçambicana, oi! Então, depois das festas, as mulheres foram se reunir.
1: Disseram,
0: vamos dizer a esse aqui que tem que sair do grupo de Stick.
1: Vakuita, mujera, só kafanele kuhuma kantawa wa hina wa Stick.
0: Porque Stick é para poupar.
1: E kuva Stick fanele ku poupar.
0: Não é para gastar como ele andou a gastar.
1: Aí para ir gastar a maela não deixa gastar e se que sona.
0: E assim vai elevar a fasquia.
1: Kutani atatakusha a male.
0: Das próximas pessoas que vão receber.
1: Kavanula vangatange na vahola.
0: Não vamos atingir o objetivo do Stick.
1: Ingata kasa lana e fanele ku kasa kona.
0: Que é poupar.
1: Kaku poupar.
0: É ou não é? Então, é mesmo para dizer que há muitas razões que nos levaram a decidir em ter um fundo para o empoderamento econômico da mulher. Este fundo vai funcionar como Fidel. Para todos os distritos do país, incluindo municípios. Mas só para mulheres moçambicanas. Porque mesmo aqui na Matola.
1: Se
0: nós formos a um mercado aqui. Vamos ver que a maioria que estão lá. São mulheres.
1: É
0: ou não é? A maioria que estão a guevar lá.
1: Vava ninguém lava guevaca.
0: São mulheres.
1: Iva mamana.
0: Por isso,
1: e colaho,
0: a mulher é que movimenta a economia moçambicana.
1: Wansati hiye na pfuxelelaka mali ya Moçambique.
0: E o dinheiro que a mulher tem,
1: a mali wansati anga na yona,
0: é para tratar de coisas sérias.
1: E kuva a endla swilo swa lisima.
0: Da família,
1: swa ndyangu,
0: que possa permitir,
1: leswi nga ta mu pfumelela,
0: desenvolver a nossa sociedade.
1: A kuva kulisa tiko ra hina.
0: É ou não é? Eu costumo dizer que entregar dinheiro a uma mulher é garantir o desenvolvimento da sociedade. Porque a mulher é uma grande gestora. E este fundo pro mulher vai servir para aquelas nossas mamás. Se uma mulher começou negócio com 200
1: meticais,
0: imagine se essa mulher tiver 5 mil meticais.
1: Aí, esse que tem logo a venir 5 mil.
0: Vai fazer um grande negócio.
1: Até entra business leiculo.
0: É ou não é? Por isso, nós confiamos na mulher moçambicana. E o nosso apelo
1: é que
0: as mulheres se organizem para ter acesso a este
1: fundo.
0: Principalmente aquelas nossas mamanas que já estão no mercado.
1: Bazar,
0: e já fazem negócio.
1: Vai entrar com business.
0: E outro tipo de iniciativas.
1: Na
0: porque nós temos certeza.
1: E que vai atsemba.
0: Que em Moçambique.
1: Leswaku a Moçambique.
0: A mulher moçambicana.
1: A wansati wa Moçambique.
0: Como mãe.
1: Tani mamana.
0: É educadora.
1: Na mujondisi.
0: A mulher moçambicana.
1: A wansati wa Moçambique.
0: É uma grande trabalhadora.
1: E mukulu mutirele.
0: É produtora.
1: Wafuna.
0: É uma comerciante.
1: Wachavisa.
0: É empresária.
1: E empresária.
0: A única coisa que a mulher moçambicana precisa.
1: A xilu lexi xivileli waka e wansati wa Moçambique.
0: É financiamento.
1: E male.
0: E por é mulher. É uma dessas soluções. E vamos encontrar tantas outras. Por isso nós como governo tomamos essa decisão. A outra mensagem que estamos a trazer é que nós como mulheres temos que garantir a paz na sociedade. Porque a paz
1: e cuba curula louco
0: é a condição para nós desenvolvermos Moçambique.
1: E leste endacale só como Moçambique a cula e a machuene.
0: E a paz
1: cutane a curula
0: não deve só ser o calar das armas.
1: Singa endele só o comia lancenas bamo.
0: Um dia pode terminar o terrorismo em Cabo Delgado.
1: Segurinho na Cabo Delgado com ganhima culua nhimpi.
0: Toda a violência
1: na conacu água amanhissa em quaco.
0: Na sociedade terminar.
1: Cuela.
0: Mas enquanto na família continuar a haver violência, não haverá paz. É ou não é? A paz começa em casa. Na família. Espalha-se para os vizinhos. Para o bairro. Nosso município. Nossa província. E para o país todo. Por isso,
1: Ricolao,
0: todos nós
1: inquero,
0: temos que combater a violência.
1: E fanele kushula a kulo, a
0: como, como disse muito bem a vossa mensagem que nós levamos.
1: E
0: a violência que estamos a falar aqui
1: na kona nyimpile, ivula, vula, kaiona, lá.
0: Não é só violência física.
1: A nyimpi ya kulo, a imaboko.
0: Mas também é violência mental.
1: Na cona inimpia me exequeto.
0: E às vezes a violência mental.
1: Na cona inimpia vunça já me exequeto.
0: Dói mais do que uma violência física.
1: E vai visar cutula inimpia xinhama.
0: É ou não é? Boca.
1: Anomo.
0: Mulher moçambicana, oi! Matola, oi! Maputo província, oi! É ou não é? Esta violência que estou a dizer, que precisamos de combater, tanto física como psicológica, não é só de homem para mulher. Acontece também de mulher para homem. Naquele gabinete na polícia, na esquadra.
1: A gabinete lhe chama polícia, a esquadra.
0: Que se chama para o atendimento da mulher e da criança.
1: Leitiuaca atendimento e abatzonguana.
0: Às vezes também costumam chegar homens lá à noite.
1: Mas se como uma kufama baba nuna na usico.
0: A dizer, estou a pedir para eu dormir aqui.
1: Vá combela com etela cona.
0: Porque estou a levar muita porrada lá em casa.
1: E com a vabiu a macaia.
0: E às vezes não é porrada física.
1: E me encarinho na aínimpia cuba.
0: Mas psicológica.
1: Cambeia me exequeto.
0: Boca.
1: Nomo.
0: Boca.
1: Nomo.
0: É ou não é? Às vezes, larga às 15h30,
1: arruma 15h30,
0: passa por um sítio,
1: arrunza candauinha,
0: senta,
1: atsama,
0: começa a conversar com amigos,
1: a bula na vangana,
0: a tomar um copo,
1: a noanha na copo,
0: a esperar boca dormir lá em casa.
1: A nimera não mouiete la caia.
0: Mulher moçambicana, oi! É ou não é? Para quando chegar.
1: Deixa que logo a fica.
0: Encontrar já dormiu.
1: Acuma deixa que a etele.
0: Ele também, como já está com copos na cabeça, dorme.
1: Deixa que a naticopo logo a etela.
0: Dia seguinte, acorda 3 horas da madrugada.
1: Se colher itaca, fuca 3 da madrugada.
0: Antes da boca acordar.
1: Na nomongue se fuca.
0: Para tomar banho.
1: A samba.
0: E sair de novo em casa antes de boca acordar.
1: Até lá uma xinhame na nomongue se fuca.
0: Porque basta acordar.
1: E com a louco nomou fuca.
0: É uma violência que nunca mais termina.
1: Kutaliwa kunganyimi.
0: Então temos que combater esta violência.
1: E fanele kushule nyimpilei.
0: É ou não é? Tanto a violência física que é usada mais pelos homens por causa da força física para a mulher, como também esta violência psicológica que é mais de mulher para homem. Porque também boca é violência física. Matola, oi! Mulher moçambicana, oi! Então todos nós temos que combater a violência. Porque isto não faz bem à saúde. Nem do homem.
1: Nem da wanuna.
0: Nem da mulher.
1: Ambi wansati.
0: Nem da família.
1: Ambi enjanguini.
0: Porque a criança.
1: E kuva mwana.
0: Que cresce a assistir violência.
1: Lwea kulaka na vona ti impi.
0: Amanhã.
1: Amunzuku.
0: Vai ser também um homem violento.
1: Atava mwana lwea shinuna ngana ti impi.
0: Ou uma mulher violenta.
1: Kumbi wansati wati honye.
0: É ou não é? Por isso, todos nós precisamos de combater a violência. Outra grande mensagem que nos levou a decidir
1: em
0: apostar na mulher para desenvolver os nossos distritos, municípios, província e o país. É aquilo que nós temos visto a mulher a fazer o muquero.
1: A muquero.
0: A maioria das mulheres muqueristas são grandes gestoras. É ou não é? E entre aqueles que fazem muquero, a maioria são mulheres. E eu queria pedir uma grande salva de palmas para estas mulheres. Porque elas trabalham dia e noite.
1: E kuva tira o siko na nhlikana.
0: De segunda a segunda.
1: E segunda kuya fica segunda.
0: 24 sobre 24 horas.
1: 24 na 24 uma hora.
0: Para poderem fazer negócio transfronteiriço.
1: A kuva va endla negócio ya kuva va fronteira.
0: Nós temos que valorizar estas mulheres.
1: E fanele kuva nyika a matimba va vasati lapo.
0: Que diariamente atravessam a fronteira.
1: Lava siku rinwana na rinwana va tlulelaka a fronteira.
0: Movimentam mercadorias.
1: Fama na mercadoria.
0: Abastecem os mercados.
1: Vangena ama bazara.
0: Asseguram a alimentação.
1: Anica na cuja.
0: Para todos nós.
1: Caimqueiro.
0: Como uma sociedade.
1: Tanihitiko.
0: Mas também garante educação aos seus filhos e filhas.
1: Na cona va Jones na vavona va xinuna na va xisa.
0: E outras necessidades das suas famílias.
1: Na xilo inquasu va xibilelaka.
0: Todos nós temos que apoiar essas grandes mulheres.
1: Inquero ifanele kuva pfuna va vasati la.
0: A quem eu peço mais uma vez uma grande salva de palmas.
1: E como ela iva bela mavoko.
0: Elas precisam de nosso apoio.
1: Vanavela kuva iva pfuna.
0: Porque passam por muitas situações.
1: E kuva vafamba ka minkari ya kunononwa.
0: Tem desafios de segurança para elas.
1: Vana madzafio ka masegurança ya vona.
0: Transportam dinheiro.
1: Vafamba famba na timale.
0: Tem desafios de transporte.
1: Na konaka kufamba ka xifamba mfuka.
0: Às vezes perdem as suas mercadorias.
1: Minkari imwana va luzekeliwa hi mercadoria.
0: E também tem dificuldades.
1: Na konavana kuvilela.
0: Naqueles procedimentos nas fronteiras.
1: Kaleshi vafambisaka swona ma fronteira.
0: Mas elas lutam dia e noite.
1: Kambe valwa usiku na nhlikana.
0: São as nossas heroínas.
1: E vahluli vahina.
0: Por isso nós vamos continuar a trabalhar como governo.
1: E kona uita mahlweni tira tani mfumo.
0: Para criar melhores condições.
1: Leswaku hi va nyika maendlelo lamanene.
0: Para estas mulheres mukerista.
1: Leswaku va mamana lava mukerista.
0: Para dar-lhes mais segurança.
1: E tava nyika matimba ngopfu.
0: Mais informação.
1: Na rungo.
0: Organizar elas em associações.
1: E lula missa kamintawa.
0: Para que tenham mais segurança.
1: Leixaco vai a machuene, vai boneleliwa.
0: Os seus negócios.
1: Kama business ya vona.
0: E negócio das mukeristas.
1: Kama business ya mukero.
0: Seja um negócio mais sólido.
1: Ava business lenga na matimba.
0: Mulher mukerista, oi! Mulher produtora, oi! Mulher trabalhadora, oi! Mulher camponesa, oi! Mulher professora, oi! Mulher enfermeira, oi! Mulher polícia, oi! Mulher moçambicana, oi! Por isso,
1: Ricolarro.
0: Mesmo para produzir-se comida.
1: Hambiloko eri kufuna swakudya.
0: Para alimentar o povo moçambicano.
1: Akuva hita jisa tiko ra Moçambique.
0: A mulher é que trabalha.
1: A wansati hiya na atiraka.
0: Por isso é preciso promovermos associações.
1: Ricolarro hi fanele ku pfuxelela mintlawa.
0: Cooperativas.
1: Leyi tiraka.
0: Facilitar o acesso ao financiamento.
1: Leswaku hi pfunetela ka timale.
0: Para a mulher continuar a alimentar a economia moçambicana.
1: Leswaku wansati ya mahlweni a pfuxela business ya Moçambique.
0: Precisamos também de capacitar a mulher.
1: E fanele ku pfuna wansati wa Moçambique.
0: Na gestão dos seus negócios.
1: Leswaku a swikota ku vonelela ma business ya yena.
0: Para fazer crescer o nosso país.
1: Leswaku tiko ri ta kula.
0: Outro aspecto que eu queria fazer referência.
1: Xinwani a navela ku swihla hi ntshima ntshima.
0: É que este ano.
1: E leswaku lembeni leri.
0: Há uma previsão.
1: Kuna ku vona.
0: Da zona sul do nosso país.
1: Eka haleno sul tikweni ra hina.
0: Haver o fenômeno El Nino.
1: Kuvana a fenômeno El Mino.
0: Que vai provocar seca.
1: Leinga ta fuxa a kuomelela.
0: E para isso.
1: E ka soleso.
0: Nós temos que nos preparar.
1: E fanele kuva ilulama.
0: A zona centro e sul do país.
1: E katindau ta centro na sul kati ukati kuraina.
0: Norte fala-se mais de água e chuva.
1: É norte va vulavula hi timpfula na mate.
0: Como aconteceu aqui no sul em janeiro, fevereiro e março.
1: Leswi nga endleka eka tin'hweti ta fevereiro, janeiro na março.
0: E para isso.
1: E ka swoleswo.
0: Nós temos que nos preparar.
1: E fanele ku lulama.
0: Como mães.
1: Tanihi va mamana.
0: temos que divulgar esta informação.
1: E fanele ku chama hungu lawu.
0: Para nos permitir
1: leswaku ma hipfumelela
0: irmos nos preparando.
1: E aí lulama.
0: Nós como governo
1: e natani hifumo.
0: Estamos a fazer um programa
1: e entra a programa
0: de abrir mais furos de água
1: leswaku hipfula mafuru ya mati.
0: Reparar os furos que estão avariados
1: e lulamisa mafuru ma honekeke.
0: E também fazer produção daquelas culturas resistentes à seca.
1: Na konai entra leswaku funa leswi pfumelelaka loko nga na mati.
0: Para aqueles que têm água
1: mati,
0: uma torneira em casa.
1: Pompi,
0: temos que intensificar o programa Hortas no Quintal.
1: E fanele kuba hi tshala makaya.
0: Uma família, uma horta.
1: Anjangu kuna kujala.
0: Porque isso
1: e kuba soleso,
0: vai nos permitir
1: sita hi pfumelela,
0: que mesmo que não chova
1: leswaku hambi ku nga ri na mpfula
0: possamos ter caril.
1: E fanele kuba na muru.
0: E o pouco dinheiro que temos
1: na mali tsongo hi nga na yona
0: vai dar para comprar arroz
1: e ta hi pfuna ku xava mpunga
0: farinha
1: ampupo
0: e outras coisas importantes
1: na xilo xinwana xinga na lisima.
0: Por isso,
1: Ricolaho,
0: temos também que criar
1: e fanele kuba hi pfuna
0: aqueles animais que resistem à seca.
1: Exikari ka swiharhi leswi pfumelelaka ku nga ri na mati.
0: Como o cabrito.
1: Ku fana na timbuti.
0: E mesmo com calor.
1: Leswaku hambi loko ku ri ni ku hisa na mumu.
0: Resiste.
1: Swa pfumela.
0: É por isso que há mais cabritos em Tete.
1: Ricolaho ku nga na timbuti leti nyingi a Tete.
0: Porque o cabrito vive melhor na zona de calor.
1: A mbuti ya pfumela ku hanya loko ku nga na ku hisa.
0: Do que nas zonas frias.
1: Cultura loko nga na xirhami.
0: E outro tipo de animais.
1: Na swiharhi swa ku hambana hambana.
0: Por isso todos nós,
1: Ricolaho hinkwerhu,
0: como mães,
1: tani hi vamamana,
0: como irmãs,
1: tani hi vamakwavo,
0: como sogras,
1: tani hi vingi,
0: temos que trabalhar.
1: E fanele ku tira.
0: Não estamos a dizer para as pessoas não fazerem machambas.
1: Aí vuli swa ku minga endleni a machamba.
0: Mas há esta previsão.
1: Kambe ku na ku vonelela lo.
0: Que pode chover menos.
1: Pode ku na mfula leyitsongo.
0: E temos que nos preparar.
1: E fanele ku lulama.
0: Tal como nos preparamos.
1: Tani leswi hi lulameke.
0: Quando houve seca.
1: Lowu ku va ni ku omelela.
0: Nos anos anteriores.
1: Malembe lama hundzeke.
0: Quando houve Covid.
1: Kama ku nga veni Covid.
0: Tomamos medidas.
1: Hi endle swilo.
0: Estamos aqui.
1: Na kona hi kola.
0: Quando houve cheias.
1: Lowu ku ve ni mati manyingi.
0: Inundações.
1: Na ku tala ka mati.
0: Ciclone.
1: Na maciclone.
0: Nos preparamos.
1: Hi lulamile.
0: Para aguentar estamos aqui.
1: A ku va hi aguenta hi kola.
0: Então precisamos também de nos preparar.
1: Kutani hi fanele ku lulama nakambe.
0: E nós como governo,
1: e natani fumo,
0: outra mensagem,
1: mahungu manwana,
0: vamos continuar
1: itaya mahlweni,
0: a apostar nas mulheres,
1: na ivonelela hi vavasati,
0: para cargos de liderança,
1: eka swigava swa ku fuma,
0: porque a mulher,
1: hikuva wansati,
0: tem os mesmos direitos,
1: ana ma direito na wona,
0: o homem,
1: ya ku fana ni ya wanuna,
0: perante a lei.
1: Tani hi lei.
0: É por isso.
1: Ricolaho.
0: Que em Moçambique.
1: Ka Moçambique.
0: Decidimos.
1: Itsemimaka.
0: Que a primeira ministra.
1: Leswaku ministra wa kusungula.
0: Vai ser uma mulher.
1: Atava wansati.
0: Mulher.
1: Wansati.
0: Trabalho.
1: Watira.
0: Gênero e ação social.
1: A gênero na ação social.
0: Mulher.
1: Wansati.
0: Combatente.
1: Kama combatente.
0: Mulher.
1: Wansati.
0: Educação.
1: Kaku Jonza.
0: Mulher.
1: Wansati.
0: E todo o dinheiro.
1: Nakona mali hinkwayo.
0: Do povo moçambicano.
1: Ya tiko ra Moçambique.
0: Do Rovuma ao Maputo.
1: Ka Rovuma ku ya fika Maputo.
0: Do Zumbu ao Índico.
1: Ka Zumbu ku ya fika Índico.
0: Ministra das Finanças.
1: Ministra wa mafinansa.
0: Mulher.
1: Wansati.
0: Porque mulher é uma grande gestora.
1: Kuwa wansati muvoneleli lwenkulu.
0: E vamos continuar a apostar.
1: Itaya mahlweni hi tshemba.
0: Mesmo nas províncias.
1: Eka swifundza nkulu.
0: Governadores de estado.
1: Kava fambisi va swifundza nkulu.
0: Administradores distritais.
1: Lava administradores.
0: Chefes de posto.
1: De chefe do posto.
0: E muitos outros cargos.
1: Na swigava swa ku hambana hambana.
0: Porque a mulher moçambicana, como eu disse aqui.
1: E ku wansati tani ni vuleke.
0: É uma grande gestora.
1: E wansati wa ku vonelela lwenkulu.
0: E nós
1: na ina,
0: vamos continuar a apostar na mulher moçambicana.
1: Itaya mahlweni hi tshemba ka wansati wa Moçambique.
0: E queria aqui
1: ani navela nakambe
0: dizer uma coisa muito importante.
1: Ni hlaya xilo xa lisima.
0: aqueles males que afetam a nossa sociedade.
1: Lesobia singene lakatiko.
0: Nós como mãe.
1: E nataniva mamana.
0: E aqueles males que põem em causa.
1: Na lesobia singene selaka.
0: A paz.
1: E
0: o nosso desenvolvimento.
1: Na kushubuka kaina.
0: A mulher moçambicana joga um papel muito importante.
1: A wansati wa Moçambique ana papel lerikulu.
0: Neste processo de diálogo nacional inclusivo.
1: Lanika kubulavula lokukulu.
0: A mulher joga um papel muito importante.
1: Wansati ana shimu shaskulu.
0: Porque as pessoas que participam.
1: Iku avanu lava vangenelela kamaka lei.
0: Vivem conosco.
1: Bahanya shimwe na hina.
0: Mesmo estes assuntos que falamos aqui.
1: Ambi isulo lesi isivuleke ndaweni lei.
0: As nossas mães cantaram lá fora quando nós chegamos.
1: Tava mamana lava himbeleleke hala handle loko hi fika.
0: Como os shiboshonkos.
1: Cachivoshonko.
0: As drogas.
1: Cachilo sakubia.
0: E outros males.
1: Nasilo sinyingi sakubia.
0: Que reina na nossa sociedade.
1: Lesingenelela katiko raina.
0: E outro tipo de crimes.
1: Nasilo inkwaso sakudai.
0: Nós como sociedade.
1: Inatani hitiko.
0: E sobretudo como mulher.
1: Ngofu ngofu tani wasati.
0: Temos que continuar a jogar um papel importante.
1: Ifanele kuva hina xiyimo lexa li sima.
0: Para termos uma sociedade melhor.
1: Akuva itava na tiko lari sima lari nene.
0: Do que essa que temos hoje.
1: Kutula leringana lona na muntla.
0: E é possível.
1: Asinge koteki.
0: Juntos.
1: Akuva hiri simwe.
0: Unidos.
1: E patsana.
0: E com a liderança das mulheres.
1: Na kona hina mfumo wa vavasati.
0: Ultrapassarmos esses desafios.
1: E unza xigava lexi.
0: Por isso,
1: Ricolao,
0: nós aqui em Maputo Província,
1: Maputo,
0: queremos uma província de Maputo,
1: Maputo,
0: onde a mulher
1: Laniwansat,
0: que trabalha na machamba,
1: atiraka ikufuna iskomo,
0: na fábrica,
1: a fábrica,
0: no mercado,
1: a bazara,
0: ou atravessa a fronteira para fazer moqueiro, principalmente na África do Sul, possa trabalhar com dignidade
1: e
0: segurança, sustentar a sua família, a todos nós, fazer crescer o seu negócio com o apoio do Promulher.
1: Na akulisa business ishi funza sha Promulher.
0: Onde nenhuma mulher.
1: Lá não assate na mumwe.
0: Tenha de escolher entre a violência e a pobreza.
1: Anga fanele kulanga akuba aluisiwa na usiwana.
0: E onde as mulheres estejam não apenas a assistir o desenvolvimento.
1: Na kona babasati vanga tsami kubukela loko vanhu vakula.
0: A mulher não esteja na buleia do desenvolvimento.
1: Anga lika buleia la kuva vanhu vaya mahlweni vakula.
0: Mas conduza o desenvolvimento.
1: Na kona fambisa kukulisa ti.
0: Lidere o desenvolvimento.
1: A fambisa kukula loko.
0: Através da produção,
1: maialano na kufuna,
0: da comercialização,
1: na kushavisa,
0: do empreendedorismo,
1: a chavisa,
0: e beneficiar a todos nós.
1: Na kona aifuna inkwero.
0: Por isso, minhas irmãs,
1: ikola uva makwero vashisati.
0: Minhas mães,
1: famana vamina,
0: aqui presentes,
1: mina minga kona lá.
0: Nós,
1: hina,
0: a semelhança do que estamos a fazer em todas as províncias.
1: Maialana lesi entra cá a sifunza inkwaso.
0: No encontro com as mulheres,
1: é cá a minhlangano na vavasati.
0: Como governo,
1: tani fumo.
0: Queremos dizer,
1: inavela kubula lesi.
0: E vamos continuar a apostar,
1: aí nene mahlweni na itsemba.
0: Na mulher.
1: E
0: na juventude.
1: Na vuta.
0: Porque vocês
1: mwina,
0: são a maioria do povo moçambicano.
1: Moçambique.
0: Mulher moçambicana, oiê! Juventude, oiê! Não é possível desenvolver Moçambique sem a participação da mulher.
1: E é
0: esta confiança que nós temos
1: que
0: nos fez marcar este encontro
1: para
0: ouvirmos as preocupações das mulheres
1: de
0: Maputo Província.
1: Levamos
0: a vossa mensagem
1: que
0: vai servir de base para o nosso trabalho virado a mulher de Maputo Província. E para terminar,
1: A kuvanzi ta hetelela.
0: Quero deixar uma mensagem aos homens.
1: Ninavela kusiya mahungu ka wanuna.
0: Embora hoje somos poucos aqui.
1: Ambile shakuringa ntengo lotongo.
0: Por isso são filhos daquele meu ensaio habitual.
1: Anienda nga a ensaio leni toloveliki.
0: Ver quem grita mais.
1: Nitavona shaku imani anga na huwa ngopfu.
0: Porque hoje os homens iam perder muito mal.
1: Ikuva vana namuntla avata honekeliwa.
0: Mas quero deixar uma mensagem.
1: Ma ninavela kusiya.
0: E garantir
1: dinheiro
0: nas mãos da mulher
1: é
0: garantir o desenvolvimento da sociedade.
1: E
0: há homens
1: que
0: dizem presidente.
1: Quando é presidente?
0: É que nós quando entregamos dinheiro a elas.
1: Ele está um louco e nem camali a wansati.
0: Gastam dinheiro no salão.
1: Vai usar a salão.
0: Eu costumo dizer a eles.
1: Nitolovela kuvadela leswi.
0: Se elas não gastarem no salão.
1: Loko vanga iheti a salão.
0: E ficarem bonitas.
1: Vanga shongi.
0: Como é que nós íamos apreciar?
1: Aí tava bonisa njani.
0: É ou não é?
2: É.
0: Mulher moçambicana, oi! A assate, oi! Mulher bonita da Matola, oi! Mulher bonita de Maputo, província, oi! Mulher moçambicana bonita, oi! Então, esta é a mensagem que eu quero deixar. Vamos confiar nas mulheres. Vamos financiar as mulheres. Vamos dar dinheiro às mulheres. Porque elas são grandes gestoras. Moçambique, oi! Unidade Nacional, oi! A paz, oi! Mulher moçambicana, oi! Desenvolvimento de Moçambique com a mulher moçambicana, oi! Mulher de Maputo, província, oi! Mulher da Matola, oi! Assato, oi! A Corolla, oi! A Paz, oi! Muito obrigado e vamos trabalhar.
1: Hanimambo Aitireni.
3: É o fim do discurso do presidente da República, Daniel Chapo, neste encontro com mulheres da província de Maputo. Um discurso bastante rico em desafios e recomendações à mulher para que continue a colaborar para o desenvolvimento socioeconômico do país. Neste seu discurso, o presidente da República, Daniel Chapo, teceu algumas considerações solidarizando-se com as famílias enlutadas na sequência do trágico acidente de viação ocorrido na noite de ontem em Zavala, na província de Inhambane. Este acidente ceifou a vida de 24 pessoas. O presidente da República deixa um apelo aos automobilistas para que evitem excesso de velocidade e condução noturna. O chefe de Estado diz que Moçambique não pode continuar, ou por outras, as estradas moçambicanas não podem continuar palco de acidentes de

0: ao discurso do presidente da República, Daniel Chapo. Numa altura em que o presidente da República retira-se também deste local que acolheu o encontro com mulheres da província de Maputo neste terceiro dia e última etapa da sua visita de trabalho à província de Maputo. Mas logo o chefe de Estado vai participar do encontro de balanço para depois conceder uma conferência de imprensa sobre os três dias da sua visita de trabalho à província de Maputo. Nós também terminamos por aqui esta transmissão num dia em que trabalharam para si Stélio Manhissa, César Baltazar, e eu sou Domingos Macalane. Boa tarde.
1: Muito boa tarde, Domingos Macalane. Continuação de bom trabalho para si e para toda a equipa.
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2: Afinal de contas, o senhor ama sua esposa ou não?
0: É claro que eu amo minha esposa.
2: Então, faça o correto.
0: Está bem, senhor. Minha esposa, imensas desculpas. 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
1: 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Faça como nós. Tenha refeições saborosas com ingredientes simples e viva feliz. 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

0: Saudações, seja bem-vindo ao Jornal da Tarde da Rádio Moçambique. Presidente da República, Daniel Chapo, manifesta profundo pesar pela morte de 24 pessoas no acidente de viação ocorrido na noite de ontem no distrito de Zavala, província de Inhambane. O governo reforça medidas de preparação e prevenção face aos potenciais impactos do fenómeno El Niño na época chuvosa 2026-2027. Na atualidade internacional, 37 mineiros que supostamente trabalhavam de forma ilegal morreram ontem num centro de detenção no estado de Níger, na Nigéria. São tópicos do Jornal da Tarde, edição de sexta-feira, 18 de setembro de 2026. Está na companhia de Samuel Elias, na sonorização, Ernesto Chauk, na edição e apresentação. Votos de ótima escuta. O Jornal da Tarde subiu para 24 o número de vítimas mortais na sequência de acidente de viação do tipo choque entre carros ocorrido na noite desta quinta-feira na Estrada Nacional número 1 em Zavala, província de Inhambane. O Presidente da República, Daniel Chapo, manifesta o sentimento de pesar às famílias que perderam seus entes queridos no acidente de viação ocorrido nesta quinta-feira. O Presidente da República falava esta tarde no Instituto Industrial Comercial da Matola, no encontro que manteve com mulheres da província de Maputo, no prosseguimento da visita de trabalho que termina hoje nesta região do país. Jornalista Domingos Macalane.
1: Muito boa tarde. O presidente da República, Daniel Chapo, apela aos automobilistas a evitar excesso de velocidade e circulação noturna na via pública. Daniel Chapo explica que este apelo é principalmente para viaturas de longo curso, tidas como as que se envolvem frequentemente em casos de acidentes de viação. O presidente da República reagia desta forma ao trágico acidente de viação que, na noite de ontem, ceifou a vida de 24 pessoas no distrito de Zavala, província de Inhambane. O chefe de Estado diz que o governo e o povo moçambicano estão sentidos com este acontecimento.
2: Em nome do povo moçambicano, do Ruvuma ao Maputo, do Zumba ao Índico, queremos endereçar às famílias enlutadas as nossas mais sentidas condolências e, mais uma vez,

0: equipas estão no terreno a trabalhar para verificar as razões deste aparatoso acidente, apurar as responsabilidades, mas infelizmente nós perdemos esses nossos irmãos e queremos apelar para que evitemos excesso de velocidade, circulação noturna, para que as nossas estradas não continuem a derramar sangue e a semear luto nas famílias.
1: Daniel Chapo, que falava esta tarde na cidade da Matola no encontro com mulheres da província de Maputo, destacou que o governo vai continuar a acompanhar de perto esta situação.
0: Reiterar os nossos sentimentos e condolências às famílias enlutadas. Continuaremos a dar a nossa atenção para que as almas dos nossos irmãos e nossas irmãs possam descansar em paz.
1: Presidente da República, Daniel Chapo, reagindo em torno do trágico acidente de viação, é que na noite de ontem ceifou a vida de 24 pessoas no distrito de Zavala, província de Inhambane. Damatola Domingos Macalane, uma vez mais, e boa tarde.
2: Boa tarde, Domingos Macalane. A indicação de que o Presidente da República manifesta o sentimento de pesar, as famílias perderam seus entes queridos no acidente de aviação ocorrido na noite de ontem no distrito de Zavala, província de Inhambane. A Daniel Chapo falava esta tarde no Instituto Industrial e Comercial de Matola, no encontro que manteve com as mulheres da província no prosseguimento da visita de trabalho e que efetua nesta parcela do país. E voltaremos daqui a pouco para outras incidências sobre a visita do Presidente da República. E continuamos, vamos a Inhambane, onde o Conselho Executivo da província vai apoiar as famílias na transladação dos corpos das vítimas deste acidente, tal como indica Armindo Massinga.
3: Boa tarde. O governador da província de Inhambane, Francisco Pagula, deslocou-se esta manhã ao local do acidente que matou 24 pessoas e feriu com gravidade outras duas. No local, Francisco Pagula foi informado que as vítimas mortais saíam do distrito de Chibabava, mais concretamente Muxungwe, província de Sofala, com destino à vizinha África do Sul. E quando chegaram neste ponto, embateram violentamente com um auto pesado de mercadoria que seguia no sentido contrário. Os 24 corpos foram encaminhados para as morgues dos hospitais distrital de Kisiko e provincial de Inhambane. O governador da província de Inhambane lamentou o sucedido e garantiu a transladação dos corpos para o distrito de Chibabava.
4: Junto dos outros transportadores da mesma rota, ficou claro que quase todos os óbitos são do distrito de Chibabava. Então estamos a fazer esta recuperação amanhã de manhã. Já vai sair uma equipe constituída pelos colegas de defesa ao nível da província, mas também pelo governo da província, o Conselho Executivo, o Conselho de Proteção do Estado, que é para fazer este acompanhamento. E o que nós queremos dizer, através dos vossos órgãos de comunicação, é apelar à condição defensiva. Há diferentes condutores que se fazem às nossas vias de acesso, porque este cenário é muito triste. São vidas, são sonhos, é um futuro de famílias que colocam-se em causa. Então é importante que a gente tenha uma condição defensiva e responsável quando nos colocamos na via.
3: No local, ouvimos o proprietário do semicultivo que ficou totalmente destruído.
5: É alguém dessa zona que me ligou. Teve o meu número. Não sei se quem deu o meu número, mas conseguiu me ligar. Dizer que aqui tem o seu carro de matrícula JT53. Eu fiz acidente aqui. Eu tinha que voltar. Já estive lá em Coloane. É a província de Inhambane. Acho que o governador falou sobre derivar os corpos para lá, em Xungo. Conseguiram caixões, tudo. Eu agradeço muito.
3: Proprietário do semicoletivo que ficou destruído no acidente ocorrido na noite de ontem, que tirou a vida de 24 pessoas e feriu gravemente outras duas. De Helene, distrito de Zavala, falou-vos Armindo Massinga.
2: Conselho Executivo da província de Inhambane vai apoiar as famílias na transladação dos corpos seus entes queridos e vítimas do acidente de viação ocorrido nesta quinta-feira. E a Polícia Municipal na cidade de Inhambane reforça a fiscalização nas estradas da urbe, visando reduzir casos de acidentes com mototáxis. Horácio Romão.
6: Nos últimos dias, a capital provincial registra um aumento exponencial de jovens que se dedicam à atividade de transporte de pessoas através de motorizadas. Alguns destes mototaxistas não têm habilidades de condução e envolvem-se muitas vezes em acidentes de viação que, além de feridos, resultam em óbitos. O porta-voz da Polícia Municipal na cidade de Inhambane, Honório Emílio, disse que no leito do Hospital Provincial há muitos mototaxistas internados que se envolveram em sinistros rodoviários. Emílio observou que a maioria dos jovens que se dedicam à atividade de transporte de pessoas não usam capacetes e fazem muita indisciplina na estrada, daí que a fiscalização é intensa e os que forem encontrados nesta situação serão inibidos de conduzir.
7: O Código de Estrada, no seu número 2, o artigo 87, vem lá como obrigação o uso de capacete. Então, o objetivo é esse mesmo, de todo mundo ter lá a sua capacete, de modo a prevenir questões de acidentes, para que não possa sofrer a cabeça. Os mototaxistas são pessoas que, muitos deles, andam nas vias públicas como se estivessem a andar a pé. Ultrapassam a esquerda, a direita, em qualquer sentido eles entram. Então, aquilo é proibido por lei, o Código de Estrada pune.
6: Honório Emílio, porta-voz da Polícia Municipal na cidade de Inhambane, e a preocupação em torno dos acidentes de viação envolvendo mototaxistas na capital provincial. Horácio Romão, Inhambane.
2: Jornal da Tarde da Rádio Moçambique, no seu receptor, 170 kg de ouro foram produzidos e declarados este ano na província de Tete pelas empresas com concessões de exploração e atividade de mineração artesanal. Para 2026, as autoridades planificaram uma produção de cerca de 4

0: com Matola, e a indicação de que o presidente da República, Daniel Chapo, manteve o encontro com mulheres da província de Maputo no Instituto Industrial e Comercial de Matola, no prosseguimento da visita de trabalho que efetua na província, que termina hoje. E durante este encontro, o chefe de Estado interagiu com as participantes sobre questões ligadas à participação da mulher no desenvolvimento do país e aos desafios que afetam as comunidades. Estélio Manissa, boa tarde.
1: Boa tarde, Ernesto Chaú, que ouvinte o Presidente da República considera impossível desenvolver Moçambique sem a participação ativa da mulher nos diferentes setores da vida nacional. Falando a instantes na cidade da Matola, durante este encontro que orientou com as mulheres da província de Maputo, Chapo destacou a capacidade de gestão e o papel desempenhado pelas mulheres na família, na economia e no desenvolvimento das comunidades. Chapo reconheceu as diferentes responsabilidades assumidas pela mulher moçambicana e defendeu que uma das principais necessidades para o seu crescimento económico é o acesso ao financiamento associado à capacitação para que possa continuar a inserir-se nos vários domínios de desenvolvimento e no domínio da paz. O chefe de Estado chamou as mulheres a assumirem o papel ativo na promoção da paz, defendendo que a paz começa dentro da casa. Chapo abordou igualmente a violência baseada no género, nas relações familiares, considerando que o seu combate é a responsabilidade de todos. Sublinhou, inclusive, que a violência pode ocorrer em diferentes sentidos, incluindo de homens contra mulheres e de mulheres contra homens. Esta abordagem consistente com intervenções recentes do Presidente sobre a necessidade de combater a violência doméstica e reforçar a coesão familiar. O chefe de Estado defendeu igualmente a criação de um ambiente seguro para as mulheres que possam desenvolver atividades comerciais além fronteiras, garantindo que o governo continuará a trabalhar para melhorar as condições de negócio e a circulação dessas empreendedoras. Esta é a síntese do discurso do Presidente da República, sendo que nos próximos serviços noticiosos vamos trazer algumas notas deixadas pelo estadista moçambicano que já abandonou, portanto, este local do encontro com as mulheres na província de Maputo. Estamos no terreno, vamos continuar a reportar as incidências do fecho da visita do Presidente da República à província de Maputo. Até já.
0: Bom trabalho, Stélio Manhense. As breves notas sobre o encontro que o Presidente da República manteve com mulheres da província de Maputo, onde interagiu com as participantes sobre questões ligadas à participação da mulher no desenvolvimento do país e aos desafios que afetam as comunidades. Daniel Chapo reiterou o compromisso do governo em continuar a promover iniciativas que contribuam para o empoderamento das mulheres e para a melhoria das condições de vida das famílias moçambicanas. Vamos recuperar o assunto segundo o qual 170 kg de ouro foram produzidos e declarados este ano na província de Tete pelas empresas com concessões de exploração e atividade mineral artesanal. Para 2026, as autoridades planificaram uma produção de cerca de 400 kg de ouro. Orlando Cananegas.
2: O diretor dos Serviços Provinciais de Infraestruturas, ENTET, disse esperar que os níveis de produção aumentem nos distritos com potencial de ouro, nomeadamente Xangara, Chifunde, Matiz e Zumbo. Otávio Semba apontou o início das atividades das empresas que se encontram na fase de prospeção e pesquisa como um dos fatores que poderá contribuir para o incremento da produção de ouro na província. O responsável fez saber que das 7 empresas previstas para a produção de ouro em Tete, 6 encontram-se ainda na fase de implantação.
3: A maior parte das empresas que têm concessões de ouro estão na fase de implantação. Elas já se apresentaram às autoridades administrativas, quer provinciais, assim como distritais. Estão-se a assentar, estão-se a criar as vias de acesso. Algumas delas, a maior parte, ainda não têm as plantas de processamento. Mas estou a dizer, entre as concessões mineiras, nós encontramos 7 empresas que estão no terreno implantadas. Das 7 empresas que estão implantadas no terreno, 6 são aquelas que estão na fase de implantação. Uma que já está a começar, já começou a declarar a produção já faz anos.
2: A província de Tete conta no geral com 180 concessões mineiras, 186 licenças de prospeção e pesquisa, 29 certificados mineiros e ainda 15 cooperativas e associações de exploração artesanal. Da cidade de Tete, Orlando Canenecas.
0: Nesta manhã, na cidade de Maputo, foram apresentados os índices de competitividade empresarial no quadro de uma atividade da Economic Outlook, designada Fundeic Economic Outlook, pormenores por Polinius.
4: O mercado moçambicano registrou no primeiro semestre deste ano uma capitalização bolsista de 217 mil milhões de meticais, o valor que representa um crescimento de 8,4% face ao igual período do ano passado, registra-se numa altura em que o mercado nacional equivale a 19,6% do produto interno bruto, uma cifra acima dos anteriores 18,5% de 2025. São dados prestados hoje em Maputo pelo administrador executivo da Bolsa de Valores de Moçambique, Alcino Michaki, na segunda edição do Fundeic Economic Outlook. Michaki disse ainda que o financiamento acumulado canalizado através da Bolsa ascende os 403 mil milhões de meticais.
5: Deste montante, 69,8 mil milhões de meticais foram mobilizados por empresas, um crescimento de 17,4% relativamente a junho de 2025. Trata-se de capital que financiou as empresas sem passar pelo mercado creditício bancário. Ao nível da Central de Valores Imobiliários, que é um serviço da Bolsa que visa essencialmente o registro de todos os títulos em circulação, encontram-se registados 398 títulos, mais 21,3% do que há um ano atrás. Temos 28.395 titulares, investidores com participação direta no capital das nossas empresas.
4: Michak disse igualmente que o valor transacionado no mercado acionista passou de 28,3 para 108,2 milhões de meticais.
5: E todas as empresas cotadas registraram uma valorização do preço das ações. A título de exemplo, a CDM com 48%, a Tropicália com 8%, a HCB com 6,9%, a CMH com 6,6% e a Emose com 0,9%. Estes números permitem-nos afirmar com segurança que existe uma poupança nacional disponível e disposta a financiar a economia moçambicana. O que falta, em muitos casos, não é a procura de investimentos, é a oferta de bons ativos. Temos o mercado de bolsa, onde as vossas empresas podem se cotar e elas transformarem-se nesses ativos apetecíveis para os investidores.
4: Já o presidente da Fundação para a Competitividade Empresarial, Agostinho Vuma, afirma que não basta o país registar o crescimento do PIB, mas este deve refletir-se na melhoria do ambiente de negócios.
6: Mas uma economia não se mede apenas pelo crescimento do PIB ou pela inflação. Precisamos de fazer uma pergunta mais profunda. Que qualidade tem esse crescimento? Quanto dele se transforma em investimentos? Quanto se transforma em emprego produtivo, rendimento, diversificação económica e capacidade de exportação?
4: Na segunda edição do Fundeic Economic Outlook, são apresentados os índices de competitividade empresarial e de emprego e produtividade referentes ao segundo trimestre deste ano.
0: O Jornal da Tarde da Rádio Moçambique no seu receptor são 13 horas e 18 minutos. O governo vai modernizar e expandir o posto fronteiriço da paragem única de Machipanda na província de Manica com o objetivo de melhorar a circulação de pessoas e mercadorias entre Moçambique, Zimbábue e outros países da África Austral. De acordo com um comunicado de imprensa do Gabinete de Informação, a intervenção visa igualmente reforçar a eficiência do corredor da Beira. O projeto, avaliado em cerca de 30 milhões de dólares, será implementado no regime de parceria público-privada com uma concessão de 25 anos. A obra prevê a expansão do terminal, melhoria das faixas de circulação, a construção de duas novas pontes sobre o rio Machipanda e a instalação de sistemas eletrônicos de vigilância e controle. O Gabinete de Informação refere que a modernização deverá reduzir o tempo de espera e congestionamento de caminhões e os custos logísticos, além de acelerar os procedimentos aduaneiros e migratórios. O projeto deverá ainda facilitar o comércio regional e reforçar a ligação do Porto da Beira aos mercados do Zimbábue, Zâmbia, Malawi, Botswana e República Democrática do Congo. 250 alunos no distrito de Xemba, em Sofala, passam a estudar em melhores condições com a entrega esta quinta-feira de 125 carteiras escolares duplas. Felipe Jorge.
7: Trata-se de alunos da escola primária de Tsone, que nunca tinha recebido mobiliário escolar desde a sua implantação, sendo que os alunos se sentavam em bancos improvisados ou mesmo no chão. Falando na entrega das carteiras, o administrador do distrito de Xemba, Bento Zeca, afirmou ser necessário que se faça mais para a melhoria das condições do processo de ensino e aprendizagem. Bento Zeca pediu à comunidade escolar para conservar as carteiras para que possam servir por muito tempo.
8: A conservação deste património é uma responsabilidade de todos nós. Estamos a falar de professor, alunos, pais encarregados de educação e até vizinhos da nossa escola. Que as nossas crianças estudem num ambiente salutar, produzam resultados para os quais as mesmas foram criadas, de tal forma que nós possamos formar o homem do amanhã.
7: Em mensagem, os alunos expressaram a sua satisfação, anotando que as condições difíceis em que estudavam fazem agora parte do passado.
9: É com grande alegria e profunda gratidão hoje podemos olhar para as nossas salas e sentir que a nossa escola está a dar um passo importante em direção a melhores condições de ensino e aprendizagem.
7: Alunos satisfeitos com a recepção de carteiras no distrito de Xemba. Felipe Jorge, Beira.
0: 250 alunos no distrito de Xemba, em Sofala, passam a estudar em melhores condições com a entrega esta quinta-feira de 125 carteiras escolares duplas. 25 estudantes moçambicanos partem no domingo para a Alemanha e Malásia, onde vão frequentar cursos no âmbito de bolsas de estudo financiadas pelo governo através do Ministério dos Recursos Minerais e Energia, com apoio da multinacional Sasol. Joana Mawai.
10: Os estudantes provenientes de 7 províncias do país vão fazer cursos de licenciatura nas áreas das engenharias química, de reservatórios, elétrica e eletrotécnica, gestão de negócios, entre outras matérias de especialização. A diretora de Planificação e Cooperação no Ministério dos Recursos Minerais e Energia, Marcelina Joel, espera que com a formação os estudantes respondam às necessidades de desenvolvimento do país.
11: Espera, sim, profissionais capazes de participar na identificação e resolução dos desafios do setor, contribuir para a implementação e desenvolvimento dos projetos de recursos minerais de energia e promover maior valor acrescentado para a economia nacional, tanto destes nossos recursos. A vossa formação deve, portanto, ser encarada como uma preparação para assumir responsabilidades concretas no desenvolvimento do país.
10: Em representação da Sasol, Mateus Mossi disse que os estudantes devem agarrar esta oportunidade e representar o país da melhor forma.
12: Talvez o melhor processo que o país tem, que é de formação, de educação, de preparar os nossos filhos para o futuro, para serem eles a gerir o país, para serem eles a gerir recursos minerais, para eles, como dizia o presidente Samora Machel, para assumirem o poder. E a Sasol vai continuar a fazer a sua participação na educação da nossa juventude para o progresso de Moçambique.
10: Já a estudante Kleina Sibinde, que parte para a Alemanha, espera trazer resultados benéficos para Moçambique.
13: Quanto a essa bolsa, eu espero não só reunir experiências, mas também trazer conhecimentos futuramente para ajudar o meu país. Eu vou fazer engenharia de produção e consumos responsáveis, que é um curso que não só ajuda no crescimento de certas indústrias, mas na organização, criação de novos projetos. Então, é um curso promissor e eu escolhi a Alemanha por ser um país que, além de ter uma indústria forte, é um lugar onde eu estarei um pouco distante daquilo que é a minha zona de conforto.
10: Dos 20 5 estudantes beneficiários das bolsas de estudo, 20 vão para a Malásia e outros 5 à Alemanha. E deste número, 15 são mulheres e 10 homens.
0: Estudantes moçambicanos de malas aviadas para prosseguir com a sua formação no estrangeiro. O governo está a reforçar as medidas de prevenção e prevenção e preparação face aos potenciais impactos do fenómeno climático El Niño na época chuvosa 2026-2027. As previsões da Organização Meteorológica Mundial indicam que o fenómeno deverá persistir até fevereiro de 2027 e poderá atingir uma intensidade muito forte, com risco de seca, calor extremo e redução da precipitação. Para Moçambique, a previsão regional da SADC aponta para maior probabilidade de chuva abaixo do normal entre outubro e dezembro deste ano, acompanhada de temperaturas acima da média. Um comunicado do Gabinete de Informação refere que, perante este cenário, o governo vai reforçar a monitoria dos recursos hídricos, promover medidas de adaptação na agricultura e garantir reservas e planos de contingência em unidades sanitárias, escolas e outras infraestruturas estratégicas. As ações vão envolver os setores da água, agricultura, energia, saúde, proteção social e gestão de risco de desastres, sendo também lançado um apelo à população para o uso racional da água e reforço da preparação. Vamos espreitar a atualidade internacional com a indicação de que estudantes do ensino secundário na Tanzânia desenvolveram uma tecnologia que prevê áreas em risco de cheias e inundações. Monteiro Bonifácio.
14: O cofundador desta tecnologia, Gozibati Kamugisha, afirmou que o projeto utiliza princípios da física para identificar áreas propensas a alagamentos, proporcionando às comunidades mais tempo para se prepararem. O outro grupo desenvolveu um dispositivo automático que regula a temperatura e a umidade em instalações de armazenamento de produtos agrícolas, que visa reduzir as perdas pós-colheitas devido a condições inadequadas de armazenamento. As duas tecnologias foram desenvolvidas numa altura em que a Tanzânia se prepara para a possibilidade de chuvas intensas devido ao fenômeno El Niño, que poderá provocar cheias e inundações.
0: 4 sequestradores foram mortos e o vice-comandante-geral da polícia sofreu ferimentos graves durante a operação de resgate de uma britânica na noite passada na cidade de Blantyre, no Malau. Sérgio Sixpence.
15: Em uma troca de tiros com a polícia em Pemba, perto de Shirazulu, na cidade de Blantyre, os 4 suspeitos de rapto foram baleados e socorridos com urgência para um hospital privado, mas não resistiram aos ferimentos e acabaram falecendo. Segundo um comunicado da polícia, os supostos sequestradores portavam uma arma AK-47 e uma pistola. Ao longo da operação, Noel Caíra, o vice-inspetor-geral da polícia, encarregado do resgate da cidadã, sofreu graves ferimentos e está sendo tratado em um hospital privado na cidade de Blantyre. Sérgio Sixpence, em Blantyre.
0: O Jornal da Tarde da Rádio Moçambique fica por aqui. Esteve na companhia de Ernesto Chauk na edição e apresentação, com Samuel Elias na sonorização. Boa tarde.

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1: 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São 13 horas e 29 minutos e meio. Acompanhe o ouvinte já a seguir a primeira edição do Jornal de Nampula, quando são 13 horas e 30 minutos. Ótima escuta.
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3: Boa tarde, estimado ouvinte. A Igreja Católica retira a necessidade de esclarecimento do assassinato de Dom Osório Sitória, bispo de Quelimane.
4: Que as autoridades competentes deste país saiam do mutismo vergonhoso para dizer a verdade aos moçambicanos, à Igreja, sobre o caso Dom Osório.
3: Presidente da Conferência Episcopal de Moçambique, Dom Inácio Saur. Pescadores do distrito da Ilha de Moçambique beneficiaram esta quinta-feira de diversos insumos e material de pesca em resposta aos efeitos dos ciclones Jude e Dikeledi. Serão premiados este sábado as equipas vencedoras do Campeonato Nacional da 2ª Divisão Fase Provincial de Nampula, vulgo Nampulense, edição 2026. Tópicos deste jornal num dia em que trabalham para cima do mar na sonorização e eu, Júlio Moro, na edição e apresentação. Até já. A Igreja Católica reitera a necessidade de esclarecimento urgente do assassinato de Dom Osório Sitora, bispo de Quelimane, notícia a acompanhar dentro de instantes. Para já, o Ministério de Educação e Cultura assegura ter resolvido o problema da falta de emissão de certificados de habilitação profissional que os institutos de formação técnico-profissional enfrentavam nos últimos anos. A informação foi avançada em Nampula pelo secretário de Estado do Ensino Técnico-Profissional, Leo Jamal. Otávio Fonseca desenvolve a notícia.
5: Leo Jamal sublinhou que o Ministério da Educação e Cultura encontrou uma fórmula que conseguiu resolver definitivamente o problema e, prova disso, este ano foram emitidos pouco mais de 29 mil certificados e, em 2025, 36 mil para igual número de graduados nas diferentes instituições de ensino técnico profissional do país. O secretário de Estado do Ensino Técnico e Profissional anotou que a ideia surge de um compromisso assumido pelo Ministério da Educação e Cultura de ver todos os formandos ostentando os seus certificados depois de terminar o ciclo de formação e promete que nunca mais haverá problemas de atraso na emissão de certificados.
6: A nossa perspectiva é que, a partir de 2027, possamos fazer uma expansão de uma ação piloto que já começamos de emissão de certificado digital. Neste momento, ensaiamos em 3 instituições do ensino técnico profissional. Vamos alastrar esse ensaio piloto este ano para mais ou menos 11 instituições do ensino técnico profissional. Próximo ano, vamos fazer a consolidação e expansão desse sistema. E a nossa perspectiva é que até 2028, os nossos graduados recebam os seus certificados através de um clique. E nós já temos instituições que já estamos a ensaiar e que os nossos formandos já estão a receber certificado digital, mas estamos na fase piloto. Então, próximo ano vamos expandir e em 2028 vamos ter esse sistema de certificação digital consolidado. Essa é a nossa pergunta.
5: Secretário de Estado do Ensino Técnico Profissional, Leo Jamal, e a solução definitiva do problema da falta de emissão de certificados de habilitação profissional nos institutos de formação técnico-profissional no país. Atualmente, o país conta com 264 instituições de ensino técnico-profissional.
3: O Tribunal Judicial Provincial de Nampula prepara-se para o arranque ainda este mês do programa Tribunais de Portas Abertas, com o objetivo de tornar a justiça mais acessível e rápida aos cidadãos. A iniciativa neste sentido surge por constatar-se ainda a existência de cidadãos que têm o receio de aceder às instituições judiciárias, com enfoque os tribunais e a Procuradoria da República. O porta-voz do Tribunal Judicial de Nampula, Vítor Vilanculo, entende que a não adesão aos tribunais está motivado à falta de educação jurídica por parte dos cidadãos. Vítor Vilanculo falava na noite desta quinta-feira, no programa de debate, o painel desta estação emissora, e disse haver a necessidade de mudança de consciência dos cidadãos através de ações concretas.
7: O tribunal não é uma instituição que está muito inserida no nosso dia a dia, na nossa forma de viver. Até porque tem diversas formas de resolver conflitos que as pessoas adotam. Acontecem problemas no seio familiar, as pessoas vão resolvendo. Quando é algo no trabalho, a nível da comunidade, e o tribunal fica até a parecer que é uma instituição à margem da própria comunidade. Muitas das vezes as pessoas preferem levar seus casos à polícia do que necessariamente ao tribunal. Mas também vamos convir que formalismo para se chegar ao tribunal não é de todo muito fácil. Agora, com a criação da mediação, inicial, fica muito mais fácil, porque a pessoa pode sair de sua casa, assim como sai para ir para a polícia, pode se dirigir ao tribunal neste departamento e dizer que, olha, fulano de tal, dei-lhe o valor por emprestado, combinamos para que ele me devolvesse até um mês depois, já passaram 3 meses e não me está a devolver, quero que haja intervenção. Mas no passado, sem esse departamento, não era possível.
3: Porta-voz do Tribunal Judicial Provincial de Nampula, Vítor Vilanculo, e a necessidade de promoção de educação jurídica para aproximar o sistema de justiça aos cidadãos, de modo que compreendam a organização e o funcionamento prático dos tribunais. Ainda sobre a justiça, a Igreja Católica reitera a necessidade de esclarecimento urgente do assassinato de Dom Osório Sitora, bispo de Quelimane, ocorrido em junho último. De novo em antena, Otávio Fonseca.
5: Dom Inácio Saúro fez o pedido durante uma homilia por si dirigida durante a graduação esta sexta-feira de 690 estudantes da Universidade Católica de Moçambique, em Nampula. Saúri disse que é preciso buscar a verdade para acalmar os corações dos moçambicanos e punir os possíveis culpados pelo crime.
4: Penso que não estaria fora de lugar levantarmos a voz para exigir energicamente que as autoridades competentes deste país saiam do mutismo vergonhoso para dizer a verdade aos moçambicanos, à Igreja e ao mundo sobre o caso Dom Osório. É um apelo a uma questão de manifestação de um mínimo de seriedade, um mínimo de seriedade da parte de quem tem direito e de dever.
5: Dom Inácio Saúro, presidente da Conferência Episcopal de Moçambique, apelando maior celeridade no esclarecimento do caso de assassinato de Dom Osório, arcebispo de Quelimane.
3: O presidente da Conferência Episcopal de Moçambique, Dom Inácio Saúri, reitera o pedido às autoridades judiciais no país para acelerar com o processo de investigações sobre o assassinato de Dom Osório, arcebispo de Quelimane, ocorrido no passado mês de junho deste ano. Este é o Jornal de Nampula, na sua primeira edição. Outras notas de atualidade referem que pouco mais de 80 pescadores do distrito da Ilha de Moçambique beneficiaram esta quinta-feira de diversos insumos e material de pesca em resposta aos efeitos dos ciclones Jude e Diguelete. O jornalista Melo Naical apurou que os materiais servirão para o combate de práticas nocivas à atividade pescatória.
8: A iniciativa aí do governo, através do ProPesca, em parceria com a CRW, e surge como resposta ao grito de socorro dos pescadores após a passagem dos ciclones Jude e Tkledi, que danificou grande parte do material de trabalho. No ato de entrega, Joaquim Tomás, diretor provincial da Agricultura e Pescas de Nampula, em representação do governador da província, apelou para uma prática de uma pesca sustentável, por saber que os recursos marinhos são esgotáveis quando mal capturados.
9: Devemos, sobretudo, abandonar o uso de redes mosquiteiras e de outras artes nocivas que capturam peixe ainda pequeno e destroem os locais de reprodução. Quanto retiramos do mar aquilo que ainda não teve oportunidade de crescer e reproduzir-se, comprometemos o alimento e o rendimento das futuras gerações. O mar é a nossa riqueza, mas não é uma riqueza inesgotável.
8: Já a administradora do Distrito de Ilha de Moçambique, Josina Taibo, agradeceu a escolha do seu distrito, lembrando que a pesca é o garante do sustento das comunidades locais.
10: Em nome do governo do Distrito da Ilha de Moçambique, gostaríamos de agradecer a esta escala da ProPeixe na nossa bela e histórica Ilha de Moçambique por termos beneficiado destes kits para os nossos amigos, pais e familiares que se fazem ao mar diariamente para nos trazerem aqui aquele que é o nosso alimento básico.
8: Por seu turno, os beneficiários dizem estar cientes dos perigos do uso de artes nocivas à vida marinha.
11: Estou ali, Maluís. Recebi material de pesca. Sim, quando a minha rede se rasgou, fiquei parada mesmo com vida difícil. Assim que recebi esse apoio, provável minha vida, pelo menos, né? Por mais que não seja, que não chegue muito longe, pelo menos levantar pouco. E sei muito bem de que não podemos usar rede mosquiteira, nem rede nociva, aquele de uma polegada e meia. Só temos que usar duas polegadas e...
12: Juma Banamati, sou presidente do Conselho Comunitário de Pesca da Ilha Insular. É a tarefa de todos conservarmos a pesca e fazermos com sustentabilidade para que outras gerações possam aproveitar isso que nós estamos a viver hoje. Estamos a comer peixe saudável e estamos a conseguir estarmos mesmo saudável através da nutrição do peixe.
8: Beneficiários de insumos e material de pesca na ilha de Moçambique, na província de Nampula.
3: Pouco mais de 80 pescadores do distrito da ilha de Moçambique beneficiaram esta quinta-feira de diversos insumos de material de pesca em resposta aos efeitos dos ciclones Jude e Dikeled. Do setor de pescas para a saúde, o setor de saúde em Mekong está a reforçar brigadas móveis para a promoção de palestras de sensibilização com foco aos adolescentes e jovens sobre a necessidade de se prevenirem de doenças sexualmente transmissíveis. Trata-se de uma atividade inserida no âmbito do Serviço Amigo do Adolescente e Jovem, SAGE, que além de prevenção de doenças sexualmente transmissíveis, consiste no combate à gravidez precoce nas comunidades. Francisco Mutata, ponto focal distrital da Secção para Educação em Saúde Pública, em Mekong, partilhou que as atividades levadas a cabo estão a surtir impacto positivo, olhando o número de jovens que aderem ao SAGE nos últimos tempos.
13: Uma das atividades que nós temos realizado são as sessões a nível das comunidades, as palestras que nós temos feito nas escolas e comunidades, debates também através de diálogos comunitários a nível das comunidades, conversa ativa com jovens, mas falando acerca da sexualidade. Temos várias equipas como Brigada Móvel Escola que estão a correr a nível das comunidades e também incutir os líderes comunitários sobre a matéria da sexualidade ou da adolescência. Os líderes transmitem a mensagem tranquilamente.
3: A nossa fonte entende que, além de brigadas móveis, a implantação de mais infraestruturas do SAGE pode contribuir na abrangência de mais jovens, sendo que atualmente apenas os centros de saúde de Mekong da sede e posto administrativo de Amialo são os que dispõem destes serviços. Já na reta final, olhamos para a nota desportiva e serão premiados este sábado as equipas vencedoras do Campeonato Nacional da 2ª Divisão Fase Província de Nampula, Vulco Nampulense, edição 2026. O repórter Nelson Tatanha apurou que a cerimônia do encerramento terá lugar no Campo da Bela Vista, na cidade de Nacala.
14: A cerimônia vai ser abrilhantada com o jogo da 10ª e última jornada da competição entre os donos da Casa Desportiva de Nacala e a Associação Desportiva de Angoche, duas equipas das cidades costeiras da província de Nampula e de extremos na tabela classificativa. O Desportivo de Nacala é virtual campeão com 15 pontos e a equipa da Terra do Farlahi está na última posição com apenas 4 pontos. Na premiação, o campeão Clube Desportivo de Nacala vai levar para casa 120 mil meticais, um troféu, 30 medalhas e diploma de campeão. O vice-campeão Clube Sporting de Nampula encaixa 80 mil meticais, 30 medalhas e diploma de vice, e a terceira classificada equipa do Sporting de Monapo vai carregar 30 mil meticais. Serão premiados igualmente as restantes equipas participantes: a Fair Play, o melhor marcador, guarda-redes menos batido, o árbitro principal, o jornalista desportivo mais destacado, Calixto Pedro, da Rádio Moçambique.
3: Serão premiados este sábado as equipas vencedoras do Campeonato Nacional da 2ª Divisão Fase Província de Nampula, Vulco Nampulense, edição 2026. Estimado 20, com esta nota sobre o desporto, fica por aqui o Jornal de Nampula, num dia em que dissemos que a Igreja Católica reitera a necessidade de esclarecimento do assassinato de Dom Osório Sutora, bispo de Quelimane.
4: Que as autoridades competentes deste país saiam do mutismo vergonhoso para dizer a verdade aos moçambicanos, à Igreja, sobre o caso Dom Osório.
3: Presidente da Conferência Episcopal de Moçambique, Dom Inácio Saur. Pescadores do distrito da Ilha de Moçambique beneficiaram esta quinta-feira de diversos insumos e material de pesca em resposta aos efeitos do ciclone Jude e de Khaled. No desporto, serão premiados este sábado as equipas vencedoras do Campeonato Nacional da 2ª Divisão Fase Província de Nampula, vulgo Nampulense, edição 2026. E é mesmo fim deste espaço informativo da Rádio Moçambique, o Jornal de Nampula. Despedem-se Mamudo Mar, que esteve na sonorização, e eu, Júlio Moro, na edição e apresentação. Boa tarde.
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0: Notícias a esta hora apresentadas por Gerson Jamis. Boa tarde.
1: Henriques Dias e caro ouvinte, muito boa tarde. O Presidente da República apela aos automobilistas a evitarem excessos de velocidade e circulação noturna na via pública. Daniel Chapo explica que este apelo é principalmente para as viaturas de longo curso, tidas como as que se envolvem frequentemente em casos de acidentes de viação. O chefe de Estado reagia desta forma ao trágico acidente de viação que na noite de ontem ceifou a vida de 24 pessoas no distrito de Zavala, província de Inhambane.
2: Em nome do povo moçambicano, do Ruvuma ao Maputo, do Zumba ao Índico, queremos endereçar às famílias enlutadas as nossas mais sentidas condolências. A nossa polícia e outras equipas estão no terreno a trabalhar para verificar as razões deste aparatoso acidente, apurar as responsabilidades, mas infelizmente nós perdemos esses nossos irmãos e queremos apelar para que evitemos excesso de velocidade, circulação noturna, para que as nossas estradas não continuem a derramar sangue e a semear luto nas famílias.
1: Daniel Chap, que falava esta tarde na cidade da Matola, no encontro com mulheres da província de Maputo, destacou que o governo vai continuar a acompanhar de perto esta situação. E o governador da província de Inhambane deslocou-se hoje ao local do acidente que vitimou 24 pessoas e feriu com gravidade outras duas. Francisco Pagula foi informado que as vítimas mortais saíam do distrito de Chibabava, em Sofala, com destino à vizinha África do Sul. Chegado ao distrito de Zavala, a viatura em que se faziam transportar embateu frontalmente com um caminhão de mercadoria que fazia o sentido contrário. O chefe do executivo de Inhambane assegurou a criação de condições para a transladação dos corpos das vítimas que foram encaminhados para o Hospital Distrital de Kisiko e Provincial de Inhambane.
3: Junto dos outros transportadores da mesma rota, ficou claro que quase todos os óbitos são do distrito de Chibabava. Então, estamos a fazer esta recuperação amanhã de manhã. Já vai sair uma equipe constituída pelos colegas da defesa, a nível da província, mas também pelo governo da província, o Conselho Executivo, o Conselho de Pressão do Estado, que é para fazer este acompanhamento.
1: Governador da província de Inhambane, Francisco Pagula, reforçou apelos para uma condução prudente, de modo a evitar casos de acidentes de viação. O governo vai modernizar e expandir o posto fronteiriço de paragem única de Machipana, na província de Manica, com o objetivo de melhorar a circulação de pessoas e mercadorias entre Moçambique, Zimbábue e outros países da África Austral. De acordo com um comunicado de imprensa do Gabinete de Informação, a intervenção visa igualmente reforçar a eficiência do corredor da Beira. O projeto, avaliado em cerca de 30 milhões de dólares, será implementado em regime de parceria público-privada com uma concessão de 25 anos. A obra prevê a expansão do terminal, melhoria das faixas de circulação, construção de duas novas pontes sobre o rio Machipanda e instalação de sistemas eletrônicos de vigilância e controlo. O Gabinete de Informação refere que a modernização deverá reduzir o tempo de espera, o congestionamento de caminhões e os custos logísticos, além de acelerar os procedimentos aduaneiros e migratórios. O projeto deverá ainda facilitar o comércio regional e reforçar a ligação do Porto da Beira aos mercados do Zimbábue, Zâmbia, Malawi, Botswana e República Democrática do Congo. Serão eleitos hoje os novos primeiros secretários dos comitês distritais do Partido Frelimo ao nível da cidade de Maputo. As eleições vão acontecer no decurso das primeiras conferências extraordinárias ao nível dos distritos municipais de Maputo, que hoje têm lugar. O chefe da Brigada Central de Assistência ao Distrito Municipal de Xamanculo, Samuel Kivi, disse que as eleições internas não devem dividir os membros do partido.
4: Camaradas, as eleições que teremos hoje aqui não devem nos dividir. Pelo contrário, devem ser eleições que nos fortaleçam. Aqui não há grupo de nem grupo do outro. Só tem o grupo de Xamanculo. Só tem o partido em Xamanculo. Eu gostaria que, no fim desta sessão, nós saíssemos mais unidos do que antes.
1: Ainda hoje, no âmbito das eleições internas, serão eleitos os novos membros do Comitê da Cidade de Maputo. Na atualidade internacional, 37 mineiros que supostamente trabalhavam de forma ilegal morreram ontem num centro de detenção no estado do Níger, na Nigéria. Segundo as autoridades locais, os cidadãos tinham sido detidos durante uma operação realizada na terça e quarta-feira, no âmbito dos esforços para conter as atividades de mineração ilegal no estado do Níger. As autoridades de segurança apontam para um possível surto de doença como a causa das mortes, mas um sobrevivente do incidente diz que os detidos estavam amontoados numa cela mal ventilada, sugerindo que os cidadãos tenham morrido por asfixia. O governo do estado do Níger decretou 3 dias de luto em homenagem às vítimas. Foram as notícias das 14, as próximas às 15 horas.

0: São 14 horas e 7 minutos. 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

0: Bem, são 14 horas e 14 minutos. 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
2: Agenda desportiva da Rádio Moçambique em Nampula. Saudações, encerra este sábado nampulense Campeonato Nacional da 2ª Divisão Fase Provincial de Nampula. Os campeonatos provinciais de handebol de Nampula entram amanhã para a segunda volta, escalões de formação. É a agenda desportiva da Rádio Moçambique em Nampula, descrita em zona de rigor. Hoje, sexta-feira, 18 de setembro de 2026, a edição e a apresentação estão a cargo de Nelson Tatanha e Mamudo Omar encarrega-se pela montagem e sonorização. Uma vez mais, saudações e ótima escuta.

0: O ferroviário de Nacala conseguiu em Lixinga esta quarta-feira um precioso ponto ao empatar contra o homônimo local sem abertura de contagem. A partida era pontuável para a 21ª ronda do Moçambola, campeonato nacional da primeira divisão. Com este resultado, os locomotivas da Maiaia pularam para a 9ª posição agora com 20 pontos, ao passo que os representantes da terra dos Matacas no Moçambola saltaram ao 4º lugar já com 28 pontos, os mesmos do ferroviário de Nampula, quinto colocado. Ferroviário de Nampula, que antes sofreu uma goleada em Lixinga no cumprimento da 20ª jornada por 3 bolas sem concorrência, resultado que preocupou bastante o Mr. Nasir Armando, e por isso mesmo que o trabalho da sua equipa técnica nesta semana vai centrado na vertente psicológica, de modo a ajudar os atletas a esquecer o desaire da última jornada na terra dos Matacas e encarrar os próximos compromissos com a máxima concentração e determinação. Calixto Pedro.
1: O técnico principal do Ferroviário de Nampula, Nasir Armando, diz que a recente derrota pesada sofrida em Lixinga foi difícil de digerir, mas garante que a equipa já está psicologicamente recuperada e a trabalhar. O timoneiro dos Achinenes assegurou que o foco do grupo está agora totalmente virado para os objetivos da coletividade no Moçambola, que passam por terminar o campeonato nacional nos 3 primeiros lugares da tabela classificativa. Segundo Nasir Armando, o trabalho da equipa técnica nesta semana está a centrar-se na vertente psicológica, de modo a ajudar os atletas a esquecer o desaire da última jornada nas terras dos Matacas, para que possam encarar os próximos compromissos com a máxima concentração e determinação.
2: O que nós estamos a fazer é trabalhar a ação psicológica deles. Na verdade, não fizemos um bom jogo, foi superior, acabou vencendo. E nós estamos a fazer um trabalho psicológico, técnico e tático, para estarmos em condições para reverter a situação. Porque é certo que perdemos, mas não se perde a esperança de lutar para certos objetivos, os objetivos da época. Conversamos logo depois de termos resfriado as mentes por causa dos erros fomos cometendo no jogo. Chegamos a uma conclusão que temos a capacidade. Não é por causa daquele jogo que nós podemos estar a perder qualidade e capacidade. Continuamos intacto a lutar. Doeu-nos na mente termos perdido e não termos conseguido pontuar mais com o que fizemos. Fomos conversando com os jogadores após o jogo, quando já estávamos num período calmo. Notou-se que eles vão reverter a situação, vão procurar render melhor que foi antes.
1: Nasir Armando, técnico principal do Ferroviário de Nampula, afirmando que apesar do desaire fora de portas, a meta do clube permanece intacta. Os locomotivas continuam empenhados na luta pelas posições cimeiras da prova.
0: Muito obrigado, Calixto Pedro. E o campo da Bela Vista, cidade de Nacala, acolhe este sábado a cerimônia de encerramento do Campeonato Nacional da 2ª Divisão Fase Provincial de Nampula, vulgo Nampulense, edição 2026. A cerimônia vai ser abrilhantada com o jogo da 10ª e última jornada da competição entre os donos da Casa Desportiva de Nacala e a Associação Desportiva de Angoche, duas equipas das cidades costeiras da província de Nampula e de extremos na tabela classificativa. O Desportivo de Nacala é virtual campeão com 15 pontos e a equipa da terra do Farlahi está na última posição com apenas 4 pontos. Na premiação, o campeão Clube Desportivo de Nacala vai levar para casa 120 mil meticais, um troféu, 30 medalhas e diploma de campeão. O vice-campeão Clube Sporting de Nampula encaixa 80 mil meticais, 30 medalhas e diploma de vice. E a terceira classificada equipa do Sporting de Munapo vai carregar 30 mil meticais. Serão premiados igualmente as restantes equipas participantes: a Fair Play, o melhor marcador, guarda-redes menos batido, o árbitro principal, o jornalista desportivo mais destacado, Calixto Pedro, da Rádio Moçambique.

0: zona de rigor no seu receptor a partir do emissor provincial da Rádio Moçambique em Nampula. O treinador de futebol dos escalões de formação baseado no distrito de Mecubure em Nampula, Hassani Maulana Chá, sugere a capitalização de jogos amistosos da seleção moçambicana de sub-17 qualificada ao Mundial de Qatar 2026. A ideia, na opinião deste, serve para o entrosamento da rapaziada que pela primeira vez na história dos mundiais da categoria qualificou-se para a Copa Planet. O ato, segundo suas palavras, vai permitir a ligação harmoniosa, adaptação conjunta entre os jogadores, tanto tática como tecnicamente, dentro das quatro linhas.
1: A minha sugestão seria dar continuidade do trabalho, sendo os jogos tão distantes. Arranjar-se uma, como posso dizer, um método em que esses possam se cruzar mais vezes, que hajam mais jogos amistosos antes desta partida e que eles, a partir desses jogos amistosos, terão mais aproximação, vão conhecer cada um qual a qualidade ou a dificuldade do outro para poderem, como conjuntos, ter um balneário coeso e poderem avançar.
0: Com isso, Hassani Maulana Chá disse que não quer dizer que desconhece as qualidades da equipe que vem sendo trabalhada por um selecionador com boa tarimba em futebol de formação.
1: As expectativas são boas, porque deu para assistir alguns jogos dos jovens, a representação dele foi boa, é uma equipe compacta, e só um minuto vêm juntos, por um tempo vêm se conhecer, então nós esperamos o bom, o positivo dele, que fará uma boa representação que darão para o nosso país.
0: Nos dias de preparação em falta, a nossa fonte pediu a integração de moçambicanos que despontam na diáspora, assim como as descobertas no recém-terminado Festival Nacional dos Jogos Desportivos Escolares Inhambane 2026.
1: Mas isso deixa mesmo uma sugestão para os próprios treinadores que têm melhor visão dos escalões escalões de preparamento. Não sei, ao nível europeu, se temos alguns jogadores também que estão lá, mas vou deixar o critério deles. Seria bom mesmo para enquadrar. Os nossos jogos desportivos escolares, que deu para assistir a alguns jogos dentro do nosso distrito, a entrega de nossos treinadores, terem paciência e tempo. Muito mais a paciência, porque são miúdos, não é daqui para aqui que eles podem mostrar uma qualidade, mas com tempo é possível termos um futebol, uns jovens com muita qualidade mesmo para nos representar. Ali já estamos, como posso dizer, já estamos a enquadrar os mais novos também para passar este testemunho, porque temos certeza que alguns sub-17 já estarão para os outros escalões. Então seria mesmo um ou dois para estar lá. Se não puderem levar para já o Mundial, pelo menos esta fase de preparação, tinham que estar lá enquadrados.
0: Treinador de futebol de nível D, Hassani Maulana Chá, baseado no distrito de Mecubure, província de Nampula, e o ponto de vista sobre como a Seleção Nacional de Sub-17 deve trabalhar para lograr bons frutos no Mundial da categoria previsto para Qatar de meados de novembro a princípios de dezembro do ano em curso. Daqui a pouco, o futebol recreativo. No handebol, os campeonatos de juvenis masculinos e femininos da cidade de Nampula entram este sábado para a segunda volta com a realização de jogos da primeira jornada. Os jogos estão marcados para o Salão Multiuso da Escola Secundária de Nampula das 7h30 às 11h30. Em feminino, a Associação Desportiva de Musec, Escola Secundária de Namicopo, Andorinhas, Escola Secundária de Cossore e Águias de Nampula, Estrela Vermelha. Em masculino, Escola Secundária de Namicopo Galácticos e Associação Desportiva do Musec em Nampula, Escola Secundária do Cossore. Em feminino, a tabela classificativa é liderada por Andorinhas de Nampula com 15 pontos, seguida por Academia Desportiva do Musec com 11, os mesmos pontos da terceira classificada, equipa de Estrela Vermelha. Já em masculino, a Escola Secundária de Namicopo está na dianteira com 11, um ponto a mais em relação ao os segundos classificados, Galácticos de Nampula e Academia Desportiva do Musec, está na terceira posição com 9 pontos. Agora sim, no futebol recreativo, a seleção sénior masculina de futebol de Mecubure perdeu esta quarta-feira por 1-2 em partida alusiva aos 60 anos de elevação de Mecubure à categoria de distrito, assinalados esta quinta-feira. O carrasco foi a equipa do Retiro Futebol Clube de Nampula que viu os donos da casa adiantarem-se no marcador aos 27 minutos da partida por Borges, sendo que no segundo minuto de compensação seleção, Amadou restabeleceu a igualdade. O golo da vitória chegou aos pés do meio-campista Ed, que numa jogada de contra-ataque rematou à esquerda da área, sem hipóteses para a defesa do guardião mecuburense Salimo. No final do jogo, o atleta e técnico da equipa do Retiro apontaram União como a arma que conduziu o conjunto para a vitória.
2: E Arnaldo Ajibade. Eles são bons, tiveram um bom jogo, marcaram primeiro, mas a gente acreditou, não perdeu esperanças. Eles têm um bom jogo mesmo, sabe, Miguel?
3: Sudês, Márcio, quero parabenizar ao adversário pela recepção e aos meus rapazes pela entrega que tiveram.
4: Qual foi o segredo para ser vitorioso nesta partida?
3: Jogar unidos muda muito, então não baixamos a cabeça, mesmo depois de começar a perder, fomos em cima deles, empatamos e voltamos a marcar.
0: Do lado da seleção de Meguburo, o jogador Geraldo disse que sua equipa fez de tudo para ganhar. No entanto, problemas de finalização complicaram tudo.
5: Falhamos sim algumas chances, como tivemos chances para marcar e não podemos marcar. Como bem dito, quem não marca sofre. Acabamos tendo uma chance ali de desvantagem, por isso que perdemos aquele golo ali. Mas tentamos, é o máximo que se faz numa partida.
4: E daqui em diante, o que é que vocês vão fazer para melhorar este cenário?
5: Bom, para melhorar nós treinaremos mais, visto que eles também vinham compartilhar o talento conosco, aprendemos com eles, assim vamos compartilhar mais para frente com os outros.
0: No futebol feminino, a escola secundária de Meguburo derrotou a escola básica de Meguburo por uma bola. Ainda na esteira das celebrações dos 60 anos de Meguburo, sob o ponto de vista desportivo, houve corridas de ciclismo e de atletismo, em que os vencedores terão como prêmios utensílios domésticos e acessórios de bicicleta. Encerra este sábado o Nampulense Campeonato Nacional da 2ª Divisão Fase Provincial de Nampula. Os campeonatos provinciais de handebol de Nampula entram amanhã para a segunda volta nos escalões de juvenis masculino e feminino. É a agenda desportiva da Rádio Moçambique em Nampula, descrita em zona de rigor, que chega ao fim hoje, sexta-feira, 18 de setembro de 2026. A edição e a apresentação estiveram a cargo de Nelson Tatanha e Mamudo Omar encarregou-se pela montagem e sonorização. Saudações.
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0: Siniway Habarissa, é 4 horas e a Macau Arpina, a como a puto, boa tarde.
1: Há uma atualização das notícias a esta hora, apresentadas por Gelson Jamis. Boa tarde.
2: Boa tarde. O Presidente da República apela aos automobilistas a evitarem excessos de velocidade e circulação noturna na via pública. Daniel Chapo explica que este apelo é principalmente para as viaturas de longo curso, tidas como as que se envolvem frequentemente em casos de acidentes de viação. O chefe de Estado reagia desta forma ao acidente de viação que na noite de ontem matou 24 pessoas no distrito de Zavala, província de Inhambane.
3: Em nome do povo moçambicano, do Ruvuma Maputo, do Zumba Índico, queremos endereçar as famílias enlutadas, as nossas mais sentidas condolências, a nossa polícia e outras equipas estão no terreno a trabalhar para verificar as razões deste aparatoso acidente, apurar as responsabilidades, mas infelizmente nós perdemos esses nossos irmãos e queremos apelar para que evitemos excesso de velocidade, circulação noturna, para que as nossas estradas não continuem a derramar sangue e a semear luto nas famílias.
2: Daniel Chapo, que falava esta tarde na cidade da Matola, no encontro com mulheres da província de Maputo, destacou que o governo vai continuar a acompanhar de perto esta situação. E o governador da província de Inhambane deslocou-se hoje ao local do acidente que matou 24 pessoas e feriu com gravidade outras duas. Francisco Pagula foi informado que as vítimas mortais saíam do distrito de Xibabava, em Sofala, com destino à vizinha África.

0: Sul. Chegado ao distrito de Zavala, a viatura em que se faziam transportar embateu frontalmente com um caminhão que fazia o sentido contrário. O chefe do executivo de Inhambane assegurou a criação de condições para a transladação dos corpos das vítimas que foram encaminhados para o Hospital Distrital de Kisiko e Provincial de Inhambane.
1: Junto dos outros transportadores da mesma rota, ficou claro que quase todos os óbitos são do distrito de Zavala. Então estamos a fazer esta recuperação amanhã de manhã. Já vai sair uma equipe constituída pelos colegas de defesa, ao nível da província, mas também pelo governo da província, o Conselho Executivo, o Conselho de Pressão do Estado, que é para fazer este acompanhamento.
0: O governador da província de Inhambane, Francisco Pagula, reforçou apelos para uma condução prudente, de modo a evitar casos de acidentes de viação. O presidente da Associação para as Vítimas de Insegurança Rodoviária apela para uma investigação célere para o esclarecimento do caso do acidente de viação que matou 24 pessoas no distrito de Zavala, província de Inhambane. Alexandre Nhamposa pede ainda que, depois de apuradas as causas do sinistro, sejam aplicadas medidas de responsabilização exemplares para evitar que mais casos se repitam nas estradas do país.
2: E o nosso apelo principalmente vai para as autoridades de direito, vai para as equipas das várias instituições envolvidas, no sentido de que seja desencadeada uma investigação profunda, responsável e transparente, no sentido de que seja quem for o responsável por este acidente, do ponto de vista de culpabilidade, tenha de ser efetivamente, nos termos da lei, responsabilizado para que situações como estas não voltem a se repetir nas nossas estradas.
0: Presidente da Associação para as Vítimas de Insegurança Rodoviária, Alexandre Nhamposa, reagindo ao acidente de viação que na noite de ontem matou 24 pessoas no distrito de Zavala, província de Inhambane. E o chefe adjunto da Brigada Central do Partido Frelimo de Assistência à província de Inhambane lamenta o sucedido e solidariza-se com as famílias enlutadas. Venâncio Macam.
3: Constantino André observa que todos os utentes das estradas devem redobrar a prudência para evitar o derramamento de sangue nas estradas.
4: Fazemos mais uma vez um apelo à prudência nas nossas estradas. É um acidente que deixa, portanto, muitas pessoas de luto. É um acidente que deixa o país de luto. E queremos fazer esse apelo para que, portanto, nós todos, enquanto condutores, enquanto transeuntes, enquanto usuários das vias públicas, nos façamos a essas vias com a responsabilidade, com a prudência, percebendo que temos responsabilidades de salvaguardar o bem-estar de todos nós na estrada. Lamentamos bastante, apresentamos uma palavra de consolo a todas as famílias.
3: Constantino André falava no distrito de Mobote, onde depois de visitar uma unidade sanitária na sede da localidade de Makuluva, que está há 6 meses sem corrente elétrica. Vanas Macam, Mobote.
0: No estrangeiro, as forças de segurança nigerianas abriram fogo em uma cidade do centro num protesto de centenas de pessoas contra a morte de 37 detidos sob custódia de uma força paramilitar. As vítimas foram encontradas mortas na quinta-feira nas celas do Corpo de Segurança e Defesa Civil da Nigéria, que havia invadido minas de ouro e supostamente ilegais e prendido dezenas de garimpeiros em Mina, capital do estado de Níger. O governo prometeu uma investigação sobre as mortes e suspendeu alguns altos funcionários, mas a indignação com o incidente levou a confrontos. Soldados e polícias patrulhavam a mina para tentar restabelecer a ordem no Níger, segundo deu a conhecer a agência de notícias Reuters. Foram as notícias das 16, as próximas às 17 horas.

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1: Migração, que é o Ministério do Interior, é que vai estar a trabalhar no, ou melhor, na fronteira de Machipanda. Estamos juntos? Não vai ser gerida a fronteira de Machipanda por uma migração estrangeira, para ficar mais claro, para colocar os pontos nos is. É o Ministério do Interior, que é o Ministério do Interior da República de Moçambique, os funcionários de migração, das alfândegas, as forças de defesa e segurança da República de Moçambique, que estão ali a trabalhar neste momento, são mesmíssimos que vão estar a trabalhar nas novas infraestruturas. É só isso que eu quero deixar claro. Tal como se for agora no Porto de Maputo, que está concessionado, e que neste momento que estou aqui a falar, o MPDC está a construir infraestruturas para a ampliação do Porto de Maputo, que é uma fronteira marítima, vai encontrar lá a migração, vai encontrar lá alfândegas, vai encontrar lá a autoridade tributária, vai encontrar todas aquelas instituições do Estado moçambicano. Estão na fronteira marítima do Porto de Maputo. Se for a fronteira marítima do Porto da Beira, que está concessionado a Cornelda, vai encontrar a autoridade tributária da República de Moçambique, vai encontrar a migração da República de Moçambique, vai encontrar as alfândegas da República de Moçambique e o mesmo vai acontecer na fronteira de Machipanda. Portanto, não há nenhuma soberania moçambicana que vai estar em causa. Portanto, é melhor dizer que é mesmo a percepção. E tal como eu disse aqui, que já existem portos concessionados, que são fronteiras marítimas, e não há problema

0: soberania, quando também não há de haver. Portanto, ajudem-nos também a esclarecer essas percepções, porque são mesmo percepções para desinformar, não é? Então, aproveitamos essas questões para colocarmos os pontos nos is. Em relação à questão que colocou relacionada com a segurança, já deixamos de forma clara e inequívoca, em várias ocasiões, que nós, como Governo da República de Moçambique, como Estado moçambicano, é nossa responsabilidade, em primeira linha, defender a soberania moçambicana. E cada metro quadrado do território moçambicano. E é isso que estamos a fazer na província de Cabo Delgado, 24 sobre 24 horas, de segunda a segunda, faça sol, faça chuva, faça frio, as Forças de Defesa e Segurança, as Forças Armadas da República de Moçambique, estão no terreno a defender o povo moçambicano contra o terrorismo. É do vosso conhecimento e é de conhecimento público que em Cabo Delgado, quando o terrorismo começou, as vilas dos distritos de Macomia, Mocimboa da Praia, Kisanga, estavam completamente ocupadas. Este momento que estamos aqui a falar, não há nenhuma vila de algum distrito da província de Cabo Delgado que está ocupada. Eu que estou a falar aqui já estive numa vila, este ano mesmo, a fazer comício que tinha sido ocupado, que é a Vila de Miluco. Estivemos lá, trabalhamos, fizemos comício e saímos. Estamos aqui vivos. Portanto, o que eu quero dizer é que há desafios no terreno. Os terroristas continuam a fazer alguns ataques esporádicos em algumas aldeias. E isto provoca realmente a deslocação, portanto, da população e temos que fazer assistência humanitária aos deslocados, mas já estivemos numa situação pior do que esta que está hoje, não é? Então, é preciso também percebermos que estão a acontecer trabalhos ao nível do terreno, há desafios, sim, reconhecemos, mas também já estivemos numa situação pior do que esta que estamos hoje. E amanhã podemos estar numa situação melhor do que esta que estamos hoje. Bom, não podemos reparar as coisas só para o lado negativo, é preciso reconhecer o trabalho que as Forças de Defesa e Segurança estão a fazer no terreno. Jovens que estão a defender essa pátria, caminham quilómetros e quilómetros a pé para defender o povo moçambicano e nós temos que, mais uma vez, reconhecer, elogiar, congratular este excelente trabalho que as Forças de Defesa e Segurança estão a fazer no terreno e as Forças Armadas em particular. E vamos continuar a combater o terrorismo no terreno até que um dia possamos vencer. Tivemos uma guerra aqui de cerca de 16 anos. Morreram mais de 1 milhão de pessoas. Destruiu-se o tecido social e econômico do país, mas acabou. Portanto, achamos que tudo o que tem início, um dia vai ter fim. Essa é que é a nossa esperança. E este é que é um princípio universal. Tudo o que começa, termina. Mesmo nós que estamos aqui todos, começamos um dia. Se existe uma coisa que tenho certeza é que todos nós aqui vamos acabar um dia. Não há ninguém que há de viver para sempre. Então, é um princípio universal. E temos certeza também que um dia, se o terrorismo começou, um dia vai acabar. Quando? É que é complicado. É como também o seu caso. Quando é que vai acabar é que é complicado. Mas que há de acabar? Há de acabar. Isso tenho certeza. Não tenho dúvidas. Sim, mas...
1: Muito boa tarde, Sr. Presidente. Alberto Paulo, da Rádio Moçambique. Maputo é esta província eminentemente industrial, como foi referido aqui. Temos essas duas vertentes que já foram mencionadas, a questão da eletricidade e igualmente da retenção de água. Aqui na província de Maputo temos o projeto Vulto, da barragem Muamba Major. Senhor Presidente, este projeto tem registrado avanços, mas em algum momento estagnações. Gostaria de saber a quantas anda o projeto Muamba Major.
0: É uma boa pergunta. Como sabe, no início deste projeto, tinha sido levado a cabo em parceria com o Brasil e Nós, neste momento que estamos a falar, vamos viajar para o mesmo país, por forma que possamos encontrar formas de retomar estas negociações. E se as negociações correrem bem, o que estamos a fazer neste momento com o Brasil é que temos uma dívida por causa da construção do aeroporto de Nacala e trabalhamos para fazer o rescalonamento desta dívida. Felizmente, o trabalho de negociação para o rescalonamento da dívida com o Brasil correu muito bem, está correndo bem. E este trabalho de rescalonamento da dívida é por poder ver se conseguimos mais um espaço para negociar projetos como esse que fez referência, do Moamba Major, e tantos outros projetos, principalmente no setor da agricultura, para o aumento da produção e produtividade em Moçambique. Mas estou a explicar, estou a responder porque perguntou. Nós somos mais um governo de resultados. Vamos falar com mais detalhes quando tivermos tudo completamente fechado. Neste momento, o esforço que estamos a fazer é com a China, com o Brasil e outros países amigos que possam realmente nos permitir retomar o projeto, nos moldes em que o projeto tinha sido, portanto, levado a cabo. E achamos que, sem mais dúvidas, é um projeto extremamente importante, não só para a retenção e o controle das águas, mas também para a agricultura, sobretudo. E, se for possível, também a produção de energia elétrica para nós continuarmos a desenvolver a nossa província de Maputo e, consequentemente, o nosso país.
2: Muito obrigado, Excelência. Não havendo mais, damos por encerrada a presente conferência de imprensa e tenho a elevada honra de anunciar a retirada desta sala de Sua Excelência, o Presidente da República.
1: Palavras então do Presidente da República, Daniel Chapo, no final da sua visita à província de Maputo. O Presidente da República fez um resumo das atividades desenvolvidas aqui na província de Maputo. Ao longo dos 3 dias, Daniel Chapo trabalhou nos distritos de Matutuíne, Buane, Manhissa e aqui na cidade da Matola, capital da província. Fez referência aqui a trabalhos em curso visando responder às preocupações da população, como é o caso da resposta ao fenómeno El Niño previsto para este ano. O chefe de Estado disse que há ações em curso visando responder aos possíveis efeitos deste fenómeno. Fez referência igualmente a questão da saída da Mozal. O chefe de Estado disse que há trabalhos visando a encontrar parceiros para a viabilização do projeto associado à produção de alumínio aqui na província de Maputo. Fez igualmente a referência que a saída da Mozal não gerou impactos significativos na arrecadação de receitas. Daniel Chapo disse que a retoma da atividade industrial depois das manifestações, igualmente das recentes cheias e inundações de uma balança positiva na arrecadação de receitas, apesar da saída da empresa produtora de alumínio aqui na província de Maputo. Daniel Chapo termina a visita à província de Maputo com um resumo positivo das atividades em curso neste ponto do país. Disse que, a título de exemplo, a agricultura tem estado a registrar avanços e avanços igualmente nesta componente industrial, sendo a província de Maputo uma província eminentemente industrial, com ter sofrido os efeitos das manifestações, igualmente da questão das cheias e inundações registradas nos princípios deste ano. E terminamos aqui nesta transmissão. Estimado ouvinte, trabalharam para si Alberto Paulo, Nelson Mulão e César Baltazar. Boa tarde.
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1: As notícias apresentadas por Gerson Jamis. Boa noite.
2: Boa noite. O Presidente da República garante que o governo está a acompanhar os desenvolvimentos do acidente de viação que na noite de ontem matou 24 pessoas no distrito de Zavala, província de Inhambane. Daniel Chap sublinhou que uma equipa multissetorial encontra-se no local do sinistro para apurar as reais causas para posterior tomada de medidas rigorosas visando evitar o derramamento de sangue nas estradas.
3: Reiterar os nossos sentimentos e condolências às famílias enlutadas. Continuaremos a dar a nossa atenção para que as almas dos nossos irmãos e nossas irmãs possam descansar em paz. A nossa polícia e outras equipas estão no terreno a trabalhar para verificar as razões deste aparatoso acidente, apurar as responsabilidades. Queremos apelar para que evitemos excesso de velocidade, circulação noturna, para que as nossas estradas não continuem a derramar sangue e a semear luto nas famílias.
2: Presidente da República Daniel Chap, reagindo ao acidente de viação que na noite de ontem matou 24 pessoas no distrito de Zavala, província de Inhambane. E o governador da província de Inhambane, Francisco Pagula, assegurou a criação de condições para a transladação dos corpos das vítimas.
4: Junto dos outros transportadores da mesma rota, ficou claro que quase todos os óbitos são do distrito de Zavala. Portanto, a fazer esta recuperação amanhã de manhã. Já vai sair uma equipe constituída pelos colegas de defesa, ao nível da província, mas também pelo governo da província, o Conselho Executivo, o Conselho de Pessoal do Estado, que é para fazer este acompanhamento.
2: Já o presidente da Associação para as Vítimas de Insegurança Rodoviária apela para uma investigação célere para o esclarecimento do caso. Alexandre Nhamposa pede ainda que, depois de apuradas as causas do sinistro, sejam aplicadas medidas de responsabilização exemplares para evitar que mais casos se repitam nas estradas do país.
5: E o nosso apelo principalmente vai para as autoridades de direito, vai para as equipas das várias instituições envolvidas, no sentido de que seja desencadeada uma investigação profunda, responsável e transparente, no sentido de que seja quem for o responsável por este acidente, do ponto de vista de culpabilidade, tenha de ser efetivamente, nos termos da lei, responsabilizado para que situações como estas não voltem a se repetir nas nossas estradas.
2: E o chefe adjunto da Brigada Central do Partido Frelimo de Assistência

0: assistência de Inhambane lamenta o sucedido e solidariza-se com as famílias enlutadas. Venâncio Macão.
1: Constantino André observa que todos os utentes das estradas devem redobrar a prudência para evitar derramamento de sangue nas estradas.
2: Fazemos mais uma vez um apelo à prudência nas nossas estradas. É um acidente que deixa, portanto, muitas pessoas de luto. É um acidente que deixa o país de luto. E queremos fazer esse apelo para que, portanto, nós todos, enquanto condutores, enquanto transeuntes, enquanto usuários das vias públicas, nos façamos a essas vias com a responsabilidade, com a prudência, percebendo que temos responsabilidades de salvaguardar o bem-estar de todos nós na estrada. Lamentamos bastante, apresentamos uma palavra de consolo a todas as famílias.
1: Constantino André falava no distrito de Mobote, onde depois de visitar uma unidade sanitária na sede da localidade de Maculuva, que está há 6 meses sem corrente elétrica, Venâncio Macão, Mobote.
0: Noutras notas da atualidade, o Presidente da República assegura que o Governo continua a trabalhar para a retoma das atividades das principais unidades fabris instaladas na província de Maputo. O Chefe de Estado indicou a título de exemplo que conversações continuam em curso para a reabertura da fábrica de produção de alumínio Mozal, bem como a retoma em pleno da produção na açucareira de Chinavane.
3: Em relação ao Mozal, nós continuamos a trabalhar para que se chegue a um consenso em relação àquilo que são as exigências daqueles que querem retomar o projeto, mas com a salvaguarda do interesse nacional, que é o interesse do povo moçambicano. Queria acrescentar que quando nós passamos da Manhissa, por causa das cheias que causou inundações aos campos de cana-de-açúcar e também temos os mesmos desafios com Maragra. Nós, como governo, continuamos a trabalhar para ver se encontramos solução para que cerca de 4 mil pessoas que tinham emprego efetivo e sazonal naquela área possam, a qualquer altura, as atividades ser retomadas e as pessoas voltem a trabalhar.
0: O Presidente da República falava no município da Matola no balanço dos 3 dias da sua visita de trabalho à província de Maputo. O Fundo Monetário Internacional afirma que a economia moçambicana registra sinais positivos de recuperação com um potencial significativo a médio prazo associado aos projetos de gás natural liquefeito. O FMI indica que a constatação é feita tendo em conta os desafios externos e internos enfrentados pelo país nas áreas de finanças públicas, do setor financeiro e cambial e pelos choques climáticos. Em comunicado, o Ministério das Finanças refere que durante os 10 dias de trabalho em Moçambique, a equipe técnica do FMI reuniu-se com a Primeira-Ministra, a Ministra das Finanças, o Governador do Banco de Moçambique e outras entidades do setor económico. Na atualidade internacional, as forças de segurança nigerianas abriram fogo em uma cidade do centro, num protesto de centenas de pessoas contra a morte de 37 detidos sob custódia de uma força paramilitar. As vítimas foram encontradas mortas na quinta-feira na cela do Corpo de Segurança e Defesa Civil da Nigéria, que havia invadido minas de ouro supostamente ilegais e prendido dezenas de garimpeiros em Mina, capital do estado do Níger. Ouvinte, apresentamos as notícias das 18, as próximas às 19h30 no Jornal da Noite.

0: precisamos produzir mais, reduzir as perdas pós-colheita, melhorar a conservação, o armazenamento, a transformação, a logística e os mercados, garantindo que alimentos seguros e nutritivos, diversificados, cheguem às famílias a preços acessíveis. Precisamos, em suma, de olhar para toda a cadeia, da machamba à mesa da família moçambicana. Por isso, temos o Programa Nacional de Estradas até 2030, exatamente porque a produção depende também da capacidade de escoamento e das nossas infraestruturas. Queremos uma agricultura que alimente o nosso povo, mas também que gere rendimento, emprego e oportunidades.
1: Presidente da República, Daniel Chapo.
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3: 18 horas e 8 minutos, 6 horas e o Rio de Minuto. 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

0: São 19 horas em toda a República de Moçambique.
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0: Acompanhe já a seguir ouvinte a segunda edição do Jornal de Nampula com Hermina Francisco, ótima escuta.
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3: Boa noite. Acidente de viação ocorrido esta quinta-feira no troço Nacala-Nampula, envolvendo caminhão cisterna e viatura ligeira, mata os respectivos condutores. Universidade Católica de Moçambique coloca à disposição do mercado de trabalho mais de 600 técnicos superiores, entre licenciados, mestres e doutores. Estes e outros assuntos serão desenvolvidos dentro de instantes, nesta edição do Jornal de Nampula, editado e apresentado por mim, Hermina Francisco, com Rosário Ângelo na mesa de montagem. Boa escuta! Arrancamos o jornal com Albano Xavier.
4: O governo da França financia com mais de 5 milhões de meticais para a construção do bloco operatório equipado com material médico cirúrgico no Centro de Saúde de Namija, distrito de Mujincual, província de Nampula. A cerimônia de lançamento da primeira pedra para a construção do bloco operatório da sede distrital de Namija, distrito de Mujincual, foi feita pelo governador de Nampula, Eduardo Abdullah. A infraestrutura vai comportar os seguintes compartimentos, nomeadamente salas de pré-operatório, anestesia, a recuperação e enfermarias. Falando na ocasião, o governador de Nampula, Eduardo Abdullah, disse que o bloco operatório estará ao serviço das mulheres, dos recém-nascidos e de toda a população. Eduardo Abdullah referiu que com a entrada em funcionamento desta importante infraestrutura, os serviços de saúde materno e infantil estarão assegurados no distrito de Mujincual.
5: Aos que estão ligados às obras, falaram 8 meses. Eu estou a começar a contar a partir de agora. Daqui a 8 meses eu venho para ver a obra aqui. A Direção Provincial de Saúde tem a responsabilidade de começar a preparar quadros para formar os que já cá temos e os que podemos reforçar para que esta unidade não sejam só paredes e equipamento, tenha também recursos humanos disponível e adequado para poder trabalhar.
4: Já a representante da organização não-governamental Interreide, Flávia Miguel, assegurou que o organismo vai continuar a trabalhar com o governo para melhorar de forma sustentável o acesso e a qualidade dos cuidados prestados às comunidades.
6: Hoje, quando uma mulher necessita de uma cesariana, é necessário transferi-la para o distrito vizinho. São mais de 2 horas de viagem por estrada de terra. Quando se trata de uma emergência obstétrica, 2 horas podem representar a diferença entre a vida e a morte. Queremos que esta realidade mude, porque dar à luz deve ser um momento de esperança e de alegria.
4: Flávia Miguel, representante da organização não-governamental Interreide, uma ONG que opera na área de saúde materno-infantil na província de Nampula. As atividades enquadram-se nas festividades dos 64 anos de elevação de Mujincual à categoria de distrito, que se celebram esta sexta-feira. Albano Xavier, em Mujincual.
3: Hoje, o mercado de trabalho em Nampula ficou mais robusto com a colocação à disposição pela UCM de mais de 600 técnicos superiores em vários cursos. Otávio Fonseca esteve na cerimônia de graduação e o apelo dos vários intervenientes é no sentido de usar o conhecimento ao serviço da competência.
7: A Universidade Católica de Moçambique

0: Bikinampula graduou esta sexta-feira 690 estudantes de diferentes cursos ministrados por aquela instituição de ensino superior. Trata-se de estudantes das Faculdades de Educação e Comunicação, Direito e do Ensino à Distância. Destes estudantes, 581 são licenciados, 91 mestres e 15 doutores, uma cerimônia testemunhada pelo diretor do gabinete do secretário de Estado da província de Nampula, Luiz Muiani. Na ocasião, Luiz Muiani desafiou aos novos técnicos superiores a absterem-se de atos de corrupção e outras práticas no exercício das suas atividades.
1: Na vossa atuação, como profissionais, quer no aparelho do Estado, quanto no setor privado e como empreendedores, distanciem-se da prática de atos que consubstanciam crime de corrupção, guiando-se pelos valores da ética, da moral e da deontologia profissional que temos plena certeza que foram matérias de aprendizagem nesta universidade.
0: Na ocasião, o arcebispo de Nampula, Dom Inácio Saúri, desafiou aos graduados a primarem pela honestidade nos seus locais de trabalho.
2: Aos amigos aqui graduandos, especialmente aos que cursaram o direito, ao uso da ciência com consciência, para que, onde quer que estejam, mesmo desempregados, mas sobretudo a trabalhar, honrem a Universidade Católica de Moçambique, celebrando qualidade e inovação.
0: Já os graduados, na sua mensagem, disseram estarem preparados para enfrentarem novos desafios no mercado de emprego.
3: Quando a toga for guardada e o diploma estiver emoldurado, ficará a verdadeira responsabilidade que este título nos obriga. Usar o conhecimento para transformar vidas, defender a justiça, fazer a diferença na sociedade. Que nunca nos esqueçamos de onde viemos.
0: Mensagem dos técnicos superiores graduados esta sexta-feira pela Universidade Católica de Moçambique, em Nampula.
4: Mais um acidente de viação mancha os esforços de redução de mortes nas estradas de Nampula. Desta vez aconteceu no posto administrativo de Anchilo. Traz mais pormenores do assunto Rajab Hassani.
5: Duas pessoas morreram na noite desta quinta-feira em consequência de um acidente de viação do tipo choque entre duas viaturas na zona de Moesia, no posto administrativo de Anchilo, distrito de Nampula. Trata-se de um caminhão cisterna de transporte de combustível que seguia o sentido Nacala, cidade de Nampula, e viatura ligeira no sentido contrário, que se embateram violentamente, resultando na morte imediata de duas pessoas, por sinal motoristas das viaturas acidentadas.
6: Então, tem um transporte de combustível que vem à direção de Nacala e outro caminhão de um UD que sai da cidade em destino a caminho de Nacala. Então, este de combustível, quando apercebeu-se que estava parado um trator, sei lá, ele estava a sonegar, então ele quis fintar. Quando ele finta, já foi fazer colisão com o UD que saía do destino da cidade para a direção de Nacala. Houve perda de vidas humanas, duas pessoas que são os motoristas, através dessa colisão não conseguiram sair. O fogo já tinha pegado.
5: O chefe do posto administrativo de Anchilo apela aos condutores a pautar por uma condução prudente para evitar derramamento de sangue nas estradas.
6: O conselho que eu posso aqui deixar é de que eles andem de uma forma moderada. Por isso a nossa polícia também está na estrada a nos aconselhar para ponderarmos essas velocidades.
5: Gelito Daniel, chefe do posto administrativo de Anchilo, e a morte de duas pessoas em consequência de um acidente de viação na noite desta quinta-feira na zona de Moesia, distrito de Nampula.
4: Em Meconta, segue firme o programa de aconselhamento dos adolescentes e jovens para a redução de doenças de transmissão sexual, conhecidas por ITS. Júlio Moro.
7: O setor de saúde em Meconta está a reforçar brigadas móveis para a promoção de palestras de sensibilização com foco aos adolescentes e jovens sobre a necessidade de se prevenirem de doenças sexualmente transmissíveis. Trata-se de uma atividade inserida no âmbito do Serviço Amigo de Adolescentes e Jovens, SAGE, que além de prevenção de doenças sexualmente transmissíveis, consiste no combate à gravidez precoce nas comunidades. Francisco Mutata, ponto focal distrital da Secção para Educação e Saúde Pública, em Meconta, partilhou que as atividades levadas a cabo estão a surtir impacto positivo, olhando o número de jovens que aderem ao SAGE nos últimos tempos.
8: Uma das atividades que nós temos realizado são as sessões a nível das comunidades, as palestras que nós temos feito nas escolas e comunidades, debates também através de diálogos comunitários a nível das comunidades, conversa ativa com jovens, mas falando acerca da sexualidade. Temos várias equipas como Brigada Móvel Escola que estão a correr a nível das comunidades e também incutir os líderes comunitários sobre a matéria da sexualidade ou da adolescência. Os líderes transmitem a mensagem tranquilamente.
7: A nossa fonte entende que, além de brigadas móveis, a implantação de mais infraestrutura e do SAGE pode contribuir para a presença de mais jovens, sendo que, atualmente, apenas os Centros de Saúde de Mekonta Sede e Posto Administrativo de Namialo são os que dispõem destes serviços.
4: Que este aconselhamento chegue a mais comunidades numa altura em que esta camada é tida como a mais atingida por ITS. Tribunal Provincial de Nampula quer estar mais próximo dos cidadãos e, para isso, decidiu implementar uma iniciativa denominada Tribunais de Portas Abertas. De novo, chamamos Júlio Moro.
7: O Tribunal Judicial Provincial de Nampula prepara-se para o arranque ainda este mês do programa Tribunais de Portas Abertas, com o objetivo de tornar a justiça mais acessível e rápida aos cidadãos. A iniciativa neste sentido surge por constatar-se ainda a existência de cidadãos que têm o receio de aceder às instituições judiciárias, com enfoque os tribunais e a Procuradoria da República. O porta-voz do Tribunal Judicial de Nampula, Vítor Vilanculo, entende que a não adesão aos tribunais está motivado à falta de educação jurídica por parte dos cidadãos. Vítor Vilanculo falava na noite desta quinta-feira no programa de debate o painel desta estação emissora e disse haver a necessidade de mudança de consciência dos cidadãos através de ações concretas.
9: O tribunal não é uma instituição que está muito inserida no nosso dia-a-dia, na nossa forma de viver. Até porque tem diversas formas de resolver conflitos que as pessoas adotam. Acontecem problemas no seio familiar, as pessoas vão resolvendo. Quando é algo no trabalho ou a nível da comunidade, e o tribunal fica até a parecer que é uma instituição à margem da própria comunidade. Muitas das vezes as pessoas preferem levar seus casos à polícia do que necessariamente ao tribunal. Mas também vamos convir que formalismo para se chegar ao tribunal não é de todo muito fácil. Agora, com a criação da mediação, fica muito mais fácil, porque a pessoa pode sair de sua casa, assim como sai para ir para a polícia, pode se dirigir ao tribunal neste departamento e dizer que, olha, fulano de tal, dei-lhe o valor por emprestado, combinamos para que ele me devolvesse até um mês depois, já passaram 3 meses e não me está a devolver, quero que haja intervenção. Mas no passado, sem esse departamento, não era possível.
7: Porta-voz do Tribunal Judicial Provincial de Nampula, Vítor Vilanculo, e a necessidade de promoção de educação jurídica para aproximar o sistema de justiça aos cidadãos, de modo que compreendam a organização e o funcionamento prático dos tribunais.
4: Emissão de certificados para o ensino técnico profissional deixa de ser um bico de obra. Com efeito, o Ministério de Tutela está nos últimos anos a mudar o cenário. Chamamos de volta à antena Otávio Fonseca.
0: A informação foi avançada em Nampula pelo secretário de Estado de Ensino Técnico Profissional, Leo Jamal. Leo Jamal sublinhou que o Ministério da Educação e Cultura encontrou uma fórmula que conseguiu resolver definitivamente o problema e prova disso, este ano foram emitidos pouco mais de 29 mil certificados e em 2025 36 mil para igual número de graduados nas diferentes instituições de ensino técnico profissional do país. O secretário de Estado do Ensino Técnico e Profissional anotou que a ideia surge de um compromisso assumido pelo Ministério da Educação e Cultura de ver todos os formandos ostentando os seus certificados depois de terminar o ciclo de formação e promete que nunca mais haverá problemas de atraso na emissão de certificados.
10: A nossa perspectiva é que, a partir de 2027, possamos fazer uma expansão de uma ação piloto que já começamos de emissão de certificado digital. Neste momento, ensaiamos em 3 instituições do ensino técnico profissional. Vamos alastrar esse ensaio piloto. Os nossos graduados recebem os seus certificados através de um clique. E nós já temos instituições que já estamos a ensaiar e que os nossos formandos já estão a receber certificado digital, mas estamos na fase piloto. Então, próximo ano vamos expandir e em 2028 vamos ter esse sistema de certificação digital consolidado. Essa é a nossa pressão.
0: Secretário de Estado do Ensino Técnico Profissional, Leo Jamal, e a solução definitiva do problema da falta de emissão de certificados de habilitação profissional nos institutos de formação técnico-profissional no país. Atualmente, o país conta com 264 instituições de ensino técnico profissional.
4: Continuamos a apresentar a segunda edição do Jornal de Nampula, referente a esta sexta-feira, 18 de setembro de 2026. Na página desportiva, encerra este sábado a temporada do Nampulense em Maiaia. Nelson Tatanha.
11: Campo da Bela Vista, cidade de Nacala, acolhe este sábado a cerimônia de encerramento do Campeonato Nacional da 2ª Divisão Fase Provincial de Nampula, vulgo Nampulense, edição 2026. A cerimônia vai ser abrilhantada com o jogo da 10ª e última jornada da competição entre os donos da Casa Desportiva de Nacala e a Associação Desportiva de Angoche, duas equipas das cidades costeiras da província de Nampula e de extremos na tabela classificativa. O Desportivo de Nacala é virtual campeão com 15 pontos e a equipa da Terra do Farlá está na última posição com apenas 4 pontos. Na premiação, o campeão Clube Desportivo de Nacala vai levar para casa 120 mil meticais, um troféu, 30 medalhas e diploma de campeão. O vice-campeão Clube Sporting de Nampula encaixa 80 mil meticais, 30 medalhas e diploma de vice. E a terceira classificada equipa do Sporting de Munapo vai carregar 30 mil meticais. Serão premiados igualmente as restantes equipas participantes, a Fair Play, o melhor marcador, guarda-redes menos batido, o árbitro principal, o jornalista desportivo mais destacado, Calixto Pedro, da Rádio Moçambique.
4: Com este apontamento de reportagem sobre o desporto, marcamos o ponto final desta edição do Jornal de Nampula, referente ao dia 18 de setembro de 2026. Ficam as despedidas de Hermínia Francisco, que esteve na edição e apresentação, e Rosário Ângelo na sonorização. Boa escuta à programação que se segue. Boa noite, bom fim de semana.
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0: продолжали лететь.
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Para trás ficaram os nossos compromissos comerciais, 19 horas e 29 minutos e meio, quando forem 19 horas e 30 minutos. Transmitiremos em cadeia nacional o Jornal da Noite, a partir do emissor provincial da Rádio Moçambique, em Nampula.

0: Estimado ouvinte, boa noite. Presidente da República, Daniel Chapo, quer contar com a contribuição e participação ativa da mulher nos diferentes setores da vida do país. Ministro da Defesa Nacional destaca o papel das famílias dos militares na defesa da pátria, sublinhando que por detrás de cada militar existe uma família que apoia e partilha os sacrifícios de servir à nação. O número de pessoas desempregadas no país subiu de 203 mil para 212 mil no segundo trimestre deste ano. São os tópicos do Jornal da Noite da Rádio Moçambique, hoje, último dia da visita de trabalho do Presidente da República, Daniel Chapo, à província de Maputo. João de Brito Langa está na edição e apresentação com a sonorização de Jamal Afonso. Boa escuta. Acidentes de aviação continuam a ceifar vidas no país. Na província de Nampula, duas pessoas perderam a vida na noite desta quinta-feira em consequência de um acidente de aviação do tipo choque entre duas viaturas na zona de Muezia, posto administrativo de Anchilo. Rajabu Assam.
1: Trata-se de um caminhão cisterna de transporte de combustível que seguia o sentido naquela cidade de Nampula e viatura ligeira no sentido contrário, que se embateram violentamente, resultando na morte imediata de duas pessoas, por sinal motoristas das viaturas acidentadas.
2: Então, tem um transporte de combustível que vem à direção de Nacala e outro caminhão, um UD, que sai da cidade em destino a caminho de Nacala. Então, este de combustível, quando apercebeu-se que estava parado um trator, sei lá, ele estava a sonegar, então ele quis fintar. Quando ele finta, já foi fazer colisão com o UD que saía do destino da cidade para a direção de Nacala. Houve perda de vidas humanas, duas pessoas que são os motoristas, através dessa colisão não conseguiram sair. O fogo já tinha pegado.
1: O chefe do posto administrativo de Anchilo apela aos condutores a pautar por uma condução prudente para evitar derramamento de sangue nas estradas.
2: O conselho que eu posso aqui deixar é de que eles andem de uma forma moderada. Por isso, a nossa polícia também está na estrada a nos aconselhar para ponderarmos essas velocidades.
1: Jurito Daniel, chefe do posto administrativo de Anchilo, e a morte de duas pessoas em consequência de um acidente de viação na noite desta quinta-feira, na zona de Moesia, distrito de Nampula.
0: Este sinistro segue-se a outro aparatoso acidente de aviação que ceifou a vida a 24 pessoas no distrito de Zavala, província de Inhambane. A propósito deste aparatoso acidente de aviação, o Presidente da República garante que o governo está a acompanhar os desenvolvimentos do sinistro. Daniel Chapo sublinhou que uma equipa multissetorial encontra-se no local do sinistro para apurar as reais causas para a posterior tomada de medidas rigorosas visando evitar o derramamento de sangue nas estradas. E o presidente da Associação para as Vítimas de Insegurança Rodoviária apela para uma investigação célere para o esclarecimento do caso do acidente de aviação. Alexandre Nhamposa pede ainda que, depois de apuradas as causas do sinistro, sejam aplicadas medidas de responsabilização exemplares para evitar que mais casos se repitam nas estradas do país. Os corpos das vítimas do acidente de aviação de Inhambane serão transladados amanhã, como nos reporta Daniel Faela.
3: Muito boa noite. Os 24 corpos das vítimas do acidente de aviação ocorrido última noite no distrito de Zavala, província de Inhambane, serão transladados amanhã para o distrito de Xibabava, província de Sofala. Neste momento decorre o processo de separação dos corpos para permitir a arrumação das urnas e que serão transportadas numa viatura identificada pelas autoridades para este efeito. 15 dos 24 corpos estão depositados na morgue do Hospital Provincial de Inhambane e os restantes 9 no Hospital Distrital de Kisiko, distrito de Zavala, onde ocorreu este acidente de tipo choque entre carros. As vítimas mortais viajavam numa viatura de transporte de passageiros que saía do distrito de Xibabava, em Sofala, com destino à vizinha África do Sul. E a equipa multissetorial continua no terreno a investigar as reais causas deste aparatoso acidente de aviação que causou a morte de 24 pessoas. O governador da província de Inhambane deslocou-se ao meio da manhã ao local do acidente para in loco se aperceber das reais causas e daquilo que aconteceu, bem como visitar os dois feridos, na altura internados no Hospital Distrital de Zavala, de onde mais tarde foram transferidos para o Hospital Hospital Provincial de Inhambane, onde continuam a receber cuidados médicos. O governador de Inhambane, Francisco Pagula, e a secretária de Estado nesta província, Arsênio Amassing, lamentam a morte destes cidadãos e endereçam sentidas condolências às famílias enlutadas. Por sua vez, o Partido Frelimo em Inhambane solidariza-se com as famílias enlutadas, sublinhando que nada é capaz de reparar a perda de um ente querido. Mas é preciso ter forças para lidar com este triste acontecimento. Que as famílias enlutadas encontrem em Deus forças e coragem que preservam o legado dos seus entes queridos e aguardem nos seus corações os melhores momentos vividos. Numa mensagem enviada à nossa redação, a Frelimo acrescenta que o acidente ocorre numa altura em que, nos períodos da manhã e da tarde, a visibilidade nas estradas é reduzida, reiterando, no entanto, maior prudência aos automobilistas por forma a preservar a vida humana. Daniel Faela, a partir de Inhambane, boa noite.
0: Outras notícias de Inhambane indicam que o chefe adjunto da Brigada Central do Partido Frelimo de assistência àquela província lamenta as mortes registradas neste sinistro. Venâncio Macamo.
4: Constantino André observa que todos os utentes das estradas devem redobrar a prudência para evitar derramamento de sangue nas estradas.
5: Fazemos mais uma vez um apelo à prudência nas nossas estradas. É um acidente que deixa, portanto, muitas pessoas de luto. É um acidente que deixa o país de luto e queremos fazer esse apelo para que, portanto, nós todos, enquanto condutores, enquanto transeuntes, enquanto usuários das vias públicas, nos façamos a essas vias com a responsabilidade, com a prudência, percebendo que temos responsabilidades de salvaguardar o bem-estar de todos nós na estrada. Lamentamos bastante, apresentamos uma palavra de consolo a todas as famílias.
4: Constantino André falava no distrito de Mobote, onde depois de visitar uma unidade sanitária na sede da localidade de Maculuva, que está há 6 meses sem corrente elétrica devido à danificação do sistema de painéis solares, anunciou a disponibilização do equipamento para a sua reposição.
5: Mas só de existir alguém com vontade de apoiar esse espírito de apoio de moçambicano para moçambicanos que deve sempre prevalecer. Então queremos saudar, portanto, os integrantes da nossa brigada, porque muito rapidamente disseram que não é um problema assim grave e vamos poder restaurar a energia elétrica neste ponto, apoiando milhares de moçambicanos residentes nesta zona.
4: A diretora do Centro de Saúde de Maculuva, Susana Mururu, descreve o momento que a unidade sanitária vive na assistência dos pacientes, assumindo que aguardam com muita expectativa o fim de sofrimento.
6: Nesse momento nós usamos telemóveis nossos e os telemóveis de próprios pacientes e nas nossas consultas pré-natal recomendamos os pacientes para poderem trazer lanternas, né? Os gambiás, quem tiver. Quem não tem, usamos os nossos próprios telemóveis. É muito difícil, é um desafio enorme, não é fácil.
4: Susana Mururu, diretora do Centro de Saúde de Maculuva. Venâncio Macamo, Mabote.
0: Está no ar o Jornal da Noite da Rádio Moçambique. O Presidente da República, Daniel Chapo, participa no dia 21 de setembro corrente na qualidade de principal orador no Fórum Petróleo e Gás 2026 a realizar-se no Rio de Janeiro, Brasil, sob o lema Evolução Energética para o Futuro. O evento tem como objetivo promover o debate e a partilha de conhecimentos e informações sobre energia, desenvolvimento sustentável e os desafios da transição energética global. No mesmo dia, o chefe de Estado moçambicano inicia uma visita de trabalho de 3 dias a Nova York, Estados Unidos da América, para participar na 81ª sessão da Assembleia Geral das Nações Unidas, subordinada ao tema Restaurar a Confiança, Gerir a Transformação, uma organização das Nações Unidas que beneficia a todos. Durante a sua estadia, o Presidente da República participará no debate geral desta sessão da ONU, bem como em outros eventos de alto nível. Acompanham o chefe de Estado, a primeira-dama da República, Guetta Chapo, os ministros dos Negócios Estrangeiros e Cooperação, Maria Lucas, dos Recursos Minerais e Energia, Estevão Pal, da Saúde, o CNIS, bem como os embaixadores de Moçambique no Brasil e nos Estados Unidos, Alexandre Manjate e Alfredo Nuvunga, respectivamente. E hoje o Presidente da República terminou a visita de trabalho que vinha efetuando à província de Maputo. Nas diversas interações que manteve com a população deste ponto do país, o chefe do Estado moçambicano sublinhou a necessidade da paz e estabilidade e vincou o papel da mulher no desenvolvimento do país. Detalhes com Stélio Manhiza.
7: O Presidente da República quer contar com a contribuição e participação ativa da mulher nos diferentes setores da vida do país. Daniel Chapo destaca a capacidade de gestão e o papel desempenhado pela mulher na família e no desenvolvimento das comunidades, como sendo alguns dos aspectos que evidenciam a sua pertinência na vida da nação. Chapo reconhece as diferentes responsabilidades sociais assumidas pela mulher moçambicana, defendendo por isso a criação de mecanismos de acesso a financiamentos aliados a capacitações para que a mulher possa continuar a inserir-se nos vários domínios de desenvolvimento. O presidente falava esta sexta-feira na Matola, durante uma reunião que manteve com as mulheres da província de Maputo, no fecho da sua visita de 3 dias a esta região do país.
8: A mulher moçambicana, como mãe, é educadora. A mulher moçambicana é uma grande trabalhadora, é produtora, é uma comerciante, é empresária. A única coisa que a mulher moçambicana precisa é financiamento. E por mulher, é uma dessas soluções. E vamos encontrar tantas outras. Por isso, nós, como governo, tomamos essa decisão.
7: Na ocasião, o chefe de Estado convidou as mulheres a assumirem o papel ativo na promoção da paz nas comunidades, considerando que a paz verdadeira começa dentro de casa.
8: Sim. Temos que garantir a paz na sociedade. Porque a paz é a condição para nós desenvolvermos Moçambique. E a paz não deve só ser o calar das armas. Um dia pode terminar o terrorismo em Cabo Delgado, toda a violência na sociedade terminar, mas enquanto na família continuar a haver violência, não haverá paz. A paz começa em casa, na família, espalha-se para os vizinhos, para o bairro, nosso município, nossa província e para o país todo.
7: O presidente da República abordou igualmente a violência baseada nas relações familiares como um fenómeno a ser combatido por todos, tendo anotado que a violência pode ocorrer de homens contra mulheres e vice-versa.
8: Todos nós temos que combater a violência, como disse muito bem a vossa mensagem que nós levamos. E a violência que estamos a falar aqui não é só violência física, mas também é violência mental. E às vezes a violência mental dói mais do que uma violência física. Boca. Esta violência que estou a dizer, que precisamos de combater, tanto física como psicológica, não é só de homem para mulher. Acontece também de mulher para homem. Naquele gabinete na polícia, na esquadra, que se chama para o atendimento da mulher e da criança, às vezes também costumam chegar homens lá à noite, a dizer, estou a pedir para eu dormir aqui, porque estou a levar muita porrada lá em casa. E às vezes não é porrada física, mas psicológica. Boca, boca.
7: Presidente da República Daniel Chapo e o essencial da mensagem deixada esta sexta-feira às mulheres da província de Maputo, com ênfase para sua maior participação na economia, acesso ao financiamento, capacitação, segurança e envolvimento na construção da paz e do desenvolvimento do país. Eu sou Stélio Manhiza, da cidade da Matola. Boa noite.
0: Presidente da República quer contar com a contribuição e participação ativa da mulher nos diferentes setores da vida do país. No balanço da visita feita no final do dia, de hoje, o chefe de Estado moçambicano garante que continua a trabalhar com parceiros interessados em retomar as operações do projeto de fundição de alumínio no Parque Industrial de Belo Luane, na província de Maputo, depois da saída da Mozal. Detalhes com Alberto Paulo.
3: Daniel Chapo refere que as negociações em curso têm em conta o interesse nacional. O interesse nacional, segundo o Presidente da República, é o do povo, com ganhos que se reflitam na vida dos moçambicanos.
9: Nas condições em que se queria trabalhar, era praticamente impossível, porque havíamos de colocar a nossa galinha do ouro, que é a hidrelétrica de Caurabaça, HCB, a subsidiar a energia elétrica a Mozal. Não traria nenhum ganho ao interesse nacional, que é o interesse do povo moçambicano. Mas havendo pessoas que percebem realmente esta parte e que querem pagar o preço justo à energia que é fornecida pela Eskom, não pela HCB, mas a Eskom compra a HCB, não há problemas nenhuns. Em qualquer altura o projeto será retomado, mas com a salvaguarda do interesse nacional que é o interesse do povo moçambicano.
3: Na conferência de imprensa que serviu para o balanço da sua visita de 3 dias à província de Maputo, o presidente da República notou que a economia moçambicana vem registrando um assinalável crescimento nos últimos 3 meses. É o reposicionamento da economia após perdas registradas em consequência das cheias e inundações.
9: Em termos de contribuição para as receitas e os cofres do Estado, a Mozal, a sua paragem, não trouxe aspectos que as pessoas contavam. Por isso que, apesar do fecho, com a retoma das outras indústrias, a província continua a crescer e notamos um crescimento global de cerca de 1,7%, que para nós é bastante positivo depois daquilo tudo que aconteceu. Manifestações violentas, ilegais e criminosas, cheias, inundações e o encerramento de algumas indústrias. A retoma da província de Maputo nos faz sair desta província com a convicção que este crescimento vai continuar.
3: Durante a visita à província de Maputo, Daniel Chapo destacou uma mensagem de apelo para a preparação da população, visando dar resposta aos possíveis efeitos do fenômeno El Niño. Neste momento, trabalha-se num pacote de resposta, mas a médio prazo há um plano de construção de infraestruturas de retenção de água para a agricultura e outras atividades afins. Nesta senda, o chefe de Estado falou de ações em curso para a retoma do projeto de construção da barragem Moamba Major na província de Maputo. Daniel Chapo falou de questões administrativas junto de parceiros para a viabilização do projeto.
9: Neste momento, o esforço que estamos a fazer é com a China, com o Brasil e outros países amigos que possam realmente nos permitir retomar o projeto nos moldes em que o projeto tinha sido, portanto, levado a cabo. E achamos que, sem mais dúvidas, é um projeto extremamente importante, não só para a retenção e o controle das águas, mas também para a agricultura, sobretudo, e, se for possível, também a produção de energia elétrica, para nós continuarmos a desenvolver a nossa província de Maputo e, consequentemente, o nosso país.
3: Presidente da República, Daniel Chapo, no final da sua visita de 3 dias à província de Maputo. Durante os 3 dias, o chefe de Estado trabalhou nos distritos de Matutuíne, Buane, Manhissa e Matola. Rádio Moçambique, Alberto Paulo, na Matola.
0: São 19 horas e 48 minutos. O ministro da Defesa Nacional destaca o papel das famílias dos militares na defesa da pátria, sublinhando que por detrás de cada militar existe uma família que apoia e partilha os sacrifícios de servir a nação. Jeremias Magana.
10: O ministro da Defesa Nacional diz que as Forças Armadas de Defesa de Moçambique reconhecem o papel da família de cada militar que contribui para a defesa da pátria. Cristóvão Chuma falava hoje em Maputo no lançamento da semana comemorativa do 25 de setembro, dia do desencadeamento da luta armada de libertação nacional e das Forças Armadas de Defesa de Moçambique, FADM.
11: Sem homens e mulheres dispostos a servir, nenhuma tecnologia, por mais avançada que seja, poderia garantir a defesa da nossa pátria. Neste contexto, é imperativo reafirmar que cada militar, do soldado recém-incorporado ao general mais graduado, é parte essencial da mesma missão. Não há hierarquia que diminua a importância do contributo individual. Há sim uma cadeia de comando que se fortalece na unidade e na coesão. Todos somos parte de um mesmo corpo. Todos servimos sob a mesma bandeira. Todos respondemos ao mesmo chamado da defesa da nossa pátria. A grandeza das Forças Armadas não se mede apenas pela sua capacidade bélica, mas pela sua coesão interna, pela sua disciplina coletiva e pela sua fidelidade aos valores nacionais.
10: Trata-se de uma semana comemorativa, pedagógica e cultural que visa transmitir às novas gerações o significado da defesa da pátria. Até à realização das cerimônias centrais do 25 de setembro na província e cidade de Inhambane, vão decorrer durante a semana palestras, exposições e encontros com vários estratos da sociedade. Para o chefe do Estado-Maior-General das FADM, Júlio Jana, as comemorações do 25 de setembro constituem um marco de memória e de reafirmação dos valores que sustentam a instituição militar, garantindo a preservação da identidade nacional ao longo da história do país.
12: Neste momento solene, ao comemorarmos o Dia das Forças Armadas, sob o lema FADM 62 anos, celebrando o legado da libertação nacional, consolidando a paz e a defesa nacional, recordamos que as Forças Armadas de Defesa de Moçambique herdam um legado especial de uma geração de combatentes cujos frutos do seu sacrifício e dedicação continuamos a usufruir.
10: O chefe do Estado-Maior General das FADM, Júlio Chan, reconheceu os sacrifícios consentidos pelos militares mortos e feridos em combate na defesa do povo moçambicano, sobretudo em homenagem às famílias dos militares, cujo apoio silencioso e constante fortalece o espírito dos que encontram-se em serviço.
0: O número de pessoas desempregadas no país subiu de 203 mil para 212 mil no segundo trimestre deste ano. Detalhes com Paulino Nunes.
13: Ainda no mesmo período, o número de empregos passou de 33.409 para cerca de 74 mil. Os dados constam do Índice de Emprego e Produtividade referente ao segundo trimestre de 2026, apresentado esta sexta-feira em Maputo, na segunda edição do Fundec Economic Outlook. A economista Vânia Matusse explica que os números demonstram que, por um lado, o país enfrenta desafios na absorção da população economicamente ativa e, por outro, os empregos não significam necessariamente a produtividade.
14: O Índice de Emprego e Produtividade revela 7 desafios prioritários, tais como a criação insuficiente de emprego, a baixa produtividade do trabalho, a informalidade elevada, sendo que mais de 80% da população está concentrada no setor informal, fazendo trabalhos com baixos rendimentos, como biscates. Para elevar o índice de emprego e produtividade, não basta somente olhar para o número de empregos gerados, mas transformar esses empregos em cada vez mais produtivos.
13: Por outro lado, o índice de competitividade empresarial situa-se em 36,30 pontos, com a produtividade média por empresa no setor agrícola a aumentar de 74,2 milhões de meticais no segundo semestre de 2025 para 133,7 milhões de meticais no primeiro semestre deste ano. O economista Yuran Gujamo diz que a indústria transformadora registrou decréscimos na produtividade por empresa e por trabalhador.
0: A Universidade Católica de Moçambique, em Nampula, graduou esta sexta-feira 690 estudantes de diferentes cursos ministrados por aquela instituição de ensino superior. Otávio Fonseca.
15: Trata-se de estudantes das Faculdades de Educação e Comunicação, Direito e do Ensino à Distância. Destes estudantes, 581 são licenciados, 91 mestres e 15 doutores, uma cerimônia testemunhada pelo diretor do Gabinete do Secretário de Estado da província de Nampula, Luiz Muiani. Na ocasião, Luiz Muiani desafiou aos novos técnicos superiores a absterem-se de atos de corrupção e outras práticas no exercício das suas atividades.
16: Na vossa atuação como profissionais, quer no aparelho do Estado, quanto no setor privado e como empreendedores, distanciem-se da prática de atos que consubstanciam crime de corrupção, guiando-se pelos valores da ética, da moral e da deontologia profissional, que temos plena certeza que foram matérias de aprendizagem nesta universidade.
15: Na ocasião, o arcebispo de Nampula, Dom Inácio Saúre, desafiou aos graduados a primarem pela honestidade nos seus locais de trabalho.
17: Aos amigos aqui graduandos, especialmente aos que cursaram o direito, ao uso da ciência com consciência, para que, onde quer que estejam, mesmo desempregados, mas sobretudo a trabalhar, honrem a Universidade Católica de Moçambique, celebrando qualidade e inovação.
15: Já os graduados, na sua mensagem, disseram estarem preparados para enfrentarem novos desafios no mercado de emprego.
0: São 19 horas e 54 minutos, espaço para notícias nacionais e internacionais, na voz de Hermínia Francisco.
18: Boa noite. O Fundo Monetário Internacional afirma que a economia moçambicana registra sinais positivos de recuperação, com um potencial significativo a médio prazo associado aos projetos de gás natural liquefeito. O FMI indica que a constatação é feita tendo em conta os desafios externos e internos enfrentados pelo país nas áreas de finanças públicas, do setor financeiro e cambial e pelos choques climáticos. Em comunicado, o Ministério das Finanças refere que durante os 10 dias de trabalho em Moçambique, a equipa técnica do FMI reuniu-se com a Primeira-Ministra, a Ministra das Finanças, o Governador do Banco de Moçambique e outras entidades do setor econômico. Os encontros tinham em vista avaliar a situação econômica do país e iniciar as discussões para um potencial programa de facilidade de crédito. O Bangladesh ultrapassou 1 milhão de mortos associados ao surto de sarampo iniciado em março passado. As mortes foram registradas entre casos confirmados e doentes com sintomas compatíveis com a doença, segundo os mais recentes dados oficiais. O país tem um cumulativo de mais de 20 mil casos confirmados em laboratório e 176 mil suspeitos desde o início do surto. Nas últimas 24 horas, as autoridades de saúde notificaram 1.282 novos casos suspeitos, 61 confirmados e 2 mortes, ambas na divisão de Chittagong, uma das zonas mais afetadas. Mais de 1.000 casos de violência sexual foram documentados desde o início da invasão russa na Ucrânia. Quase 90% de casos de violência sexual são atribuídos ao lado russo, anunciou hoje o Alto Comissariado das Nações Unidas para os Direitos Humanos. Um novo relatório do organismo documentou 1.004 casos de violência sexual entre 24 de fevereiro de 2022, data do início da invasão russa em larga escala, e o final de julho deste ano. O número conhecido representa apenas uma fração da realidade, disse em Genebra Daniel Bill, chefe da Missão de Monitoria dos Direitos Humanos da ONU na Ucrânia. João de Brito.
0: Muito obrigado, Hermínia. Jornal da Noite, na sua ponta final, o primeiro secretário do Comitê Provincial do Partido Frelimo em Gaza insta a população do distrito de Chigubo para o uso racional da água disponível em reservatórios naturais e escavados, com vista a suprir os desafios da seca que poderá ser provocada pelo fenómeno El Niño nos próximos meses. Bonifácio Novela, em Chigubo.
4: Trata-se da água existente em algumas bacias naturais e nos 4 reservatórios escavados que ainda permitem o consumo humano e abeberamento do gado. Almeida Guilume indicou que a previsão de ocorrência do fenômeno El Niño, que vai se prolongar até o primeiro trimestre do próximo ano, poderá reduzir drasticamente a capacidade instalada de provisão de água, provocando a escassez deste recurso para a população e ao gado.
19: O papel que temos estado a transmitir à nossa população, tendo em conta as características deste distrito da zona norte da província de Gaza, é a questão de poupar um pouco de água. Registramos aqui bacias depois da queda pluviométrica quase em todos os distritos da zona norte. Então, tem que ver a racionalidade em termos de espaço para abebramento de gado, de formas que este fenômeno ali no ataque, estamos no mês de setembro, por exemplo, mas estamos a ressentir que a situação vai ser difícil nos próximos dias. O que acontece é que se não termos algum manuseio cuidadoso, haja ali alguma dispersão desta água e termos escassez de água nesses pontos da zona norte da província de Gaza.
4: Ainda nesta vertente, Almeida Guilume, ela para que a população de Chigubo, na sua maioria criadora de gado, deve potenciar este recurso para dinamizar o crescimento econômico e autossustento das famílias em tempo de ocorrência do fenômeno El Niño.
19: No distrito de Chigubo, estamos com cerca de um efetivo de cerca de 50 mil cabeças contra 20 mil, que é a população do nosso distrito. É preciso também transformarmos esta capacidade que nos dispomos em transformar este gado em riqueza, para gerar recurso para a sustentabilidade.

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1: Estivemos a transmitir em cadeia nacional o Jornal da Noite. São 20 horas em Moçambique. E o ouvinte continua, portanto, a acompanhar a Rádio Moçambique, que transmite diretamente dos seus estúdios em Nampula, a sua emissão em língua oficial, na frequência de 765 kilociclos por segundo, banda de 392 metros de onda média e FM em 90.0 MHz para a cidade e arredores.
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2: São 20 horas e 6 minutos. Renovamos, portanto, votos de uma ótima escuta à nossa emissão e também votos de uma boa noite na nossa companhia.

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1: São 20 horas e 20 minutos. Continuamos então a ouvir Zaida Caroli. Esta voz da música internacional. A caminho das 21 horas. Noite de sexta-feira na Rádio Moçambique. Encontro de amizade.

São 20 horas e 55 minutos. Estimado ouvinte, foi um prazer ter estado na sua companhia. Termina desta forma a emissão em português aqui na Rádio Moçambique. Neste dia 18 de setembro do ano 2026, sexta-feira. Pablo Malico esteve na condução desta emissão. Central Técnica Abdelai da Palma. E até uma próxima oportunidade neste mesmo canal de rigor. Boa noite.

0: temos muita água, também temos água para a questão de pesca e na área da juventude continuamos a sermos unidos, evitarmos transmitir informações que não temos certeza e finalmente dizer que emprego não se apanha na rua. Todo emprego que se apanha na rua é muito perigoso, pode ser uma forma de ser aliciado para o terrorismo. Então vamos denunciar tudo e colaborando com a nossa força de fé de segurança para o bem-estar da nossa província. Só com a paz é que tudo isso será muito fácil. Muito obrigado.
1: Muito obrigado, senhor diretor. Jonas Abujate, da Direção Provincial da Juventude, Emprego e Desporto em Cabo Delgado, foi o nosso convidado de hoje para este programa Moçambique, Desafios do Presente e do Futuro, de partir dos estúdios da Rádio Moçambique aqui na cidade de Pemba. Na moderação, esteve Cadre Urbana com assistência técnica de Pâncreas Benedito Lourenço. Saudações, até uma próxima oportunidade.
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3: Muito obrigada, Cadre Buana. Até uma próxima oportunidade. Vamos já acompanhar o programa Moçambique, Desafios do Presente e do Futuro. Amigo ouvinte, foi um prazer estar consigo. Receba um forte abraço meu. A voz que vos fala neste momento, Helena Pitoro. Até uma próxima oportunidade. Dentro de instantes vamos trazer a atualidade informativa, não perca, com votos de uma ótima noite na nossa sintonia. Em sequência, vamos trazer para si o programa Último Tempo e lá para diante o programa É Desporto e quando forem 23 horas vamos trazer os tópicos do Último Jornal e ainda o espaço INSS. E às 23 horas e 30 minutos vai poder acompanhar o Último

0: sangue nas estradas. E os 24 corpos das vítimas do acidente de viação serão transladados este sábado para o distrito de Xibabava, na província de Sofala, pormenores por Daniel Faela.
1: 15 dos 24 corpos estão depositados na morgue do Hospital Provincial de Inhambane e os restantes 9 no Hospital Distrital de Kisiko, distrito de Zavala, onde ocorreu este acidente de tipo choque entre carros. E a equipa multissetorial continua no terreno a investigar as reais causas deste aparatoso acidente de viação que causou a morte de 24 pessoas. O governador da província de Inhambane deslocou-se ao local do acidente para in loco se aperceber das reais causas e daquilo que aconteceu, bem como visitar os dois feridos, na altura internados no Hospital Distrital de Zavala. Daniel Faela, a partir de Inhambane.
0: A bancada parlamentar da Frelimo na Assembleia da República manifesta solidariedade para com as famílias, parentes, amigos e comunidades afetadas pela morte das 24 pessoas num acidente de viação registado na quinta-feira na província de Inhambane. Em comunicado, a bancada parlamentar da Frelimo endereça votos de rápidas melhoras aos dois feridos do acidente e apela à solidariedade e apoio às famílias afetadas. O Presidente da República, Daniel Chapo, participa na próxima segunda-feira na cidade do Rio de Janeiro, no Brasil, no Fórum Petróleo e Gás 2026 a realizar-se sob o lema Evolução Energética para o Futuro. O evento em que o chefe de Estado vai intervir como orador principal tem como objetivo promover o debate e a partilha de conhecimentos e informações sobre energia, desenvolvimento sustentável e os desafios da transição energética global. Na mesma segunda-feira, o chefe do Estado inicia uma visita de trabalho de 3 dias a Nova Iorque, Estados Unidos da América, para participar na 81ª sessão da Assembleia Geral das Nações Unidas, subordinada ao tema Restaurar a Confiança, Gerir a Transformação, uma organização das Nações Unidas que beneficia a todos. A reunião anual reúne líderes mundiais e constitui uma oportunidade para reafirmar o compromisso com o multilateralismo e renovar os compromissos globais para enfrentar os desafios do mundo contemporâneo. A participação do Presidente da República nestes encontros enquadra-se nos esforços de Moçambique para fortalecer a cooperação internacional e contribuir para o debate sobre questões energéticas, desenvolvimento sustentável e os principais desafios da agenda global, refere um comunicado da Presidência da República. O Presidente da República garante que o Governo continua a trabalhar com parceiros interessados a retomar as operações do projeto de fundição de alumínio no Parque Industrial de Belo Luan, na província de Maputo, depois da saída da Musal. Daniel Chapo refere que as negociações em curso têm em conta o interesse nacional. O interesse nacional, segundo o Presidente da República, é o do povo, com ganhos que se reflitam na vida dos moçambicanos.
2: Nas condições em que se queria trabalhar, era praticamente impossível, porque havíamos de colocar a nossa galinha do ouro, que é a hidrelétrica de Caurabaça, HCB, a subsidiar a energia elétrica a Musal. Não traria nenhum ganho ao interesse nacional, que é o interesse do povo moçambicano. Mas havendo pessoas que percebem realmente esta parte e que querem pagar o preço justo à energia que é fornecida pela Eskom, não pela HCB, mas a Eskom compra a HCB, não há problemas nenhuns. Em qualquer altura o projeto ser retomado, mas com a salvaguarda do interesse nacional, que é o interesse do povo moçambicano.
0: Na conferência de imprensa que serviu para o balanço da sua visita de 3 dias à província de Maputo, o Presidente da República anotou que a economia moçambicana vem registando um assinalável crescimento. O Fundo Monetário Internacional afirma que a economia moçambicana registra sinais positivos de recuperação, com um potencial significativo a médio prazo associado aos projetos de gás natural liquefeito. O FMI indica que a constatação é feita tendo em conta os desafios externos e internos enfrentados pelo país nas áreas de finanças públicas, do setor financeiro e cambial e pelos choques climáticos. Em comunicado, o Ministério das Finanças refere que durante os 10 dias de trabalho em Moçambique, a equipa técnica do FMI reuniu-se com a Primeira-Ministra, a Ministra das Finanças, o Governador do Banco de Moçambique e outras entidades do setor económico. Os encontros tinham em vista avaliar a situação económica do país e iniciar as discussões para um potencial programa de facilidade de crédito. A ativista social Graça Machel apela às mulheres das igrejas para assumirem um

0: papel ativo na defesa da família e a contribuírem para o combate à violência na sociedade. Graça Machel lançou apelo esta sexta-feira em Maputo numa cerimónia ecuménica de celebração dos seus 80 anos de vida, promovida pela Associação Moçambicana da Mulher, Religião e Desenvolvimento. Graça Machel disse que as mulheres dispõem de força moral e capacidade de organização para influenciar positivamente as famílias e contribuir para a estabilidade social.
1: As mulheres da Igreja sejam obreiras de vencer a violência nas creches, nas escolas, nos institutos, nas universidades, o desrespeito pelas mulheres, matança mesmo de mulheres. Esses que estão a fazer essas coisas são filhos de uma mãe.
0: A ativista defendeu ainda o reforço dos valores familiares e da responsabilidade coletiva na educação das novas gerações, apelando à solidariedade entre os moçambicanos e ao combate ao tribalismo e outras formas de divisão social. O ministro da Justiça, Assuntos Constitucionais e Religiosos, Mateus Sais, falando em representação do Presidente da República, descreveu Graça Machel como uma referência nacional e internacional, destacando a sua contribuição para a construção de uma sociedade mais justa. Atualidade internacional. Os Estados Unidos concordaram em dar à ONU mais um ano para reduzir gradualmente o seu apoio às forças de paz africanas na Somália. A medida foi recebida positivamente pela Força da União Africana, que temia cortes mais rápidos, mas deixa seu futuro em risco. O tempo. A cidade de Tarde poderá registrar este sábado 34 graus centígrados de temperatura máxima, seguida de Quilimane, Nampulipemba, com 31. Para a cidade da Beira prevê-se 29 graus. Iambane, Vilanculo 28, Xaxai, Lixinga e Chimoio 27, Maputo 24 graus centígrados de temperatura máxima. Apresentamos as notícias próximas às 22 horas.

0: Precisamos de produzir mais, reduzir as perdas pós-colheita, melhorar a conservação, o armazenamento, a transformação, a logística e os mercados, garantindo que alimentos seguros e nutritivos, diversificados, cheguem às famílias a preços acessíveis. Precisamos, em suma, de olhar para toda a cadeia, da machamba à mesa da família moçambicana. Por isso, temos o Programa Nacional de Estradas até 2030, exatamente porque a produção depende também da capacidade de escoamento e das nossas infraestruturas. Queremos uma agricultura que alimente o nosso povo, mas também que gere rendimento, emprego e oportunidades.
1: Presidente da República, Daniel Chapo.

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1: As notícias a esta hora, apresentadas por Nelson Muando. Muito boa noite.
2: Boa noite. O presidente da República garante que o governo está a acompanhar os desenvolvimentos do acidente de viação que, na noite desta quinta-feira, matou 24 pessoas no distrito de Zavala, a província de Inhambane. Daniel Chapo sublinha que uma equipa multissetorial encontra-se no local do sinistro para apurar as reais causas para a posterior tomada de medidas rigorosas

0: faleceu, bem como visitar os dois feridos na altura internados no Hospital Distrital de Zavala. Daniel Faela, a partir de Inhambane.
1: A bancada parlamentar da Frelimo na Assembleia da República manifesta solidariedade para com as famílias, parentes, amigos e comunidades afetadas pela morte das 24 pessoas num acidente de viação registado na quinta-feira na província de Inhambane. Em comunicado, a bancada parlamentar da Frelimo endereça votos de rápidas melhoras aos dois feridos do acidente e apela à solidariedade e apoio às famílias afetadas. O Presidente da República, Daniel Chapo, participa na próxima segunda-feira na cidade do Rio de Janeiro, no Brasil, no Fórum Petróleo e Gás 2026 a realizar-se sob o lema Evolução Energética para o Futuro. O evento em que o chefe de Estado vai intervir como orador principal tem como objetivo promover o debate e a partilha de conhecimentos e informações sobre energia, desenvolvimento sustentável e os desafios da transição energética global. Na mesma segunda-feira, o chefe de Estado inicia uma visita de trabalho de 3 dias a Nova Iorque, Estados Unidos da América, para participar na 81ª sessão da Assembleia Geral das Nações Unidas, subordinada ao tema Restaurar a Confiança, Gerir a Transformação, uma organização das Nações Unidas que beneficia a todos. A reunião anual reúne líderes mundiais e constitui uma oportunidade para reafirmar o compromisso com o multilateralismo e renovar os compromissos globais para enfrentar os desafios do mundo contemporâneo. A participação do Presidente da República nestes encontros enquadra-se nos esforços de Moçambique para fortalecer a cooperação internacional e contribuir para o debate sobre questões energéticas, desenvolvimento sustentável e os principais desafios da agenda global, refere um comunicado da Presidência da República. O Presidente da República garante que o Governo continua a trabalhar com parceiros interessados a retomar as operações do projeto de fundição de alumínio no Parque Industrial de Belo Luan, na província de Maputo, depois da saída da Musal. Daniel Chapo refere que as negociações em curso têm em conta o interesse nacional. O interesse nacional, segundo o Presidente da República, é o do povo, com ganhos que se reflitam na vida dos moçambicanos.
2: Nas condições em que se queria trabalhar, era praticamente impossível, porque havíamos de colocar a nossa galinha do ouro, que é a hidrelétrica de Caurabaça, HCB, a subsidiar a energia elétrica a Musal. Não traria nenhum ganho ao interesse nacional, que é o interesse do povo moçambicano. Mas havendo pessoas que percebem realmente esta parte e que querem pagar o preço justo à energia que é fornecida pela Eskom, não pela HCB, mas a Eskom compra a HCB, não há problemas nenhums em qualquer altura o projeto ser retomado, mas com a salvaguarda do interesse nacional, que é o interesse do povo moçambicano.
1: Na conferência de imprensa que serviu para o balanço da sua visita de 3 dias à província de Maputo, o Presidente da República notou que a economia moçambicana vem restando um assinalável crescimento. O Fundo Monetário Internacional afirma que a economia moçambicana registra sinais positivos de recuperação, com um potencial significativo a médio prazo associado aos projetos de gás natural liquefeito. O FMI indica que a constatação é feita tendo em conta os desafios externos e internos enfrentados pelo país nas áreas de finanças públicas, do setor financeiro e cambial e pelos choques climáticos. Em comunicado, o Ministério das Finanças refere que durante os 10 dias de trabalho em Moçambique, a equipa técnica do FMI reuniu-se com a Primeira-Ministra, a Ministra das Finanças, o Governador do Banco de Moçambique e outras entidades do setor económico. Os encontros tinham em vista avaliar a situação económica do país e iniciar as discussões para um potencial programa de facilidade de crédito. A ativista social Graça Machel apela às mulheres das igrejas para assumirem um papel ativo na defesa da família e a contribuírem para o combate à violência na sociedade. Graça Machel lançou apelo esta sexta-feira em Maputo numa cerimónia ecuménica de celebração dos seus 80 anos de vida, promovida pela Associação Moçambicana da Mulher, Religião e Desenvolvimento. Graça Machel disse que as mulheres dispõem de força moral e capacidade de organização para influenciar positivamente as famílias e contribuir para a estabilidade social.
3: As mulheres da igreja sejam obreiras de vencer a violência nas creches, nas escolas, nos institutos, nas universidades, o desrespeito pelas mulheres, matança mesmo de mulheres. Esses que estão a fazer essas coisas são filhos de uma mãe.

0: A ativista defendeu ainda o reforço dos valores familiares e da responsabilidade coletiva na educação das novas gerações, apelando à solidariedade entre os moçambicanos e ao combate ao tribalismo e outras formas de divisão social. O ministro da Justiça, Assuntos Constitucionais e Religiosos, Mateus Sais, falando em representação do Presidente da República, descreveu Graça Machel como uma referência nacional e internacional, destacando a sua contribuição para a construção de uma sociedade mais justa. Atualidade internacional. Os Estados Unidos concordaram em dar à ONU mais um ano para reduzir gradualmente o seu apoio às forças de paz africanas na Somália. A medida foi recebida positivamente pela força da União Africana, que temia cortes mais rápidos, mas deixa seu futuro em risco. O tempo. A cidade de Tete poderá registrar este sábado 34 graus centígrados de temperatura máxima, seguida de Quelimane, Nampulipemba, com 31. Para a cidade da Beira prevê-se 29 graus. Iambane, Vilanculo 28, Xaxai, Lixinga e Chimoio 27, Maputo 24 graus centígrados de temperatura máxima. Apresentamos as notícias próximas às 23 horas e 30 minutos inseridas no último jornal.
1: Nelson Mando, nem a partir de 10 horas hoje, 22 horas e 7 minutos. Estou a falar de Moçambique, o Rio La Unico na noite, mas o combina lá no meu local, em setembro, Macau, Elfo, Pilino, Meca, Sirene, na Cetane. Para a Ragamita, que eu tenho um estúdio, cada canto com a Vrego, com a linha local, e programa Ion Pira, uno, jogo vou te l'univeriari, o la pohuni, na Cirado, Elfo, para a Ragamita, Forera.
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0: microfone mantendo Romanos Horas ao Rio, são 23 horas em todo o solo pátrio.
1: Amigo ouvinte, conheça a seguir os tópicos do último jornal. O mesmo hoje será editado e apresentado por Nelson Mando. Boa noite, Nelson. Quais são os tópicos?
2: Muito boa noite, Gércio, Alexandre e ouvinte. São os principais assuntos do jornal. Começam a ser transladados este sábado para o distrito de Xibabava, em Sofala, os corpos das 24 vítimas mortais do acidente registrado ontem à noite no distrito de Zavala, em Inhambane. O Presidente da República diz que retoma das operações da fábrica de fundição de alumínio em Beliluan, na província de Maputo. Continua na agenda do governo. No estrangeiro, o secretário-geral da ONU insta os governos a cumprirem com as metas estabelecidas pelos Objetivos de Desenvolvimento Sustentável. Às 23 horas e 30 minutos, cá estaremos para o desenvolvimento destas e de outras notícias. Até já.
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Conrad Renova, Susana Lu Brano, de 3 horas e 17 minutos. Província Caldo Delgado, Carlos de Lina, Mama Paulina. Chepo Jojo, Lera Nuno Calum, Melironi, hoje, semana. Bom final de semana. 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

0: Enki nos períodos da manhã e da tarde, a visibilidade nas estradas é reduzida, reiterando, no entanto, maior prudência aos automobilistas por forma a preservar a vida humana. Daniel Faela, a partir de Inhambane, boa noite.
1: E a bancada parlamentar da Frelimo na Assembleia da República manifesta solidariedade para com as famílias, parentes, amigos e comunidades afetadas pela morte das 24 pessoas no acidente de viação registrado na quinta-feira na província de Inhambane. Em comunicado enviado à nossa redação, a bancada parlamentar da Frelimo endereça votos de rápidas melhoras aos dois feridos do acidente e apela à solidariedade e apoio às famílias afetadas. O presidente da República, Daniel Chapo, manifesta sentimento de pesar às famílias que perderam seus entes queridos no acidente de viação ocorrido na noite de ontem no distrito de Zavala, província de Inhambane. Perante esta tragédia, Daniel Chapo volta a apelar aos automobilistas e a todos os utentes das vias públicas para que conduzam com prudência e cumpram rigorosamente as regras de trânsito, de forma a evitar a perda de vidas humanas, refere um comunicado da Presidência da República. E na sequência de mais um acidente de viação, duas pessoas perderam a vida na noite de ontem em Nampula. O sinistro do tipo choque entre duas viaturas registrou-se na zona de Muezi, a posto administrativo de Enchilo. Está a acompanhar o último jornal da Rádio Moçambique. O Presidente da República diz que a retoma das operações da fábrica de fundição de alumínio em Beluluane, na província de Maputo, continua na agenda do governo. Daniel Chapo assegura que decorrem negociações com empresas interessadas. Alberto Paulo.
2: O Presidente da República garante que o governo continua a trabalhar com parceiros interessados em retomar as operações do projeto de fundição de alumínio no Parque Industrial de Beluluane, na província de Maputo, depois da saída da Mozal. Daniel Chapo refere que as negociações em curso têm em conta o interesse nacional. O interesse nacional, segundo o Presidente da República, é o do povo, com ganhos que se reflitam na vida dos moçambicanos.
3: Nas condições em que se queria trabalhar, era praticamente impossível, porque havíamos de colocar a nossa galinha do ouro, que é a hidrelétrica de Caurabaça, HCB, a subsidiar a energia elétrica a Mozal. Não traria nenhum ganho ao interesse nacional, que é o interesse do povo moçambicano. Mas havendo pessoas que percebem realmente esta parte e que querem pagar o preço justo a energia que é fornecida pela Eskom, não pela HCB, mas a Eskom compra a HCB, não há problemas nenhums. Em qualquer altura o projeto será retomado, mas com a salvaguarda do interesse nacional, que é o interesse do povo moçambicano.
2: Na conferência de imprensa que serviu para o balanço da sua visita de 3 dias à província de Maputo, o presidente da República notou que a economia moçambicana vem registrando um assinalável crescimento nos últimos 3 meses. É o reposicionamento da economia após perdas registradas em consequência das cheias e inundações.
3: Em termos de contribuição para as receitas e os cofres do Estado, a Mozal, a sua paragem, não trouxe aspectos que as pessoas contavam. Por isso que, apesar do fecho, com a retoma das outras indústrias, a província continua a crescer e notamos um crescimento global de cerca de 1,7%, que para nós é bastante positivo depois daquilo tudo que aconteceu. Manifestações violentas, ilegais e criminosas, cheias, inundações e o encerramento de algumas indústrias. A retoma da província de Maputo nos faz sair desta província com a convicção que este crescimento vai continuar.
2: Durante a visita à província de Maputo, Daniel Chapo destacou uma mensagem de apelo para a preparação da população, visando dar resposta aos possíveis efeitos do fenómeno El Niño. Neste momento, trabalha-se num pacote de resposta, mas a médio prazo há um plano de construção de infraestruturas de retenção de água para a agricultura e outras atividades afins. Nesta senda, o chefe de Estado falou de ações em curso para a retoma do projeto de construção da barragem Muamba Major, na província de Maputo. Daniel Chapo falou de questões administrativas junto de parceiros para a viabilização do projeto.
3: Neste momento, o esforço que estamos a fazer é com a China, com o Brasil e outros países amigos que possam realmente nos permitir retomar o projeto nos moldes em que o projeto tinha sido, portanto, levado a cabo. E achamos que, sem mais dúvidas, é um projeto extremamente importante, não só para a retenção e o controle das águas, mas também para a agricultura, sobretudo, e, se for possível, também a produção de energia elétrica, para nós continuarmos a desenvolver a nossa província de Maputo e, consequentemente, o nosso país.
2: Presidente da República, Daniel Chapo, no final da sua visita de 3 dias à província de Maputo. Durante os 3 dias, o chefe de Estado trabalhou nos distritos de Matutuene, Buane, Manhissa e Matola. Rádio Moçambique, Alberto Paulo, na Matola.
1: O presidente da República, Daniel Chapo, participa na próxima segunda-feira na cidade do Rio de Janeiro, no Brasil, no Fórum Petróleo e Gás 2026 a realizar-se sob o lema Evolução Energética para o Futuro. O evento em que o chefe do Estado vai intervir como orador principal tem como objetivo promover o debate e a partilha de conhecimentos e informações sobre energia, desenvolvimento sustentável e os desafios de transição energética global. Na mesma segunda-feira, o chefe de Estado inicia uma visita de trabalho de 3 dias já a Nova Iorque, Estados Unidos da América, para participar na 81ª sessão da Assembleia Geral das Nações Unidas, subordinada ao tema Restaurar a Confiança, Gerir a Transformação, uma organização das Nações Unidas que beneficia a todos. A reunião anual reúne líderes mundiais e constitui uma oportunidade para reafirmar o compromisso com o multilateralismo e renovar os compromissos globais para enfrentar os desafios do mundo contemporâneo. A participação do Presidente da República nestes encontros enquadra-se nos esforços de Moçambique para fortalecer a cooperação internacional e contribuir para o debate sobre questões energéticas, desenvolvimento sustentável e os principais desafios da agenda global, refere um comunicado da Presidência da República. Mais de 18.300 casos de violência baseada no género, com registro de 40 óbitos, é o saldo da violência doméstica registrada no ano 2025. Mulheres e raparigas continuam no centro destes atos contrários aos direitos humanos. Januário Eduardo.
4: O Ministério do Trabalho, Gênero e Ação Social reforça os mecanismos de proteção à pessoa vítima de violência baseada no género através de implantação de centros de atendimento integrado. A informação foi avançada pelo secretário de Estado do Gênero e Ação Social, Abdul Ismail, na reunião regional de divulgação do programa Empodera, que terminou esta sexta-feira na cidade de Coamba, no Niassa. Abdul Ismail diz que dos casos atendidos no período de referência, cerca de 79% envolveram mulheres e raparigas, fato que exige um reforço dos mecanismos de proteção às pessoas vítimas de violência. A construção de centros de atendimento integrados, divulgação de mecanismos de denúncia, proteção legal, são as ações que precisam ser reforçadas, segundo o secretário de Estado do Gênero e Ação Social, Abdul Ismail.
5: Precisamos de consolidar nas 3 províncias da região norte um mecanismo seguro, acessível, coordenado e confiável para prevenção, denúncia, encaminhamento, atendimento e proteção das vítimas e sobreviventes da violência baseada no género. Não se trata de criar estruturas paralelas, mas de fazer funcionar de forma articulada e eficaz os instrumentos já colocados pelo Estado à disposição dos cidadãos, para que qualquer mulher, rapariga ou criança saiba onde denunciar, a quem recorrer e possa confiar na resposta.
4: Secretário de Estado do Gênero e Ação Social, Abdul Ismail, e a necessidade de reforço dos mecanismos de denúncia e proteção das pessoas vítimas de violência doméstica e baseada no gênero no país. Januário Eduardo, a partir de Lixinga.
1: E a ativista social Graça Machel apela às mulheres das igrejas para assumirem um papel ativo na defesa da família e a contribuírem para o combate à violência na sociedade. Lilia Langa, da nossa redação central.
6: O apelo foi lançado hoje em Maputo pela também antiga primeira-dama da República, Graça Machel, numa cerimónia ecumênica de celebração dos seus 80 anos de vida, promovida pela Associação Moçambicana da Mulher, Religião e Desenvolvimento. Graça Machel afirma que as mulheres dispõem de força moral e capacidade de organização para influenciar positivamente as famílias e a contribuir para a estabilidade social.
7: Não vejam aquela mamãe Graça que aparece, fala. E mamãe Graça teve que atravessar desertos, teve que confrontar muitos desafios. Mas nós, mulheres, temos essa força interior. E é essa força que eu quero dizer. Em vez de falarem de mim, carreguem convosco. a nossa sociedade precisa. Para que não haja violência e as mulheres da igreja que sejam as obreiras. As mulheres da igreja sejam obreiras de vencer a violência nas creches, nas escolas, nos institutos, nas universidades. O desrespeito pelas mulheres, matança mesmo de mulheres. Esses que estão a fazer essas coisas são filhos de uma mãe.
6: A ativista defendeu ainda o reforço dos valores familiares e da responsabilidade coletiva na educação das novas gerações, apelando à solidariedade entre moçambicanos e ao combate ao tribalismo e outras formas de divisão social. O ministro da Justiça, Assuntos Constitucionais e Religiosos, Mateus Saize, falando em representação do presidente da República, descreveu Graça Machel como uma referência nacional e internacional, destacando a sua contribuição para a construção de uma sociedade mais justa.
8: A sua caminhada é marcada pela defesa da educação, dos direitos das mulheres e das crianças, da paz, da justiça social e desenvolvimento humano. É uma caminhada que ultrapassou fronteiras e fez da sua voz uma referência para várias gerações. A sua vida ensina-nos que liderar não é apenas ocupar cargos de destaque. Ao olharmos para os seus 80 anos, reconhecemos uma mulher que nunca se limitou ao seu tempo, sempre soube olhar para o futuro e perguntar que sociedade queremos deixar para as nossas próximas gerações.
6: A cerimônia juntou líderes religiosos, membros do governo, representantes diplomáticos e outras personalidades que destacaram o percurso de Graça Machel na educação, defesa dos direitos humanos, promoção da igualdade de género e proteção da criança.
1: Continuamos com o jornal. Na província de Gaza foi hoje lançada a campanha de entrega de meios de compensação às pessoas com deficiência física e visual. A ocasião serviu para o governo local reafirmar o compromisso de apoio contínuo a esta camada social. Jornalista Teodomiro Nhantumbo.
9: O governador de Gaza diz que o seu executivo está comprometido com o bem-estar de todos os cidadãos, em particular pessoas com deficiência. Alfeu Nkuna garante que o governo tudo fará para que a deficiência não coloque as pessoas em situação de vulnerabilidade, assegurando a sua alimentação, mobilidade, assistência sanitária e social.
10: O ato de entrega simbólica de mais de 500 meios de compensação revela o compromisso que temos em colocar a pessoa humana no centro da nossa governação, em fazer da inclusão não apenas um princípio, mas uma prática e em transformar a solidariedade em ações capazes de desenvolver a autonomia, a esperança e dignidade a quem mais precisa. Pois os óculos não são apenas um meio para melhorar a vossa visão. São também uma ferramenta para vos ajudar a ler, estudar e aprender e a construir o vosso futuro. Nunca deixem de acreditar em vós próprios, nunca permitam que a vossa condição vos faça desistir dos vossos sonhos.
9: Alguns beneficiários destes meios de compensação manifestaram a sua gratidão e falaram da situação difícil que passavam no seu dia a dia por conta da limitação imposta pela deficiência que já faz parte do passado.
11: Uma falda boa, recebi óculos de leitura. Na verdade, conseguia ler sim, mas com dificuldades, né? Porque aqueles números pequenininhos não é fácil de ver. Pior quando aquece muito. Temos uma dificuldade muito grande.
12: Chamo-me Wendy João. Conseguia, mas tinha umas dificuldades de ver ao quadro.
13: João Ringue, recebi a cadeira de roda para me ajudar para a mobilidade dentro da minha casa. Estou sim, porque a oferta é da razão da felicidade.
14: Saraiva António.
15: Enquanto uns usam o sapato para entrar na casa de banho, eu tinha que usar o joelho e as mãos para entrar na casa de banho. Agora já com o meio de compensação é um pouco mais leve.
9: Nesta campanha serão entregues em todos os distritos da província 549 meios de compensação, constituídos por triciclos, cadeiras de rodas, muletas, canadianas, bengalas brancas, joalheiras e óculos de vista. Tidumbo Nhantumbo, em Xai-Xaio.
1: De Gaza para a província de Sofala, precisamente para o distrito de Gorongosa, onde o conflito homem-fauna-bravia continua a gerar preocupação, elefantes e búfalos são os animais mais problemáticos. Santos Nunes.
14: Numa reunião com a Brigada Central da Frelimo de Assistência a Sofala, os residentes da localidade de Casa Banana relatam o drama provocado por elefantes e búfalos. Há dias, um homem ficou ferido com gravidade após ser atacado por um búfalo.
16: Aqui toda a comida, o milho nas baixas, está a estragar muito. E até agora, nós ainda continuamos com o problema dos animais. Búfalo e elefante, que anda a estragar os milho, uma pira, abóbora, tudo está a estragar na machamba.
17: Estamos a ver muito mal, porque aqui não temos maneira. Nós começamos muito tempo a falar isto, mas não está a ser resolvido. Até hoje, estamos mal mesmo. Os animais ainda estão a chegar nas casas. Estamos mal.
14: O chefe adjunto da Brigada Central da Frelimo de Assistência à Província de Sofala, Gonçalves Jamussa, defende o reforço das medidas de prevenção e mitigação do conflito.
18: Esta preocupação, conflito entre homem e animal, também é nossa, porque a Frelimo existe através do povo. Frelimo, a sua proveniência é o povo. E se o povo der uma dificuldade, temos que levar esse assunto, resolver, para que o nosso possa viver bem. Vamos tratar desse assunto para ser resolvido. Porque se estamos em paz, queremos que a pessoa possa circular livremente. Nós temos que produzir para termos comida. Por isso, queremos tranquilizar as pessoas daqui de Casa Banana, que esta preocupação, o governo, o partido, estamos a tratar deste assunto.
14: O chefe adjunto da Brigada Central da Frelimo de Assistência a Sofala aproveitou para apelar à população, sobretudo camponeses, a tomar medidas para fazer face à escassez de chuva originada pelo fenómeno El Nino. Gonçalves Jamussa encontra-se desde esta quarta-feira na província, no âmbito da preparação do 13º Congresso do Partido. A partir de Gorongosa, Santos Nunes.
1: Chefe adjunto da Brigada Central da Frelimo de Assistência à Província de Tete defende a união de esforços e a consolidação da paz para o garante da vitória na luta pela independência económica. Danilo Teixeira está em Tete no âmbito da implantação do Gabinete Distrital de Preparação do 13º Congresso de Olinda Batafel.
19: Segundo Danilo Teixeira, é importante que os membros e simpatizantes da Frelimo inspirem-se no povo para vencer os atuais desafios sociais. Danilo Teixeira falava esta sexta-feira em Xiúta, no âmbito do seminário, com vista à criação e oficialização do Gabinete Distrital de Preparação do 13º Congresso e divulgação das decisões tomadas na Conferência Nacional de Quadros e 4ª Sessão Extraordinária do Comitê Central da Frelimo.
20: Daqui para frente, termos uma Frelimo como partido dirigente, uma Frelimo cada vez mais próxima do povo, onde reside a humildade, a disciplina, onde reside a honestidade e, portanto, onde a liderança é feita pelo exemplo. Este é o aspecto central desta boa nova, em que todos nós temos que nos espelhar naquilo que são princípios e valores para podermos dirigir o nosso povo e podermos levar o nosso país rumo ao desenvolvimento e à prosperidade.
19: Chefe adjunto da Brigada Central da Frelimo de Assistência à Província de Itete, Danilo Teixeira, e a necessidade de união de esforços em prol do bem-estar e melhoria das condições de vida da população. Ao nível do Distrito de Xiúta, o chefe adjunto da Brigada Central de Assistência à Província de Itete tem agendado, dentre várias atividades, alguns comícios. De Xiúta, de Olinda Matavel.
1: O último jornal, textos de 43 professores moçambicanos documentando experiências de ensino e não só, fazem agora parte de uma coleção publicada hoje em Maputo. Os textos retratam os desafios da atividade docente em meio à insuficiência de vários recursos. Adérito Magaia, da nossa redação central.
21: A ministra da Educação e Cultura, Samaria Tovela, defende uma maior união entre o governo e os professores na resposta aos desafios do setor da educação. Samaria Tovela falava esta sexta-feira em Maputo durante o lançamento da antologia Vozes do Ensino, Professores em Reflexão, que reúne textos de 43 professores moçambicanos. A governante reconhece que persistem dificuldades relacionadas com salas de aula, carteiras e livros escolares, apontando igualmente para a necessidade de reforçar a formação dos professores e a avaliação das aprendizagens.
22: 29% do orçamento do Estado vai para a educação. Não estamos para além daquilo que são as metas regionais e internacionais. O nosso desafio é demográfico. O assunto é sério. Então, infelizmente, não estamos a conseguir. Todas as nossas crianças do Rufo Maputo possam ter aquela sala de aulas, aquela carteira, aquele... Mas estamos a trabalhar e o enfoque que estamos a colocar exatamente no livro escolar. O livro escolar é a nossa aposta. Estamos a trabalhar e cada vez mais vamos aprimorar. Vamos aprimorar, mas estamos a trabalhar para que todas as nossas crianças possam ter o livro e que os nossos professores também, independentemente do sítio onde estejam, possam ter o livro.
21: Entretanto, o professor escritor e membro da Associação Nacional dos Professores, Famas Arrone, considera que a antologia representa uma oportunidade para os docentes, sobretudo os que trabalham em zonas rurais, documentarem as suas experiências e desafios.
0: É uma forma também do professor ter a oportunidade, daqueles que estão em zonas mais recônditas, não é? Ter a oportunidade de documentar aquilo que eles vivem nas suas regiões, aquilo que vive na sala de aula, os desafios que enfrentam, porque muitas das vezes os holofotes já estão apenas para os professores que estão mais nas cidades, nas escolas mais com melhores condições, e não sabemos aquilo que passam os professores nas zonas recônditas.
21: A antologia Vozes do Ensino, Professores em Reflexão, apresenta poesia, contos, crónicas e artigos, procurando valorizar a produção dos professores e contribuir para a reflexão sobre o ensino no país.
1: O secretário-geral da ONU advertiu hoje que as promessas feitas pelos governos ao adotarem os Objetivos de Desenvolvimento Sustentável não estão a ser cumpridas e instou-os a reverterem essa tendência, frisando ser uma obrigação. Os apelos de Guterres foram lançados na abertura do Momento dos Objetivos de Desenvolvimento Sustentável, o evento inaugural da semana de alto nível da 81ª Assembleia Geral das Nações Unidas. No evento serão discutidas iniciativas transformadoras globais e nacionais, assim como formas de acelerar o progresso dos Objetivos de Desenvolvimento Sustentável, mesmo diante dos crescentes desafios globais. Os Estados Unidos concordaram em dar à ONU mais um ano para reduzir gradualmente seu apoio às forças de paz africanas na Somália. A medida foi recebida positivamente pela Força da União Africana, que temia cortes mais rápidos. Os Estados Unidos da América tinham advertido que impediriam a ONU de apoiar a Força da União Africana, que sustenta o governo e o ajuda a combater os militantes ligados à Al-Qaeda. Analistas alertaram que qualquer enfraquecimento das forças da União Africana prejudicaria gravemente o governo local e poderia agravar a instabilidade política em uma região já volátil às margens do Mar Vermelho. O último jornal segue-se agora o desporto com Belisário Macamo.
2: A Seleção Nacional de Futebol de Sub-20 goleou a similar das Seychelles esta sexta-feira por 4-1 no Estádio Nacional do Zimpeto, em partida válida para a primeira jornada da Taça COSAFA. As Seychelles adiantaram-se no marcador ainda na primeira parte. O selecionador dos Mambinhas, Luís Guerreiro, diz que gostou da reação da equipa.
3: A equipa soube reagir, porque são jovens que realmente não perdem um lance por perdido. É uma equipa realmente que eu tenho visto que tem muita atitude, que reage realmente às adversidades que o jogo apresenta. Portanto, nós sabíamos de que realmente iríamos ter uma atitude em que a procura do golo seria constante, e como vocês viram, nós tivemos muitas oportunidades de golo para fazer golo. Mas pronto, os golos iam aparecendo com alguma naturalidade, porque a nossa equipa tem muita qualidade. São jovens com uma qualidade muito grande e que não dão por vencido qualquer lance.
2: Luís Guerreiro destaca a importância de ganhar o primeiro jogo.
3: É fundamental ganhar o primeiro jogo, porque num campeonato curto como este, o primeiro jogo, se perder ou empatar, portanto, já começa a tornar as coisas muito mais difíceis. Portanto, o objetivo era ganhar o jogo, para que nós possamos realmente ter um maior alento e o culto da vitória, para que possamos conseguir já no próximo jogo também o nosso objetivo, que é ganhar o jogo.
2: O próximo jogo dos Mambinhas é no domingo, às 15, diante da Namíbia, na Lalegi Arena. Namíbia que na partida inaugural do torneio, bateu as Maurícias por uma bola sem resposta. Para o grupo C, a Zâmbia ganhou a Malawi por 2-0. O outro jogo realiza-se este sábado entre Comores e Botswana, às 18. Ainda este sábado, mas para o grupo B, África do Sul e Lesotho jogam a partir do meio-dia. 3 horas mais tarde vão enfrentar-se Angola e Eswatini.
1: Belisário Macamo, do canal desportivo da Rádio Moçambique. Temperaturas máximas previstas para amanhã, sábado. A cidade de Tarde poderá registrar 34 graus de máxima, seguida de Quilimane, Nampula e Pembacom, 31. Para a cidade da Beira, prevê-se a máxima de 29 graus centígrados. Inhambane e Vilanculo, 28. Xai-Xai, Lixinga e Chimoio, 27. Maputo, 24 graus centígrados de temperatura máxima. Fica por aqui esta edição do Último Jornal. Receba os cumprimentos de Nelson Muando na apresentação e Jerónimo Muamba na sonorização. Boa noite. E um bom fim de semana.
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1: Levanta ora pelo sol, chaco mesmo que o atende duas horas já o chaco Lola, o chaco lá o é sábado. Eu tô querendo começar o programa com Macaé Luar Trumulaponi.